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0: São 2 da manhã.
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3: Olá, olá, sejam muito bem-vindos ao 25º episódio da rubrica Audiológica. Lembrar-vos que esta é uma rúbrica que tem como objetivo informar, sensibilizar, divulgar e educar para temas relacionados com a saúde auditiva e outros, ou seja, a saúde dos nossos preciosos ouvidos e a influência na nossa saúde global. Lembrar-vos ainda que os nossos ouvidos, além de servirem para receber sons, servem também para nos manter fisicamente equilibrados, uma vez que dentro deles também moram muitos dos nossos sensores ou detectores de movimentos do nosso corpo e da nossa cabeça. Eu sou a Inês Castanheira, filha desta terra, e neste espaço radiofónico visto a função de audiologista, uma das muitas que fazem parte de mim, e sou muito grata por estar aqui em partilha convosco. 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Hoje vamos falar de um tema que afeta muitas pessoas, novas e velhas e assim assim, mas que ainda é pouco compreendido. Os zumbidos nos ouvidos. Também conhecidos como tínitos, os zumbidos são sons que a pessoa ouve sem que exista uma fonte externa. Podem ser apitos, chiados ou até uma sensação de pulsação. Para alguns, surgem de forma ocasional. Para outros, tornam-se constantes, impactam o sono, a concentração e o bem-estar geral, podendo causar até grande irritação. As causas podem ser variadas, entre as mais comuns estão a exposição prolongada a ruído intenso, a perda auditiva associada à idade, infecções no ouvido ou até níveis elevados de stress e ansiedade, bem como problemas circulatórios ou metabólicos. Por isso, é importante perceber que o zumbido não é uma doença em si, mas sim um sinal de que algo no organismo precisa da nossa atenção. O tinnitus pode então ter uma origem física, como a perda auditiva, por exemplo, mas o cérebro desempenha um papel central na forma como o som é gerado, amplificado e interpretado. Em muitos casos, fatores emocionais e psicológicos não são a causa inicial, mas contribuem para o aparecimento, agravamento ou manutenção deste sintoma. Estados crónicos, estados como o stress crónico, a ansiedade ou a depressão podem aumentar a atividade do sistema nervoso e tornar o nosso cérebro mais sensível a sinais internos. Isto faz com que um som que antes passaria despercebido, por exemplo, se torne agora intrusivo. Além disso, quanto mais atenção e preocupação a pessoa dá ao zumbido, mais o cérebro o reforça, criando um ciclo de amplificação. Em alguns casos, pode mesmo falar-se de um mecanismo psicossomático. O corpo expressa, através do sintoma, um estado interno de tensão ou de sobrecarga emocional. Quanto à abordagem mais eficaz, a evidência aponta para um modelo integrado, não apenas focado no ouvido, mas também no cérebro, nas emoções e no comportamento. Portanto, as psicoterapias e terapias cognitivo-comportamental são uma boa forma de ajudar a mudar a forma como a pessoa interpreta e reage ao zumbido, reduzindo o sofrimento associado, mesmo que o som não desapareça totalmente. As terapias sonoras, que é a utilização de sons de fundo, ruído branco ou sons naturais, que ajudam a diminuir o contraste com o zumbido e a dessensibilizar o cérebro. A reabilitação auditiva, em casos onde exista perda auditiva, os aparelhos auditivos podem reduzir significativamente a percepção dos zumbidos. Gestão de stress, recorrendo a técnicas como o relaxamento, massagens, respiração, mindfulness ou atividade física regular também são fundamentais para reduzir a ativação do sistema nervoso. Educação e aconselhamento, portanto, compreender o que é que o zumbido reduz o medo e quebra o ciclo de hipervigilância. Na prática clínica, o que costuma fazer mais diferença é a combinação destas abordagens, adaptando-a a cada pessoa. Quando o componente emocional é significativo, trabalhar essa dimensão não é secundário, é muitas vezes decisivo para o sucesso do tratamento. E é precisamente por isso que o diagnóstico especializado é tão importante. É muito importante identificar a origem do problema e o primeiro passo para encontrar a melhor solução. 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mais adequado plano terapêutico no sentido de te ajudar a melhorar a tua qualidade de vida e a diminuir ao máximo as perturbações causadas pelos zumbidos que possas estar a ouvir e que possam estar a incomodar-te. Informa-te, cuida da tua audição e dá o primeiro passo para voltar a ouvir o silêncio. Esperamos que estas informações sejam úteis a todos os que as ouvirem e se existirem dúvidas ou sentirem necessidade de esclarecer alguma coisa em particular, podem entrar em contacto comigo através das minhas redes sociais, Audiologista Plena Escuta no Facebook e Inês.Audiologia Plena Escuta no Instagram ou por e-mail plenaescuta@gmail.com. Muito grata por estarem desse lado e até à próxima!
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0: 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Há que tomar um suplemento de magnésio diário. Ora bem, são muitos os ouvintes que estão a tomar, como eu disse, e muito bem, e agora vamos conhecer exemplos e em que aspectos de saúde estes ouvintes melhoraram com a toma do magnésio. O caso da Clementina Ferreira, na cidade do Porto.
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0: Muito obrigado também. Inácio Simões, na Quinta do Conde. Há melhorias com o magnésio?
2: Epá, eu tomo isto já há uns poucos anos. 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Porque, eu tomo isto já há uns poucos anos. Eu todas as noites tenho que tomar. 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
0: Que maravilha. Odília Anselmo, em Azeitão, há melhorias com magnésio?
3: Sentia-me com algum cansaço, algumas queimbras, e melhorei nesse aspecto. Magnésio da Lister Mais, sim. Sim, acho que sim, vale a pena.
0: Odília Anselmo em Azeitão. Helena Espírito Santo em Tavira. Há melhorias com magnésio?
4: Agora estou bem. Ai, já sei, eu tive muitas dores, agora já tenho menos. Agora estou bem. Nós precisamos de magnésio. Então, se tivermos falta, temos de tomar. Temos de fazer os exames para ver o que é que nos falta, não é? Sim, agora eu fiz as análises também e outras coisas também que eu tinha.
0: Muito bem, obrigado Helena pelo seu testemunho. 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Só ouvir aqui o Camilo Almeida, na Figueira da Foz.
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0: São 3 da manhã.
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2: Olá, boa tarde. Espero que esteja tudo bem com todos vós, com aquilo que é vosso, com os vossos, depois deste comboio de tempestades que nos assolou. Ansiamos por um tempo de recuperação e de calmaria. O meu nome é Mariana e este é o nosso novo episódio da rúbrica A Dentista Explica. Para quem está a ouvir pela primeira vez, sejam bem-vindos. Sou médica dentista, formada pela Faculdade de Medicina da Universidade de Coimbra e dedico-me essencialmente à odontopediatria, embora ainda continue também a atender muito medicina dentária generalista. 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No dia 20 de março, celebra-se o Dia Mundial da Saúde Oral. E como tal, para este episódio, escolhi um tema um bocadinho pesado, mas com muita necessidade de ser abordado. Vamos falar sobre cancro oral, porque ter conhecimento é uma excelente via para estarmos alerta e a melhor forma de prevenção. O cancro oral é definido como sendo o conjunto de tumores malignos que afetam qualquer localização da cavidade oral, da nossa boca, desde os lábios à garganta, incluindo também as amígdalas e a faringe. A sua localização mais comum é no pavimento da boca, ou seja, aquela mucosa, aquele tecido que se encontra abaixo da língua. Para além de localizações como o bordo lateral da língua, o palato mole, que é aquela zona mais posterior, mais ao fundo do céu da boca, e o lábio inferior. Se falarmos em percentagens, a nível mundial, é o sexto cancro mais prevalente, correspondendo a aproximadamente 3% de todos os cancros, com cerca de 300 mil novos casos anuais e representa 30% de todos os tumores malignos de cabeça e pescoço, que exclui, e aí excluímos os da pele. Portugal é um dos países europeus com maior taxa de incidência e ainda em Portugal é considerado um dos cancros com maior taxa de mortalidade, que em parte se deve a um diagnóstico, uma descoberta mais tardia. No que diz respeito às características da população mais afetada, o cancro oral é mais frequente nos homens, acima dos 45 anos de idade, embora infelizmente também possa ocorrer em mulheres e noutras idades. Deixando agora um bocadinho estas percentagens, quais são os principais fatores de risco do cancro oral? Em primeiro lugar, vamos falar sobre tabaco e álcool, sendo que o risco aumenta quando estes hábitos surgem associados, ou seja, quando a pessoa apresenta ambos os vícios. No caso específico do tabaco, este, devido aos seus constituintes e sobretudo à temperatura, conduz a alterações muito sérias nos tecidos da cavidade oral e alterações das células. Estima-se que a maioria dos pacientes que são diagnosticados com cancro oral fuma ou já fumou, sendo que os fumadores têm um risco de 7 vezes superior em relação à população não fumadora. Em segundo lugar, vamos falar sobre má higiene oral. A presença constante de infecções, a falta de cuidados, aumenta bastante o risco para o cancro oral. Em terceiro lugar, podemos falar de uma dieta pobre ou desadequada, ou seja, uma dieta com aporte fraco de nutrientes, sobretudo, sobretudo baixa em consumo de frutas e de vegetais, pode aumentar a suscetibilidade ao risco. Poderemos também falar da exposição à radiação ultravioleta. Hábitos de exposição prolongada ao sol, sobretudo sem uma proteção adequada, quer seja devido à atividade do trabalho ou por lazer, vai aumentar o risco, especialmente no lábio inferior, que é uma zona muito exposta ao sol e que normalmente não está protegida. E por último, vamos falar de um fator de risco, que é o vírus do papiloma humano, também conhecido como HPV, que é a sua sigla, porque sabemos que determinados subtipos deste vírus estão muito associados a uma maior incidência de cancro oral, sobretudo na sua localização da orofaringe e, sobretudo, nos homens. E muito importante, quais são os principais sinais, sintomas e características do cancro oral? Vamos falar de vários. Em primeiro lugar, uma mancha branca ou vermelha na boca que persiste por mais de 2 semanas. Para além de uma pequena ferida ou uma úlcera parecida com uma afta comum e que também não cicatriza em cerca de 2 semanas. E este período de tempo é muito importante. A Organização Mundial de Saúde estabeleceu 2 semanas para que se consiga determinar aquilo que deve ser pesquisado, ou seja, todas as lesões que permaneçam por um período igual ou superior devem ser observadas e devem ser pesquisadas. Uma dor ou dificuldade em engolir, falar ou mastigar, dor de ouvido persistente de um lado, uma massa, caroço ou inchaço em alguma parte da boca, lábios ou pescoço, com ou sem dor associada, limitação dos movimentos da língua ou da mandíbula, que é o maxilar inferior, e parestesias, ou seja, perdas de sensibilidade ou alterações de sensibilidade. Por exemplo, numa determinada localização da nossa cara, nós sentirmos que, se tocarmos, não temos a mesma sensação do que do outro lado. Não esquecer que, na sua fase inicial, o cancro oral é frequentemente assintomático, ou seja, pode não dar qualquer sinal ou sintoma, podendo assemelhar-se, por exemplo, a uma pequena afta indolor. Qualquer lesão persistente deve ser avaliada por um médico dentista ou pelo médico de família. Claro está que todos estes sintomas não significam obrigatoriamente cancro e, portanto, alarmismos ou uma ansiedade extrema também são indesejados, mas devem ser avaliados se persistirem por mais 2 semanas. É aquele período que ainda há bocadinho estava aqui a referir. Então, e como é que podemos prevenir o cancro oral? A prevenção do cancro oral baseia-se no autoexame, ou seja, num exame que a pessoa pode fazer a si própria. E como? Então, à frente do espelho, numa divisão bem iluminada, a pessoa deve seguir os seguintes passos. Começando pelo pescoço, fazer a palpação no pescoço e por baixo do maxilar inferior, de modo a perceber se deteta algum alto ou algo duro, fora do normal. Seguindo para os lábios, deve puxar o lábio superior e o lábio inferior com os dedos para analisar tanto a região interna do lábio como a sua região externa. Deve-se procurar alterações de cor, de textura, de forma ou alteração de sensibilidade, sentir dormência ou ardor, por exemplo. Passando para as bochechas, com os dedos, afastar as bochechas da zona interna, procurando fazer palpação de toda essa região. Seguindo para as gengivas, com os dedos também, percorrer toda a região da gengiva, superior e inferior. Depois, segue-se o palato ou o céu da boca. Inclinar a cabeça para trás e dizer A, bastante alto para observar também a garganta. Quando nós fazemos este som, o palato mole, portanto, aquele tecido mais posterior do nosso céu da boca, vai se mover e vamos conseguir observar também a garganta. Depois da língua, movimentar a língua para cima, para baixo, direita e esquerda, de modo a observar a simetria, o movimento e os bordos. Depois, também no pavimento da boca, colocar um dedo por baixo da língua. O pavimento da boca, mais uma vez, é aquele tecido abaixo da língua. Portanto, colocar um dedo por baixo da língua e percorrer aquela zona de tecido. O autoexame deve ser realizado idealmente uma vez por mês ou pelo menos a cada 3 meses, de modo a também conseguirmos conhecer a normalidade da nossa cavidade oral e, portanto, estarmos mais aptos para reconhecer alterações. Nós não conseguimos reconhecer algo fora do normal se não reconhecermos o que é normal. Chegámos assim ao fim do nosso quarto episódio. Eu sei que, que é um tema um bocadinho mais pesado, mas que é essencial. A célebre frase "prevenir é o melhor remédio" não é apenas um vulgar clichê, é sim uma grande verdade. A prevenção, o estar atento e o assumir que infelizmente não acontece apenas aos outros. Ao mínimo sinal deve-se procurar obter ajuda. Segundo dados da Ordem dos Médicos Dentistas, sabia que Portugal está no pódio pelos piores motivos? Sabia? Porque eu iniciei o episódio a falar sobre isto. Mas em cada 100 mil portugueses, 15 têm cancro oral. Por se ignorarem os sintomas, 2/3 dos novos casos são diagnosticados em fase muito avançada, o que dificulta bastante o tratamento. Somos o segundo país europeu com maior taxa de incidência da doença. E, portanto, cabe a cada um de nós inverter este cenário, no sentido em que cabe também a cada um de nós nos respeitarmos e nos protegermos também. O diagnóstico precoce salva vidas. Muito obrigada pela atenção. 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Mais uma vez, prevenir é a chave e, portanto, toca a treinar o autoexame para não termos surpresas indesejadas. Muita saúde para todos, continuação de uma boa semana e até à próxima!
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0: São 5 da manhã.
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0: São 6 da manhã.
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1: 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Contamos consigo, pela memória do Dr. Barreto Leite. 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
2: Então, esta semaninha vai ser uns lombos de pescada no forno.
3: Tudo bem.
2: Com legumes e broa.
3: Sim, senhor. Um almocinho saudável ou um jantarinho, quem sabe, que até a pescada é algo leve, não é, Arminda? Também dá para a noite.
2: Pois dá.
3: Então, vamos aos ingredientes. Então, vamos a isso.
2: Vamos aos ingredientes. Então, para fazer este lombinhos de pescada com legumes e broa, é necessário 4 lombinhos de pescada, 200 gramas de broa de milho esfarelada, uma cebola grande cortada em rodelas, 2 dentes de alho picados, 200 gramas de batata doce roxa em cubos, 200 gramas de abóbora em cubos, 200 gramas de crojeta em cubos, uma cebola, uma cenoura em cubos, 50 ml de azeite, sumo de meio limão, uma colher de chá de orégãos secos, uma colher de chá de pimentão doce e sal e pimenta a gosto.
3: E vamos então recapitular, Arminda.
2: Então, 4 lombos de pescada, 200 gramas de broa de milho esfarelada, uma cebola grande cortada em rodelas, 2 dentes de alho picados, 200 gramas de batata doce roxa em cubos, 200 gramas de abóbora em cubo, 200 de crojeta em cubo, uma cenoura em cubo, 50 ml de azeite, sumo de meio limão, uma colher de chá de orégãos secos, uma colher de café de pimentão doce, e depois sal e pimenta a gosto.
3: E agora sim, Arminda, ensine-nos como se faz.
2: Então, vamos preparar então para marinar o peixe. Vai então temperar os lombos de pescada com sal e pimenta, alho picado, sumo de limão e o pimentão doce. E depois vais deixar marinar durante 15 minutos. Depois vai preparar então os legumes. Vai misturar a batata doce aos cubos, a abóbora, a crojeta, a cenoura, com o azeite e o alho picado, com sal, e vai então espalhar num tabuleiro forrado com um papel vegetal. Depois de espalhar até os legumezinhos no forno, vai então assar, vai levar ao forno a 200 graus por 20 a 30 minutos. Depois vai então preparar a broa. Vai então misturar a broa esfarelada com um pouco de azeite e vai espalhar sobre os lombos de pescada. Depois vai então pôr colocar os lombos de pescada sobre os legumes, já assados, e vai levar então ao forno mais por 15 minutos, até a broa ficar dourada e crocante. E vai servir de seguida. E está prontinha a nossa receita 2.
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1: Memórias do Museu é um novo projeto digital do Museu Municipal de Erganil, que convida o público a descobrir todos os meses uma peça do seu acervo através de um breve vídeo produzido através da técnica de stop motion. O vídeo será acompanhado de um texto que descreve a sua função, características e percurso, de modo a fortalecer os vínculos entre o acervo e a comunidade, partilhando memórias que fazem parte da identidade. O lançamento de Memórias do Museu insere-se no âmbito da celebração do Dia Internacional dos Museus, cujo tema para 2026 é Museus a Unir o Mundo Dividido, reforçando o compromisso do Museu Municipal de Erganil com a valorização e divulgação do património local. Assim sendo, a partir de agora, no dia 18 de cada mês, será apresentada uma nova peça e a história que lhe está associada, dando a conhecer de forma simples e regular objetos que ajudam a preservar a memória coletiva. A primeira peça deste projeto foi um relógio despertador com casota em madeira, datado do século XX, doado ao então Museu Etnográfico em janeiro de 1997, vindo da aldeia da Malhada Xana, freguesia do Piódão, sendo seus proprietários originais António Alves Francisco e Joaquim da Conceição. A oficina Artes de Palco, em Percelada, no Conselho de Tábua, recebe no próximo dia 5 de junho, pelas 21h30, mais uma sessão do projeto Leitura Branca, Clube de Leitura Teatral. Dedicado à leitura em voz alta de textos dramatúrgicos, este clube de leitura propõe um espaço de encontro, escuta e partilha, onde a palavra ganha vida através da voz, da imaginação e da participação coletiva, sem a pressão da encenação. Orientado por Ana Moraes e Ricardo Fonseca Mota, o projeto convida todos os interessados em teatro e leitura a descobrir e a explorar a dramaturgia de forma informal, criativa e participativa. A atividade é dirigida a maiores de 14 anos e a participação é gratuita mediante inscrição. Se estiver interessado, pode fazer a sua através do número 235-098-172. A Câmara Municipal da Lausanne aprovou a não autorização da realização de queimadas e queimas de amontoados no Conselho entre 1 de junho e 30 de setembro de 2026. A medida segue a recomendação da Região Metropolitana de Coimbra e tem como principal objetivo reforçar a prevenção e reduzir o risco de incêndios rurais durante o período de maior perigosidade. Durante este período, serão suspensos os pedidos de autorização na plataforma do ICNF, Queimas e Queimadas, procurando prevenir comportamentos de risco e proteger pessoas, bens, floresta e território. Em comunicado, o município apela à compreensão, responsabilidade e colaboração da população no cumprimento das regras e orientações das autoridades competentes.
0: O estado do tempo nas próximas 24 horas.
1: Céu pouco nublado ou limpo, apresentando-se geralmente muito nublado no litoral norte e centro até meio da manhã. Vento fraco a moderado. E com a previsão do estado do tempo para amanhã, fica assim concluído este bloco informativo. Desejamos-lhe a continuação de um ótimo sábado.
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0: São 8 da manhã.
1: É verdade, queridos ouvintes, são mesmo 8 da manhã, Isabel Duarte convosco, mas por agora a informação em simultâneo com a Antena 1, vamos saber o que se passa no país e no mundo.
2: Enfim, um acordo, PS, PSD chega a entregar uma lista conjunta de candidatos para substituir os 4 juízes no Tribunal Constitucional. Hoje em todo o país há mais uma recolha do Banco Alimentar. Isabel Junet diz que cada vez mais o preço da habitação está a tirar as famílias para a pobreza. Daqui a pouco ouvimos a voz de Zeca Veloso, que hoje canta no Festival Koala, um pouco antes do pai, Caetano.
3: Agora estão 17 graus no Porto e em Coimbra, 18 em Lisboa, 22 graus em Faro, nas ilhas 17 graus no Funchal e 18 em Ponta Delgada. Notícias com Alexandre Sofia Costa.
2: Já há uma lista conjunta com os nomes dos juízes. A PSD, Chega e PS chegaram a acordo sobre os nomes que devem ocupar as 4 cadeiras em falta no Tribunal Constitucional. A lista já foi entregue depois de vários adiamentos, ao todo 6, num processo que se arrastou durante vários meses.

0: O atual presidente do Conselho Diretivo do Instituto Nacional de Administração é candidata ao cargo deixado vago há quase um ano pela agora antiga ministra Maria Lúcia Amaral, foi em tempos assessora de José Pedro Aguiar Branco no governo liderado por Pedro Santana Lopes. Também fechada, confirma a Rádio Pública, a lista de candidatos para substituir os quatro juízes em falta no Tribunal Constitucional, lista conjunta que resulta de um entendimento entre PSD, Chega e PS. Joaquim Cardoso da Costa, ex-secretário de Estado e atual diretor do Centro Jurídico do Estado, e Maria Paula Ribeiro Faria, professora catedrática, são os nomes indicados pelo PSD. Os socialistas propõem Gabriela Cunha Rodrigues, juíza desembargadora. Pelo Chega, André Ventura já tinha reafirmado esta sexta-feira que iria propor Luís Brites Lameiras, juiz desembargador que passou pelos tribunais da relação de Lisboa e do Porto. Depois de sucessivos adiamentos, a eleição está marcada para 12 de junho, precisa de aprovação por maioria de 2/3.
1: A mesma maioria necessária na eleição para a Provedoria de Justiça, marcada também para 12 de junho. A 5 dias da greve geral, o líder da CGTP exige ao Presidente da República que não se esqueça do compromisso assumido durante a campanha e vete a reforma laboral. Tiago Oliveira pede responsabilidades a António José Seguro.
2: Aquilo que a gente exige do Presidente da República, além de cumprir aquilo que disse na sua campanha eleitoral, que disse que votaria este pacote laboral se não tivesse acordo na Concertação Social, nós iremos responsabilizá-lo por isso e foi dito isto várias vezes. Ao mesmo tempo, também dissemos que não se prende só com aquilo que ele disse na campanha eleitoral. Há muito mais do que a campanha eleitoral. Há um pacote laboral que, do nosso ponto de vista, e também tivemos a oportunidade de colocar, tem um conjunto de matérias, alegado de matérias que são inconstitucionais. A questão do despedimento é inconstitucional, tem que se pronunciar sobre isso. A questão da precariedade, o direito ao emprego e ao emprego com direitos, a estabilidade na vida.
1: Responsabilidade pedida também aos partidos. Tiago Oliveira diz que o Chega, por exemplo, vai ao ritmo da dança, esquece as linhas vermelhas e vai traçando e apagando outras linhas.
2: Nós não podemos esquecer, quando o pacote laboral foi apresentado a 24 de julho, o Chega identificou para ele uma linha vermelha na altura, que era a questão da parentalidade e a questão da amamentação. Mantém-se lá, esses ataques. Só que depois o Chega esqueceu esta linha vermelha que tinha colocado e encontrou outra linha vermelha. Era a questão do trabalho por turnos e trabalho noturno. Entretanto, também parece ter esquecido esta matéria, porque a seguir veio apresentar outra como linha vermelha, a redução da idade da reforma, que também depois foi complementada por o aumento dos dias de férias. Há partidos que dançam conforme a música, e quem vai tocar a música vão ser os trabalhadores. Quem vai definir o desfecho de pacote laboral vão ser os trabalhadores.
1: Tiago Oliveira aponta falhas aos partidos. A greve geral está marcada para 3 de junho. Este é um fim de semana de campanha. O Banco Alimentar contra a Fome promove nestes 2 dias mais uma recolha de bens alimentares. 40 mil voluntários vão estar à porta de mais de 2 mil supermercados em todo o país. A campanha acontece numa altura em que aumentam os pedidos de apoio de famílias carenciadas, sobretudo devido à subida dos preços dos combustíveis e dos custos com a habitação. É o que explica Isabel Junet, presidente da Federação Portuguesa dos Bancos Alimentares.
3: Este número não tem diminuído. E isso é que para mim é muito preocupante, porque há muitas prestações sociais. Nós vemos, apesar de tudo, houve um acréscimo do salário mínimo, mas o número não tem diminuído porque o perfil das pessoas que recebem se tem alterado. E temos hoje menos pedidos de pessoas mais velhas, portanto, apesar de tudo, as pensões de reforma, há ainda pensões de reforma muito baixas em Portugal, muito, muito baixas, sobretudo de mulheres, viúvas que não tinham feito parte de carreira contributiva, mas depois temos muitas famílias que têm um ou dois empregos. Há famílias para quem o peso da habitação no orçamento agregado familiar representa 70, 80%. Ora, isto não sobra nada. E, portanto, quando uma família pede ajuda para comer, é quando já bateu a todas as outras portas. E nós ainda temos muitas pessoas que nos pedem ajuda para comer e sabemos que estas pessoas muitas vezes têm crianças.
1: Não sobra nada. As famílias queixam sobretudo do preço da habitação. A recolha de alimentos do Banco Alimentar realiza-se hoje e amanhã nos supermercados do país. O músico brasileiro Zeca Veloso sobe este sábado ao palco do Festival Koala, em Cascais, no mesmo festival onde o pai, Caetano Veloso, é um dos nomes maiores do cartaz. Antes de viajar para Portugal, Zeca Veloso falou no Rio de Janeiro com o correspondente da Antena 1 no Brasil, Daniel Catalão. O músico diz que vem a Portugal mostrar o caminho da afinação que foi fazendo na voz.

0: foi com este falsete que o mundo conheceu o talento individual de Zeca Veloso.
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0: Mas quase 10 anos depois de Todo Homem, Zeca Veloso apresenta-se em Portugal com uma identidade renovada. Este tema dá nome ao álbum Boas Novas, que é a base do concerto. O segundo acompanhado de uma banda e de um novo estilo.
2: Antes eu ficava sempre ali tocando e eu era, né, a única pessoa ali no palco quase todo o tempo. Às vezes eu tinha um convidado ou outro. E agora eu consigo, a banda toca, eu consigo me movimentar e tal e ver ali o que, que dá na cabeça de fazer.
0: O palco vai ser o Festival Koala em Cascais e, por curiosidade, no mesmo dia há concerto de Caetano Veloso, o pai, mas em separado. O peso do apelido é forte, mas filho de peixe quer nadar sozinho.
2: Estou seguindo o meu caminho aqui, cumprindo a minha missão. Então essas coisas às vezes eu nem consigo julgar direito o que peso tem, se é bom ou se é uma pressão e tal. Eu acho que eu estou num momento muito de seguir o meu caminho. Mas eu acho que é bom, eu gosto do meu pai, admiro muito ele como músico.
3: Mas ele é uma inspiração para si?
2: É maior, talvez, é. Não tem como deixar de ser, né?
0: Zeca Veloso foi DJ, porém o confinamento da Covid abriu-lhe a pauta para este disco, fruto também da espiritualidade pessoal.
2: Então esse disco é sobre isso, é sobre esse momento de um amadurecimento musical, ideias, reflexões, que tem a ver com várias questões, com o Brasil, com questões culturais, mas também com a questão religiosa, com a questão espiritual.
0: Zeca Veloso atravessa o Atlântico para conquistar o direito de ser ouvido apenas pelo próprio nome.
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5: Hoje no palco principal de Cascais, Zeca Veloso, Branco, Bonga, Slow J e Caetano Veloso, neste festival que celebra a ligação entre Portugal, Brasil e África, através da música, da cultura e da partilha.
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Leões da Batalha, com este tema Santa Maria Mãe Sagrada. Para quem não me ouviu antes das 8, muito bom dia, sejam bem-vindos a este programa da manhã de sábado 30 de maio com Isabel Duarte a fazer-vos companhia. Começamos aqui pela previsão do tempo. Hoje já se nota uma melhoria no que concerne à temperatura. Temos por aqui já uma máxima de 27 graus. Portanto, tem vindo a descer ao longo da semana e ainda bem, não é verdade? Porque tem estado muito calor. Hoje aqui para Arganil teremos céu pouco nublado ou limpo. Amanhã, se reside por aqui, conte com 29 graus. E céu muito nublado, e depois de segunda, a partir de segunda, dia 1 de junho, Dia Mundial da Criança, e até domingo, dia 7, as temperaturas vão ser bem mais agradáveis. Assim sendo, de segunda a sexta, vão variar somente entre os 24 e os 26 graus, tempo muito mais fresquinho, e depois o próximo fim de semana também terá uma temperatura agradável. 27 graus é o que se prevê para sábado, dia 6 de junho, para domingo, dia 7, 28 graus. Temos quase sempre céu pouco nublado ou limpo, temos aqui apenas um dia ou outro com céu nublado por nuvens altas, é o caso de segunda-feira, dia 1 de junho, e de quinta, dia 4, e amanhã, não é? Como já tinha dito, de resto, céu pouco nublado ou limpo. Por isso, olha, aproveite estes dias que aí vêm, porque parece que o tempo vai ficar bem mais agradável, essencialmente a partir do dia 1 de junho. Daqui a pouquinho já vamos aqui ao nosso telemóvel, por isso se quiser dar um toquezinho a assinalar a sua presença ou se quiser enviar uma SMS a deixar os seus bons dias, pode fazê-lo para o número que já conhece, mas é sempre bom recordá-lo, o 960-311-247. Por agora, e antes dos parabéns para os aniversariantes do dia, vamos ouvir o grupo Ora Lá, porque o grupo Bora Lá vai ser nosso convidado via telefone dentro de uma hora. É verdade, por volta das 9h30 iremos contactar Ernesto Pereira em representação do grupo para nos dar a conhecer não só o grupo, como também os seus mais recentes temas, e este é efetivamente um deles. Cada festa é uma história ou tem uma história. Vamos ouvi-lo e daqui a pouquinho, já sabe, iremos aos parabéns para quem hoje celebra o seu aniversário, hoje dia 30 de maio, e iremos de igual modo atualizar o nosso telemóvel.

Jorge Ferreira, com Parabéns, Parabéns, é a música que se segue e que dedicamos a um casal que hoje celebra o seu aniversário de casamento. José António das Neves Marques e Maria de Fátima Lopes Filipe, em Sobral Gordo, são ambos sócios da nossa rádio, a sócio 1119 e sócia 1120. Para António Pereira Domingos Gonçalves, em Sobral Magro, sócio 1702, aniversário de nascimento. Para António Pereira Castanheira Santos, em Covelo de Cima, sócio 1705. Esta música vai também para Maria Helena Moutinho Nunes Borges, residente em Nelas, que é sócia 2012. Um beijinho muito grande para todos estes sócios aniversariantes. Obrigada por serem sócios da nossa rádio. Um grande beijinho de parabéns. Ora, temos aqui alguns toques, por isso deixamos os bons dias, votos de um bom fim de semana para António Boto, para Olga Cristino, para António Fernandes, para Ercília Gonçalves, para Helena Carvalho, para Avelino Pinheiro, para Ramiro Duarte Jesus, para Leonildo Lopes, para Elisa Costa, para Pedro Marques, para Sérgio Ascensão, para Cacilda Silva, para Jorge Nunes no Casalinho e, como sempre, para José Trindade, que é sempre o primeiro a assinalar a sua presença com os seus bons dias. Por agora, toca aqui na sua, na nossa rádio, Jorge Ferreira com Parabéns, Parabéns. Após a atualização dos compromissos comerciais, estará por aqui Mário Frota, presidente da APDC, a Associação Portuguesa de Direito de Consumidores, e depois estaremos de volta com Mariana Belo e Nossa Senhora de Fátima. Eu sei que os nossos amigos que nos escutam, a maioria pelo menos, aprecia estes temas de cariz mais religioso. E o primeiro, que há pouco passei, é ainda muito recente, e este também, de certo que o irão apreciar. Quem também temos do outro lado é o nosso querido e estimado amigo Antero Pereira. Olá, Antero, muito bom dia. É muito bom saber que também está aí desse lado neste fim de semana. Um beijinho, um sábado feliz para si e para a sua, mais que tudo, a nossa Arminda Silva. Saudamos também Manuel Borges Filipe, que acabou de dar aqui um toque para o nosso telemóvel. Agora sim, vamos ao Jorge Ferreira, depois fiquemos com o Dr. Mário Frota após a publicidade.

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0: Alvé, direitos do consumidor, direitos do cotidiano. É preciso saber para se proteger. Este é o espaço da APDC, Direito do Consumo de Portugal. Há aí um sem número de equívocos quando se fala de uma extensão da garantia legal, ou seja, da denominada garantia comercial que, com maior propriedade, se poderá dizer garantia contratual. Ora, a garantia contratual vincula o garante, nos termos das condições previstas na declaração de garantia e da publicidade disponibilizada antes ou no momento da celebração do contrato. São ainda vinculativas para o garante as condições anunciadas em publicidade anterior ou simultânea face ao momento da celebração do contrato. E a garantia tem de ser passada a escrito. Entretanto, dela devem constar a declaração clara de que o consumidor é titular de direitos, dos direitos à reposição da conformidade, à redução do preço ou à extinção do contrato por meio de resolução, previstos na lei da compra e venda dos bens de consumo, e ainda de um conjunto de cláusulas outras que hão de vincular, hão de obrigar o garante, isto é, o fornecedor, como o nome e endereço do garante, o procedimento a seguir pelo consumidor para executar a garantia contratual, a designação dos bens aos quais a garantia se aplica e a duração e âmbito territorial. O que sucede e constitui uma fraude de inenarráveis consequências ou efeitos, é que, em lugar da garantia contratual que obriga o garante fornecedor, há como que uma transferência através de um seguro cujo prémio o consumidor paga sem saber quantas vezes que o está a celebrar, porque nada recebe, a não ser uma vaga indicação de que há ali uma apólice. E depois, quando se dirige ao garante fornecedor, ou ao pretenso garante fornecedor, ele lava as mãos como Pilatos. E em relação às seguradoras, não raro, invocam cláusulas de exclusão que lhe retiram toda eficácia à garantia. É preciso, pois, ter em absoluta atenção no momento em que a fraude é cometida, porque isso responsabiliza a um duplo título o fornecedor, o pretenso garante, que se exima quaisquer responsabilidades, transferindo-as para as seguradoras.
1: Mário Frota, presidente da Associação Portuguesa de Direito do Consumo. Crónica com assuntos de interesse para o consumidor.

Ora, e que musiquinha bonita, com certeza que os nossos ouvintes também apreciam. Ora, e como ficámos ainda há pouco com uma rúbrica, vamos aproveitar para escutar mais alguns temas e vamos selecionar aqui música nova. Pois é, está constantemente a chegar e temos aí uns temas novos que eu acho que vão apreciar. É verdade. Ora, para começar, vamos já escutar um tema de Jorge Guerreiro. Chegou ontem. Chama-se Festa na Aldeia. Mas antes, deixar um beijinho para Arlindo Almas e para a sua esposa, que nos escutam em Gavinhos, para Vítor Ribeiro, em Coja, e para o nosso muito querido amigo, que nos virá visitar no próximo dia 12 de junho. Estará a fazer-nos companhia aqui no nosso programa Arte e Sabores, naturalmente no período da tarde. Um grande beijinho, Sr. António, sempre muito agradecida pelo seu carinho, pela sua amizade para com todos nós, mas no meu caso, para comigo, não é? Porque sou eu que estou a falar. Muito obrigada. Um beijinho também para Manuel Santos e para a sua excelente dançarina, tal como ele, a Dona Isabel, é verdade. Os dois podiam participar em concursos de dança que sairiam vencedores, com certeza. São um espetáculo. Se ainda não observaram, os sócios Manuel Santos e Isabel Santos a dançar num dos nossos convívios, convido-vos de facto a assistir, a estarem atentos no próximo, porque eles dançam como ninguém. São muito espetaculares, é verdade. Vamos ao Jorge Guerreiro com Festa na Aldeia e depois vou aqui ver o que é que temos de novo, porque chegaram, como eu disse, alguns temas novos. Vou só aqui analisar para vos deixar com algumas músicas novas até bem perto das 9 da manhã. Depois das 9, e antes de falarmos com Ernesto Pereira, do Grupo Ora Lá, vamos partilhar convosco também a previsão dos astros por Maria Helena Martins. De qualquer forma, se ainda for possível, após as 10, logo verei, porque também temos uma rúbrica, a informação, e isso, mas se for possível, atenderei algumas chamadas. Mas se não for no período da manhã, já sabe, no período da tarde tem sempre aquela meia horinha para ligar, para partilhar ementa e para escolher um tema para se ouvir em conjunto entre as 14 e as 15 horas. Por agora, vamos ao Jorge Guerreiro, que nos traz a Festa na Aldeia.

Festa na aldeia, Jorge Guerreiro. Ora, entretanto, temos aqui também, porque ainda não tinha ido às mensagens, temos também aqui a habitual SMS do nosso amigo Felisberto Dias, a mandar beijinhos e cumprimentos dos patudos, dos nossos muito queridos e estimados Nodi e amigo, e a deixar também um bom dia para o seu sobrinho, e também afilhado, mas em primeiro lugar sobrinho, não é? Luísito Almeida, o nosso muito querido Luizinho. Manda beijinhos da parte da sua mãe, por isso para si, Dona Maria, um beijinho grande também, assim como para o nosso Felisberto e para os patudinhos, o Nodi e amigo, que merecem tudo. Esses nunca nos traem, nunca nos faltam nos momentos difíceis. Já os humanos, não é? Nem sempre. Ora, vamos aos calenos. Calenos, é que este é um novo grupo que por acaso eu desconhecia e não estava a pronunciar muito bem. Vamos aos calenos, o que é assim, e vamos ouvir O Meu Coração Faz Tum-Tum. Depois, queridos amigos, após as 9, atualizaremos, como é habitual, a informação local e regional e a seguir iremos reabrir com outro tema de Jorge Guerreiro. Porquê? Porque também é um tema novo que chegou ontem. E iremos escutar Ibiza. Ui, Ibiza deve ser tão bonito. Por acaso, um local que eu adorava conhecer. Vamos aos calenos, meu coração faz tum-tum, depois das 9 estaremos de volta e contamos consigo, contamos convosco para nos acompanhar até às 11.

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1: O município de Erganil informa que o prazo para submissão dos formulários de ação social escolar decorrem até o dia 10 de julho do corrente ano. As candidaturas devem ser efetuadas na plataforma SIGA, com os dados do encarregado de educação. Alunos com primeira matrícula no concelho devem dirigir-se ao balcão único. Os apoios incluem refeições, transportes e livros de fichas no que concerne ao primeiro ciclo do ensino básico. Para mais esclarecimentos, poderá ligar para o número 235-200-144 ou enviar e-mail para gabinete.educacão@cm-ifanarganil.pt. Os três elementos arquitetónicos do Concelho de Oliveira do Hospital, classificados como Monumento Nacional, Anfiteatro Romano da Bobadela, Capela dos Ferreiros e Igreja Moçárabe de São Pedro de Lourosa, estão a concurso às Novas Sete Maravilhas de Portugal, numa candidatura apresentada pelo município de Oliveira do Hospital. O Anfiteatro Romano da Bobadela integra a categoria de interesse histórico, enquanto a Capela dos Ferreiros e a Igreja Moçárabe de São Pedro de Lourosa concorrem na categoria de arquitetura religiosa. Estas candidaturas assumem-se como uma oportunidade única para dar ainda mais visibilidade à Oliveira do Hospital, projetando o concelho e o seu património edificado a nível nacional, enquanto valorizam o potencial turístico, cultural e patrimonial do território. O concurso Novas Sete Maravilhas de Portugal visa celebrar o património nacional construído, dividido em sete categorias que refletem a diversidade histórica, artística, arquitetónica e territorial do país. O município de Penacova promove, nos dias 12 e 13 de junho, as marchas populares e a Festa da Sardinha. No dia 12 de junho, pelas 21 horas, no Largo Alberto Leitão, em Penacova, desfile das seguintes marchas: Figueira de Lourvão, Travanca do Mondego, Celas e Olivais, Infantis de Figueira de Lourvão, Marcha do Amor de Penacova, Mocidade Futebol Clube, Santa Clara e Cernelha. No dia 13 de junho, Arraial de Santo António, no recinto da Capela de Santo António, em Penacova. Traga a família e venha viver uma das noites mais emblemáticas de Penacova, refere o município penacovense em comunicado.
0: O estado do tempo nas próximas 24 horas.
1: Céu pouco nublado ou limpo, apresentando-se geralmente muito nublado no litoral norte e centro até meio da manhã. Vento fraco a moderado. E com a previsão do estado do tempo para amanhã, fica assim concluído este bloco informativo. Desejamos-lhe a continuação de um ótimo sábado. 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

Pois é, foi Ibiza, como eu tinha dito. Vamos agora ainda ao Cris Quitinho, é verdade, nome engraçado, com o Volver a Nascer. E a seguir vamos saber o que é que os astros lhe reservam para este sábado, dia 30 de maio.

0: Olha que musiquinha animada que eu por acaso não conhecia. Queridos e estimados ouvintes, hoje a Maria Helena Martins não tem a sua previsão disponível. É verdade. Por acaso é mesmo isso que diz quando tentamos ver a previsão. Por isso, vamos aqui partilhar as previsões do Paulo Cardoso, mas que são apenas uma linha, ou seja, é aqui um conselho para o dia. Ainda assim, vamos fazê-lo já a seguir e o que também vamos fazer é voltar a atualizar o telemóvel daqui a pouco, porque, entretanto, já há mais ouvintes assinalaram a sua presença. Hoje as previsões são de Paulo Cardoso, recordo. Carneiro, conselho para hoje. Aproveite para fazer uma limpeza, uma transformação interior libertadora. Os contactos com os nativos de peixes e caranguejos serão facilitados. Já para Touro, a quadratura entre a Lua e Vênus poderá trazer-lhe dificuldade em transmitir com a clareza necessária uma ideia, um sentimento ou um afeto. Esforce para o conseguir. Pois é, as da Maria Helena são mais completas, mas hoje é o que temos. Nativos de Gêmeos, este trânsito de hoje traz-lhe maior disposição para conversar com amigos e colegas. No entanto, procure usar de objetividade e falar mais abertamente. Passamos para Caranguejo. A sua capacidade de desejo está muito próxima do seu gosto espetacular. Aproveite essa benesse. Quanto a Leão, poderá desejar estar mais no seio da sua família. Se já está, deseja construir uma espécie de base sólida e segura para a sua realização pessoal. É só tentar e irá conseguir. Passamos para a Virgem. Possivelmente sente que se distrai com mais facilidade ou que a sua comunicação está mais perra, os seus sentimentos mais difíceis de transmitir. Mas deve exteriorizar o que sente. Irá sentir-se melhor. Nativos de Balança, esta tensão planetária entre a Lua e Vênus poderá tornar esta fase menos positiva. Tem que ser resiliente. Possivelmente sentirá que não se consegue fazer entender. Escorpião. Poderá sentir necessidade de reformular a sua imagem, o que terá repercussões positivas junto da sua esfera de contactos, familiares e amigos. Pois é, uma renovação de imagem sabe sempre bem, não é verdade? Quanto aos sagitarianos, se o lar é o mar em que navega, deve fazê-lo agora em plena mudança. There's magic everywhere. Just open up your... Talvez tenham ficado para trás ondas mais agitadas. Agora o importante é olhar para a frente. É verdade, é verdade.
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0: Capricórnio, temperamento meditativo durante o dia de hoje, mas poderá estar sujeito a alterações emocionais e achar o seu trabalho e carreira inadequados. Talvez até pense em desistir. Por isso, força! Vai conseguir ultrapassar as adversidades. Quanto ao Aquário,
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0: esta oposição de hoje entre a Lua e o Urano poderá clarificar a diferença entre o amor e a amizade que sente por um amigo ou amiga. Deverá também prestar alguma atenção aos excessos. Isso sempre, não é? E é sempre válido para todos os signos, sobretudo os excessos alimentares, não é verdade? Sobretudo isso. E vamos para Peixes, peço desculpa, que é o último signo do zodíaco. A altura de hoje será sobretudo estimulante para a sua imaginação. Assegure-se, pois, de que poderá separar as suas fantasias da realidade. Portanto, ou seja, vai imaginar muita coisa hoje, mas não se esqueça e veja o que é real e o que é imaginação. Isso é muito importante, pois claro. Ora, queridos amigos, isto sem a Maria Helena não é mesmo a mesma coisa, é verdade. Até eu senti falta da previsão dela, não é? Já colabora connosco há muitos anos e até a temos de viva voz, de segunda a sexta às 9:30 da manhã. Mas hoje a sua previsão não estava disponível e por isso tivemos que nos socorrer de outra. Vamos ainda aqui voltar ao telemóvel. Cacilda Silva, também nos deseja um bom fim de semana, com muita saúde, com muito amor e paz. Ora, e a nossa Cacilda estava aqui a perguntar-me quem é que cantava um tema há 25 minutos. Olha, Cacilda, diga-me se era um tema de cariz religioso ou não, porque assim eu consigo ainda mais ou menos saber o que é que eu passei. Está bem, querida Cacilda? E já lhe digo. Também temos Teresa Bispo, sócia e amiga. Diz-nos que a minha fã, não é só minha, é fã das meninas da rádio, a pequena Leonor, está aqui a dizer, através da sua tia-avó, Teresa Bispo, que quando se encontrar de férias, vai tentar falar comigo e tentar falar connosco. Sim, senhor, muito bem. Um beijinho, Teresa, para si e sobretudo para a pequena Leonor. Pequena Leonor, linda menina, um beijinho muito grande. E sim, vai ser um prazer falar contigo. Claro, quando estiveres de férias vai ser muito mais fácil, porque vais ter mais disponibilidade para tentar ligar. Beijinho grande. Ora, temos também Andréia Abrantes e o seu Simba a desejar um feliz sábado e um bom dia. Obrigada, Andréia. Obrigada, Simba. Um bom dia também para vós. Ora, queridos amigos, julgo que já temos o... Ou não temos, não. Vamos ver. Ah, não. Faltam aqui mais alguns beijinhos. Um beijinho para Mavilde com V. Mavilde Castanheira em Picadouro. Para Preciosa Monteiro em Coimbra. Para Elisa Costa em Tábua, para Ercília Gonçalves no Caramulo, para Rui Gonçalves já disse, mas tinha aqui duas vezes, para Adelina Domingos em Torrezelas e para João Engenheiro em Carvalhal de Mansouras e para Helena Carvalho em Vilar. Tantos amigos, não é, que nós tínhamos ainda aqui no telemóvel e que ainda não tínhamos mencionado e que certamente vão chegando ainda, não é, até às 11, vão surgindo. Por agora vamos à Ana Castela e o tema Olha Onde Eu Estou, uma música também bem gira, e depois vamos à publicidade para mais ou menos, mais coisa menos coisa, por volta das 9:30, contactarmos Ernesto Pereira, que é o representante, o porta-voz, por assim dizer, do grupo Bora Lá. Vamos saber mais sobre este grupo. Por acaso já entrevistei o Ernesto há uns anos, talvez há 3 anos, mais ou menos, mas há sempre novidades e as novidades mais recentes são Cada Festa é uma História, que eu passei há pouco, e outra das novidades é o tema Não Adianta Ser Bonito, que eu gosto imenso deste título, porque não adianta mesmo ser bonito, não é? A beleza é apenas uma capa. O que importa é mesmo o interior de cada um, é a realidade. E iremos abrir daqui a pouquinho precisamente com esse tema, o Não Adianta Ser Bonito, para estabelecermos contacto com Ernesto, que estará à nossa espera, com certeza. Olha Onde Eu Estou é a brasileira Ana Castela, que tem temas bem giros.

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Ora, queridos amiguinhos, não era bem aqui o genérico que eu pretendia, mas ausentamos uns minutinhos e a musiquinha é outra. Vamos ou não adianta ser bonito enquanto eu estabeleço o contacto com Ernesto Pereira.

0: Não adianta ser bonito, grupo Bora Lá, e já temos Ernesto Pereira, que, como estava a dizer, é um pouquinho de tudo aqui neste grupo. Além de teclista, é também vocalista e julgo que um dos fundadores também deste grupo, mas já iremos saber mais sobre os Bora Lá, que são aqui bem pertinho de Erganil, de Nelas. Olá, Ernesto, muito bom dia!
1: Olá Isabel, bom dia a todo o elenco, a todos os ouvintes, e é isso mesmo, sou um bocadinho de tudo neste projeto.
0: Muito bem, de facto, Ernesto, o grupo Bora Lá nasceu já há bastante tempo, não é? Em 2007, pelo que apurámos, como do musical, mas agora, pelo que vejo, é constituído por mais elementos, por isso gostaria que nos contasse como é que surgiu o grupo e em seguida que apresentasse os restantes elementos que o constituem também atualmente. De certo que irão gostar, não é? Que também fale deles, uma vez que o compõem, como é óbvio.
1: Exatamente. Este projeto surgiu em 2007, numa reunião familiar, na altura com o meu cunhado. Surgimos em duo só para fazer determinados serviços, coisas assim mais pequenas, em hotéis, ambiente mais fechado, digamos assim. Porque para andar no baile, a logística, a estrutura tem que ser maior, não é? Principalmente com as exigências de hoje em dia, a questão do palco móvel, etc, etc. Surgiu em duo e pronto, hoje também não somos muitos mais, somos quatro elementos em palco, que é a Ana Ferreira, uma das vozes femininas, a Andrea Teixeira, que é outra voz feminina, e o Gonçalo Nuno, que é voz e guitarra, e eu, pronto, e eu sou o fundador do projeto, já o acompanho desde sempre, não é? Ao longo destes 18 anos, 19 quase, e por cá andamos.
0: E oxalá andem durante muitos anos, não é, Ernesto? Oxalá. Entretanto, vão consolidando a vossa carreira, mas julgo que só em 2022, se não estou em erro, surgiu o primeiro EP. Perguntava-lhe por que motivo acham que depois de serem conhecidos de um determinado meio, necessitavam dar o passo seguinte, uma vez que a gravação de músicas dá mais visibilidade ainda? Foi um bocadinho assim, Ernesto?
1: Olha, de uma forma nua e crua, foi uma visibilidade de negócio. Todos nós investimos naquilo que, sei lá, que entendemos que seja o melhor para o negócio e que nos dê mais projeção ao negócio. Felizmente, este projeto sempre trabalhou bem, aqui pelo Distrito de Viseu e não só. Basicamente, de Viseu até Bragança. Sempre trabalhamos bem. Só que achei, numa determinada altura, que é importante haver um cunho, algo que nos marque, algo que marque ou que ligue ou, algo que marque ou que ligue ao grupo, não é? Porque não é só o nome, é...

0: Ivas, notou que após o lançamento do vosso primeiro EP começaram a ser ainda mais solicitados? Foi bom para o negócio, como disse há pouco?
1: Sim, foi. Isto é, eu vejo as coisas sempre de uma forma muito direta. Eu não fui gravar numa editora para ser vedeta, ou quer que seja, quem decide isso é o público. Mas foi bom para o negócio, sim, porque neste momento eu tenho a certeza que estou a ser ouvido por centenas de pessoas, porque sei que a Rádio Arganil é uma rádio que tem muitos ouvintes. As rádios são extremamente importantes, fazem companhia a gente muito mais isolada, não é? Pessoas que estão em determinadas aldeias, mesmo até isoladas, que a rádio é a grande companhia delas, não é? E a música também chega a elas através da rádio, através da televisão. E tem sido um bom negócio, bastante positivo, obviamente.
0: E ainda bem que assim é. Já em 2023, lançam outro EP com os temas Ai Que Coisa Boa e Vamos Todos Dançar. Em 2024, o single Ai Bora Lá. Ernesto, o que é que nos pode dizer em termos de apresentação destes trabalhos e também que receptividade é que tiveram por parte das pessoas que vos escutam, das pessoas no geral?
1: Olha, a receptividade, começando por aí, tem sido sempre bastante positiva, mesmo bastante positiva, das pessoas que nos escutam, dos nossos amigos, daquelas pessoas que estão sempre muito mais próximas, e nesse aspecto o nosso agradecimento a todos aqueles que nos escutam e também agradecemos a todos aqueles que escutam a boa música portuguesa. Por isso, dá-nos sempre mais foco e determinação para continuarmos a trabalhar, para continuarmos a dar novidades. Hoje já não se gravam CDs como antigamente, hoje é o EP, porque é sempre aquela novidade mais fresca. 12 CDs, não. Um CD é composto por 12 temas, 12 temas saem logo de uma rajada só. Agora vamos lançando, vamos lançando, vamos promovendo. E depois a visibilidade também e a oportunidade acaba por ser outra para a promoção dos temas.
0: Ah, peço desculpa, estava aqui sem som. O ano passado lançaram também um tema que teve a colaboração de Nel Monteiro, o Funaná do Bora Lá. Ernesto, como é que surgiu esta parceria e também que receptividade é que houve, já que o Nel Monteiro, não é? É aqui um guru da música portuguesa, já tem muitos anos de carreira, e de certo também foi bom para vós, para o vosso grupo.
1: Isto surgiu numa questão de termos feito alguns trabalhos em conjunto com o Nel Monteiro. Surgiu, e entretanto, houve essa ideia, surgiu essa ideia de gravarmos um tema em conjunto, porque nós estamos na mesma editora, e foi bom até para ambos, porque em muitos sítios onde nós já estávamos também contratados e que houve essa novidade, houve comissões que me contactaram e a pedir orçamento com o Nel Monteiro. E pronto, foi bom para ambos na questão de ele também ter mais trabalho connosco e nós acabarmos por termos atuações em que tocávamos menos tempo. Nós temos atuações de 3 horas, com a atuação dele, o nosso tempo de atuação diminuía sempre também, não é? E depois também é sempre muito positivo estar ao lado de um campeão de vendas de outrora, de outros tempos, mas foi uma pessoa que também me influenciou a nível musical. Eu cresci a ouvir as músicas dele, foram praticamente, se calhar, as primeiras músicas que eu comecei a tocar. É uma pessoa extremamente simples e foi com muito gosto e é sempre uma honra lidar assim com pessoas que têm um passado que fica na história e que são pessoas simples. Resumidamente é isso.
0: E já agora, Ernesto, como é que surgiu o nome O Bora Lá? Já foi há tempo, mas ainda se deve recordar certamente. É um nome
1: Sim,
0: interessante e que fica no ouvido, não é?
1: a ideia foi essa, a ideia foi criada também com estratégia, exatamente. O Bora Lá é precisamente por aí, porque toda a gente se vai lembrar deste nome, estamos numa terra qualquer e se calhar sempre aquele comentário que é o grupo, ou quem é que esteve cá no ano passado, ou quem é que esteve cá no mês passado, ou quem é que esteve cá nas festas. E o nome fica sempre no ouvido porque é uma expressão que nós usamos muito na gíria, não é? E tem funcionado.
0: Com certeza que sim. E por isso, apresentar.

0: também o tema, logo a seguir, o Bora Lá Viver. Portanto, tudo temas um bocadinho positivos, né? Já o próprio nome Bora Lá significa atividade, bora lá, vamos embora, vamos fazer coisas. Portanto, então, tudo assim para animar, para puxar para cima. O Bora Lá Viver também é exemplo disso.
1: É o nosso retrato. O Bora Lá Viver foi... Pronto, nós temos aproveitado um bocadinho sempre ali as músicas para meter lá o Bora Lá, porque aproveitamos também que ajuda ali, que seja ali uma alavanca à publicidade. O Bora Lá Viver foi um tema proposto por um produtor um bocadinho diferente de tudo aquilo que nós temos gravado. Mas a receptividade também foi muito boa. Para não ser sempre a mesma coisa, gravamos um tema com outro estilo. A receptividade, como já disse, foi bastante positiva. E foi para abranger também outro tipo de público.
0: Conseguiram? Notaram isso?
1: Sim, exatamente. Para não estarmos sempre a gravar. Pronto, aquilo que nos define é o ritmo, o balanço, é isso que transmite a alegria nos nossos bailes, é isso que nós também tentamos fazer. Mas o Bora Lá Viver foi um tema diferente de todos os outros que tinham saído.
0: Entretanto, em abril deste ano surge o EP 18 anos, não é? Julgo que para assinalar exatamente os vossos 18, já praticamente 19 anos de atividade, com o lançamento de dois temas que já passámos e temos vindo a passar, Ernesto, desde que nos chegaram já há algum tempo. Temos aqui o primeiro, Cada Festa é uma História, que eu julgo que fala um pouco da vossa vida nos espetáculos, e o segundo tema, Não Adianta Ser Bonito, que eu julgo que retrata o balanço do grupo. Mas fale-nos um bocadinho destes dois temas, até porque foram precisamente estes dois temas que motivaram a sua vinda, entre aspas, via telefone aqui à nossa rádio. O que é que nos pode dizer, por exemplo, do Cada Festa é uma História?
1: Cada festa é uma história. Em cada festa nós temos uma recordação, em cada festa que fizemos ficou um amigo. Eu, em 18 anos, sou um privilegiado e todos nós que andamos nesta vida há anos temos sempre um amigo que a gente nunca mais se esquece e temos aldeias onde, por exemplo, já vamos há 10 anos. Há 10 anos sistematicamente seguidos. Cada momento é um momento diferente e cada festa é mesmo uma história. Basicamente é uma homenagem ao nosso projeto, mas que retrata um bocadinho, em algumas estrofes, a vida de toda a gente que anda nesta estrada, que anda na estrada e tenho a certeza absoluta que muitos se irão identificar com esse tema. O Não Adianta Ser Bonito é um tema assim. Tem ali umas larachas mais para o engraçado e foi uma letra baseada num facto mesmo real. Pronto, ali com umas manobras pelo meio, mas essa letra, pronto, é algo que tem a ver com o acontecimento mesmo, que real.
0: E o feedback também tem sido bastante positivo, ou pelo menos tem sido expectável, Ernesto.
1: Sim. Até o momento, sim. Até o momento, sim. As pessoas têm sido muito simpáticas connosco e o feedback que nos tem chegado através mesmo das redes sociais, só pelo acompanhamento, tem sido bastante positivo. E pronto, e é isso também que nos dá certo alento para continuarmos a trabalhar, para continuarmos a pensar já nos próximos temas. Já estão pensados, já estão delineados, ainda não estão definidos. Mas pronto, vamos fazendo e vamos andando.
0: Ernesto, e geralmente quem é que são os responsáveis pelas vossas letras e músicas? São escritas mesmo por vós? Solicitam alguns letristas para as escreverem? Como é que funciona essa parte do vosso trabalho?
1: Olha, isto tem sempre um princípio. Eu já tinha várias ideias, como sempre tive, desde algum tempo, mas as ideias foram ficando na gaveta. No início, o produtor onde eu fui gravar, que é o José Carlos Monteiro, que é produtor de vários artistas, propôs-me aqueles temas e com aquelas letras eu gostei. Ele produziu em consonância com o projeto, ele ouviu o projeto, foi conhecer um bocadinho mais e ele entendeu que os temas se adaptavam muito bem a nós. E então, assim fomos andando até chegarmos ao outro produtor, que foi o Rodrigo Di Giorgio, com o Bora Lá Viver, eu já tive ali também uma intervenção na letra. Estes últimos temas já foram todos meus.
0: E também gosta bastante desse processo, Ernesto. É algo que o cativa, que também lhe dá prazer fazer, não só o estar em palco, mas esse trabalho de bastidores, por assim dizer.
1: Ora bem, como é que lhe vou responder isso de uma forma muito honesta? Claro que sim. Mas pronto, depende das alturas, não é? Porque escrever não é agora sentar-me e vou escrever uma letra, ou às vezes pega-se numa ideia e a ideia começa a se desenvolver. E basicamente é isso que eu já tenho feito há muito tempo. Nunca gravei foi nada até 2022. Mas pronto, agora apresentei as minhas ideias, o produtor aceitou-as. A editora também, e cá estão eles a serem promovidos na Rádio Arganil.
0: É verdade, e em muitas outras também, não é? Ernesto, e além disso, também tenho verificado que têm feito algumas presenças em televisão. A televisão também é um meio muito poderoso e que, de certo, ajuda, não é? Dá uma divulgação maior. Qual é a sua opinião relativamente a isso? E também as pessoas reconhecem, não é? Não ouvem só os seus temas, passam também a conhecer os vossos rostos, as vossas caras. Também têm tido receptividade relativamente a essas presenças em televisão?
1: Sim, a promoção, seja ela a televisão, seja ela a rádio, é sempre muito positiva, porque a televisão e a rádio alcançam sempre muita gente. Hoje em dia nós temos as redes sociais, não é? Que nós sabemos perfeitamente que há autênticos fenómenos na música portuguesa que não vão à televisão nem vão à rádio.
0: É verdade.
1: Mas há uns tempos atrás as coisas não aconteciam assim. A televisão era uma caixinha de magia. E hoje em dia ainda acontece. Eu, quando vou gravar temas, não vou estar a contar que de uma hora para outra isto seja um boom e que vira uma estrela. Eu estou bem ciente da realidade, estou bem ciente dos meus objetivos. Se é uma coisa que eventualmente vier por acréscimo, é ótimo, porque é para isso que estamos a trabalhar, mas se nunca vier também já estamos felizes conforme estamos. Pronto, a televisão é excelente pela experiência, obviamente, porque encontramos muita gente boa, conhecemos outros artistas, pessoas que partilham o programa, programas, inclusivamente, apresentadores, e é uma experiência, pronto, é uma experiência, não vou dizer que é única, mas é uma experiência e é bastante positivo. Agora, hoje em dia, a rádios, agora fugindo da televisão, voltando para
0: Com
1: rádios.
0: certeza. Aliás, até porque é aqui que estamos agora, não é, Ernesto? Com certeza.
1: Mas não é só por isso, mas não é só por isso. Eu sou um ouvinte da Rádio Arganil, já fui entrevistado na Rádio Arganil,
0: Isto é a
1: espero
0: terceira
1: essa
0: vez, se não estou em
1: oportunidade.
0: erro. Inicialmente comigo, depois com a minha colega e agora novamente comigo. É verdade, já sou
1: Já
0: uma
1: estive
0: presença
1: também
0: assídua, Ernesto.
1: nas vossas festas, na festa da rádio. E eu sei perfeitamente que eu também sou um ouvinte das rádios. Porquê? Porque eu gosto de ouvir música portuguesa. E é aí que muitas vezes vou buscar algumas ideias. Se não fossem as rádios, eu não me canso de dizer isto e vou dizê-lo sempre: se não fossem as rádios, a música portuguesa se calhar não passava. E vocês têm uma legião de fãs e de ouvintes, não é? E de amigos, porque basicamente sou uma família em Ponto Grande, como eu conheci uma outra que era, se me permite, vou fazer a publicidade na Rádio Bragançana, que era a família de Tijuão, que eram milhares. E
0: Agora estamos a ouvi-lo um
1: portanto.
0: bocadinho mais baixo, Ernesto.
1: Aí está, então
0: Agora voltamos a ficar bem. Faça favor,
1: tenho que me
0: continue.
1: levantar, que é para ver se me ouve mais
0: Então é
1: alto.
0: isso, então é isso.
1: E as rádios, pronto, são muito importantes para a música popular portuguesa e para a música portuguesa, essencialmente. E ter uma oportunidade de estar aqui convosco, pronto, é sempre uma maravilha.
0: Muito obrigada. Ernesto, este já longo percurso na música tem decorrido de acordo com as suas expectativas e as expectativas dos seus colegas da banda, ou tem-se deparado com algumas dificuldades? Sobretudo no início, se calhar nem tudo foi assim tão fácil, ou foi?
1: Olha, não há nada nesta vida que seja fácil, pelo menos que seja a trabalhar de forma honesta. As coisas foram fluindo, as coisas foram acontecendo e depois foram fluindo. As dificuldades, elas surgem sempre, quer seja no início, quer seja no meio, quer seja agora nesta fase. As dificuldades, elas surgem sempre, em todos os aspectos, não é? Por isso, o que importa é haver foco e determinação, e quando nós acreditamos, conseguimos.
0: Em termos de espetáculos, não sei se já tiveram a oportunidade também de atuar no estrangeiro, Ernesto.
1: Sim, as oportunidades para atuar no estrangeiro já surgiram várias vezes, mas por condições ou por falta de condições laborais, porque para além da música, todos nós temos outras coisas, não é? E às vezes não é fácil dar ali um saltinho à França, é um exemplo, ou à Suíça, num fim de semana, que implica, por exemplo, estas deslocações, que também demoram o seu tempo. Não tem sido fácil, mas estou em crer que qualquer dia, dentro em breve, isso vai ser possível.
0: Lá está, é sobretudo porque todos vós trabalham. Já agora, Ernesto, algum de vós se dedica mesmo à música? O Ernesto, por exemplo, os Bora Lá são o seu primeiro e único trabalho ou não?
1: Não, não, não,
0: Então,
1: mas.
0: nenhum de vós se dedica só à música, em exclusivo.
1: Não, nenhum de nós neste momento se dedica só à música em exclusivo.
0: Mas se calhar gostariam, não se importariam.
1: Eu já o fiz durante muito tempo,
0: Ah, muito
1: inclusivamente anos,
0: bem,
1: já o fiz
0: muito
1: durante
0: bem.
1: muito tempo. Mas pronto, mas nós ao longo dos anos também vamos tendo que ter, pronto, ter algumas ideias mais empreendedoras, ter outro tipo de investimentos e não, neste momento a minha área de negócio não é só a música, mas foi durante muito tempo, no meu caso. A maior parte das pessoas que por aqui passaram tinham sempre uma outra ocupação.
0: E em termos de espetáculos, Ernesto, para quem ainda não vos viu em palco, como é que são os Bora Lá em palco? Como é que vos poderia descrever? Espetáculo muito alegre, interagem também com o público, como é que é?
1: É precisamente isso. Nós somos uns entertainers, nós interagimos com o público. A nossa atuação é uma atuação simples, divertida. É isso, é por isso que nós andamos nesta vida. E ali chegamos a um ponto que não há propriamente um palco que as pessoas estão cá embaixo. A nossa ideia, a nossa missão em cada atuação é estarmos todos ao mesmo nível e todos fazermos a festa. Há alturas em que conseguimos e, obviamente, há alturas em que não conseguimos, porque as pessoas às vezes são mais envergonhadas. Quando não conseguimos dessa forma, pronto, olha, fazemos da outra, que é tocamos para as pessoas que estão ali presentes e pronto, e olha, arrumamos as trouxas e vamos embora.
0: Ou seja, um espetáculo às vezes até pode ser, não diria melhor, mas pode ser mais enriquecido, não é? Dependendo do público que têm, não é,
1: Certo,
0: Ernesto? O
1: porque toda a
0: público
1: gente
0: também
1: sabe.
0: ajuda, também faz parte do espetáculo, de certa forma.
1: Tenho certeza que sim. Eu agora aqui na rádio podia estar a dizer que é sempre um show, é sempre um espetáculo e tal, isto. E nós sabemos bem que as coisas não são assim, eu sou um mundo verdadeiro nas coisas. Nós temos zonas do país, que as pessoas não são de dançar, são mais de assistir. Por exemplo, para mim faz uma enorme confusão. Eu prefiro às vezes, já tive situações, por exemplo, no ano passado, em julho. Uma festa cheia, cheia, cheia de gente mesmo, se calhar das festas que mais gente tive, se tive ali dois, três pares a dançar, foi muito, e aquilo a mim faz uma enorme confusão. Eu prefiro ter às vezes poucos, como também já aconteceu, ter 60 pessoas, é um exemplo, e aquelas 60 pessoas, todas elas dançaram do princípio ao fim. Para nós estamos ali 3 horas, é muito mais gratificante e é completamente diferente. Nem damos conta do tempo passar. E quem está a ouvir, que anda na área, sabe perfeitamente isto. Aliás, até nós, no nosso dia a dia, não é? Se formos a um sítio qualquer, a casa de um amigo, em que as pessoas nos recebam daquela forma assim mais alegre, nós até nos sentimos melhor. Agora, quando vamos a sítios em que as pessoas são mais novos, ficamos ali um bocado mais retraídos. O exemplo, pronto, é um bocadinho esse.
0: Mesmo. E já que falamos de espetáculos, como é que estamos em termos de espetáculos?
1: Estamos bem, felizmente estamos bem, como sempre
0: Mas
1: estivemos.
0: é época alta, Ernesto, vai começar sobretudo agora. Presumo que seja o verão, mas no inverno também vão tendo alguns, certamente.
1: Sim. Este projeto sempre trabalhou bem, quer seja de verão ou de inverno. Porque é um projeto pequeno, muito facilmente nós conseguimos ajustar às vezes condições com as entidades contratantes, com as associações, comissões de festas. De vez em quando também fazemos assim um hotel, eventos de passeios da Serra da Estrela, por exemplo, que há muito aqui na nossa zona, excursões que vêm de vários sítios do país, e nós vamos trabalhando. E pronto, e felizmente as coisas estão sempre encaminhadas, e esperemos que assim continuem.
0: Ernesto, também é importante referenciar que o Grupo Bora Lá tem um palco móvel, o que é sempre uma mais-valia para os grupos de música.
1: Exatamente, hoje em dia é uma mais-valia e muito grande. Aumenta também a responsabilidade, porque
0: E as
1: pronto,
0: despesas, certamente, também.
1: às vezes nem é só por aí. As despesas, pois claro, é sempre um investimento e tudo, mas às vezes é um problemazito se o camião tem um problema e que não consegue chegar ao sítio. Graças a Deus nunca tive esse stress e espero bem que não passe por isso. Mas pode acontecer, não é? E o palco está atrás, olha. Às vezes pode ser uma chatice, mas pronto, temos palco móvel, dispomos toda a logística necessária, para fazer o nosso serviço.
0: Ou seja, mesmo quem vos quiser contratar e não tiver espaço para que vocês. Espaço não, porque também tem que haver espaço para o vosso palco móvel. Mas
1: Pois.
0: enfim, quando as condições não estiverem reunidas para vos receberem nos locais, o palco móvel, digamos que resolve alguns constrangimentos e ajuda. Também é bastante solicitado o vosso palco móvel, espetáculos em palco móvel?
1: Nós só fazemos em palco móvel, não faço mesmo nada, nada, nada, nada que seja fora do palco móvel.
0: Ah, muito bem, Ernesto. Já não há outra possibilidade. Agora é mesmo só esta.
1: Não, já não, agora é só esta, porque a estrutura está toda montada e estar a tirar as coisas e dado ao volume de atuações que nós fazemos, estar a desmontar hoje para estar amanhã a tocar no palco, pronto, essas coisas são extremamente cansativas, porque nesta altura nós trabalhamos bastante. E são às vezes muitos dias seguidos, e os dias seguidos não são as localidades próximas umas das outras. Às vezes acontece haver uma deslocação de 200 quilómetros, por exemplo, intervalado para o dia até a seguir, e não é fácil esta vida também. É preciso gostar mesmo muito, é preciso ter alguma paciência e alguma persistência, e pronto, e não desistir.
0: As vossas músicas estão todas disponíveis nas plataformas digitais, não é, Ernesto? É só procurarem e estão todas lá.
1: Isso mesmo. Quem as quiser ouvir é só aceder às plataformas digitais e elas estão todas lá.
0: E ainda continuam a animar todo o tipo de festas, portanto, começaram num projeto mais pequeno, não é? Um duo, casamentos, batizados, pequenos eventos. Hoje em dia, ainda continuam a fazer esse género de eventos? Aceitam todo o tipo de trabalhos, por assim dizer, festas da aldeia, mas também festas particulares, é isso?
1: Hoje em dia as coisas já mudaram. Hoje em dia, serviços mais pequenos, batizados, casamentos, já não fazemos. Nesta altura já não fazemos. De maio até setembro, já não fazemos. Depois, no, no, no, no, na, na restante época, já podemos fazer. Pronto, mas nesta altura não. Até por causa da colisão de horários.
2: Uma festa numa aldeia, por exemplo, começa às 22, mas nós por volta das 16, 17 estamos lá no local para montar as coisas. E depois temos lá às 4 da manhã, às vezes 5 da manhã. E quando vamos tocar um casamento, temos que estar na quinta, dependendo do local e da distância, de manhã para montar as coisas. Mais por isso, não fazemos esses serviços.
0: Lá está, por motivos de agenda, não é? É bom sinal, é bom sinal. Portanto,
1: Exatamente.
0: tem sempre um verão com muitas solicitações, Ernesto. Ernesto, relativamente a próximos projetos, já começam a pensar no próximo single, no próximo EP? Quando se
1: Sim,
0: termina um trabalho,
1: já.
0: começa-se logo a pensar noutro?
1: O problema é quando nós terminamos um trabalho, não foram só estas duas músicas, já foram várias. E depois acabei por decidir quais é que eu ia gravar já. O próximo já está pensado, não está ainda delineado. Mas vamos andando devagarinho.
0: Ernesto, para quem vos quiser contactar, como é que o pode fazer?
1: É fácil, é só acederem às redes sociais, através do Facebook, Instagram, escreverem grupo musical, bora lá, estão lá os nossos contactos, podem mandar uma mensagem, é muito fácil e simples, e rápido, para não dizer cómodo.
0: E tem ainda algumas datas livres, com certeza. Já devem ter uma agenda muito cheia, não é? Porque há espetáculos que às vezes até são organizados um ano antes, até, não é? Mas ainda tem espaço na vossa agenda para este verão.
1: Ora bem, depende. Se forem um diazito de semana, orienta-se. Agora depois também depende. Um espacinho há sempre, agora depende daquilo que o cliente queira, não é?
0: Com certeza. O melhor é mesmo contactarem e depois logo se vê se consegue, não é, Ernesto?
1: É sempre o melhor, isso é verdade, é sempre o melhor. Contactar e depois a gente agiliza
0: Muito
1: e vemos a
0: bem.
1: disponibilidade.
0: Ernesto, muito obrigada. Não sei se quer deixar alguma mensagem para quem está à escuta ou algo que considere relevante e que não tenhamos falado ao longo desta meia horinha.
1: Claro, quero deixar uma mensagem de agradecimento à Rádio Arganil e a todo o elenco. Um forte abraço. Um abraço enorme para todos os ouvintes que seguem esta rádio e que a ouvem, neste caso. Obrigado mais uma vez por a oportunidade de estarmos aqui pela terceira vez a falar do nosso trabalho. É sempre um gosto e obrigado. Obrigado por tudo. E a gente vai sendo por aí.
0: É isso mesmo, Ernesto. E quando estiver à escuta, diga também alguma coisa. Nós estamos sempre a dar os nossos números de contacto no ar. Vai ser bom saber que também está a ouvir-nos.
1: Com certeza que sim.
0: Muito obrigada, Ernesto. Foi um gosto. Um beijinho, um bom dia.
1: Obrigado, eu. Bom dia.
0: Obrigada, obrigada. Estivemos então com Ernesto Pereira, do grupo Bora Lá, que ainda recentemente lançou Cada Festa é uma História e Não Adianta Ser Bonito, temas que temos passado a miúdo aqui na nossa rádio. E como há pouco acabámos por não ouvir na totalidade o Não Adianta Ser Bonito, depois da publicidade e da rúbrica do professor António Tavares, não é? A nossa reposição da sugestão literária, iremos reabrir precisamente com esse tema. Depois vamos guardar a linha aberta para o período da tarde, e depois, dizia eu, vamos à apresentação das primeiras páginas do dia. Por agora, vamos à informação, mas é informação publicitária, até porque já não conseguimos aqui colocar a informação em simultânea com a antena 1.
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5: 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Amigos e utentes do Dr. Barreto Leite pretendem fazer-lhe uma homenagem póstuma, erguendo uma estátua na Rua Oliveira Matos, junto ao seu consultório. 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
7: Bom, hoje trago uma sugestão de um romance que nos leva a dar voz a quem a perdeu, para lembrar quem foi esquecido e para perceber como, mesmo em lugares mais duros, a dignidade humana procura sempre uma forma de florescer. Portanto, é um romance em que há dores que não fazem barulho, há vidas que desaparecem tão devagar que quase ninguém deu por isso, mas, no entanto, ficaram ali, suspensas no tempo, à espera que alguém as escutasse. Tanto histórias que o tempo tentou esconder, mas que a memória insiste em trazer de volta. É o livro As Rosas de Barbacena, de Alberto S. Santos, que nos leva ao coração de um dos episódios mais sombrios da história brasileira, o Hospital Colônia de Barbacena. Um local onde milhares de vidas foram silenciadas, atrás de muros que nunca deveriam ter existido. As Rosas de Barbacena leva-nos, pois, a um lugar onde a humanidade foi posta à prova, um hospital que, sendo feito para curar, acabou por destruir. Entre muros frios, onde o silêncio era mais pesado que o ferro, milhares de pessoas foram ali postas e esquecidas. Mas mesmo ali, onde tudo parecia perdido, havia pequenos gestos, como há sempre em qualquer local. Mãos que procuravam, olhares que resistiam e rosas que teimavam em nascer. O autor deste livro é Alberto S. Santos, um escritor, advogado, conferencista, licenciado em Direito pela Universidade Católica Portuguesa, que desenvolveu uma carreira multifacetada, conciliando a sua atividade jurídica, a intervenção pública e também a criação literária. Um português, nascido em Passo de Sousa, Penafiel, Alberto S. Santos tem uma obra que foi já traduzida para várias línguas. Ele afirmou-se no domínio da ficção histórica, criando várias narrativas a partir de acontecimentos reais marcantes, mas que eram pouco conhecidos.

0: conhecidos do grande público. É autor de diversos romances best-sellers, como eu posso dar o exemplo da Escrava de Córdoba, A Profecia de Istambul, O Segredo de Compostela, Para Lá de Bagdade, Amantes de Buenos Aires e A Senhora das Índias. Isto são vários exemplos. Ora, diz-nos o autor que tomou conhecimento deste hospital de Barbacena, pela sua médica-dentista, quando esta lhe contou a história de sua avó, Teresinha Pereira Alvarenga, nascida no Brasil, em Joanésia, Minas Gerais, e foi ali internada pelo próprio marido. Isto fez com que ele tentasse investigar in loco Barbacena. Estamos, pois, perante um romance baseado em factos reais. Um romance que ele próprio diz que é um dos mais duros que escreveu, pois, na verdade, a Rosa de Barbacena é um romance que recupera um dos capítulos mais sombrios da história brasileira, que foi o que aconteceu no Hospital Colônia de Barbacena, conhecido também como o Holocausto Brasileiro. Ora, durante décadas, milhares de pessoas foram ali internadas, muitas sem qualquer doença mental, apenas porque eram mulheres grávidas fora do casamento, ou porque eram órfãos, alcoólicos, homossexuais, autistas, ou simplesmente pobres, incómodas ou socialmente indesejáveis. Ora, o resultado, foi um cenário de violência, de abandono, morte, que marcou para sempre, na memória do Brasil. A narrativa acompanha, pois, Teresinha Alvarenga, uma mulher grávida internada sem defesa num sistema que permitia apagar vidas com um simples papel. Dentro do Glória, onde a sobrevivência era uma luta diária, Teresinha encontra outras mulheres e homens que, apesar da fome, apesar do frio e de todos os abusos sofridos, criam laços entre si e laços de cuidado, laços de resistência. Ora, entre estas ligações surge Bernardo, um homem comum que recusa aceitar o silêncio imposto pelo sistema e que tenta, contra tudo e contra todos, devolver a dignidade a quem foi esquecido. Ora, ao partir em busca da filha Teresinha, ele, neste romance, atravessa cidades, países, tempos, mostrando-lhes que a violência institucional não se restringe aos muros que a escondem. Pelo contrário, prolonga-se nos corpos, transforma a memória num registro que jamais se apaga. Enquanto isso, no exterior, havia roseirais cultivados pelos internos que florescem como símbolo de persistência, a prova de que a vida insiste sempre em encontrar espaço, mesmo nos lugares mais sombrios. Ora, este romance que mistura ficção e factos reais para transformar a memória num ato de justiça, segundo o autor, é uma homenagem às vítimas e um lembrete poderoso de que lembrar é muitas vezes a única forma de reparar aquilo que foi destruído. É um romance que nos confronta, nos comove e também permanece além da última página que se lê, porque as vozes que se perderam em Barbacena não podem voltar. Com este romance podem, talvez, finalmente ser um pouco ouvidas. Cada história lembrada é, pois, um gesto de reparação. Cada nome resgatado é uma pequena vitória contra o esquecimento. E talvez seja isso que este livro nos pede: que não desviemos o olhar, que não deixemos que o silêncio volte a cair, que sejamos nós o lugar onde a memória floresce. A preservação da memória histórica é uma ferramenta essencial de alerta contra o ressurgimento do ódio, da intolerância, da discriminação e do racismo na sociedade atual. lembrar eventos trágicos como este não é apenas um ato de respeito às vítimas, mas também penso que é um imperativo para garantir que horrores como estes nunca se repitam, combatendo discursos que tentam banalizar a violência. Pois que as rosas de Barbacena continuem a crescer, não para esconder a dor, mas para eliminar o que nunca mais se deve repetir em nenhum lugar do mundo. Espero que gostem e que seja um livro que, embora duro, como o próprio autor nos diz, seja um livro do vosso agrado e que nos deixe este alerta.
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Esta música tem uma letra bem interessante, se a escutarem com atenção, e de facto fica no ouvido, é muito, muito, muito engraçada. Queridos ouvintes, como eu tinha dito, vamos guardar o atendimento de chamadas para o período da tarde. Agora vamos utilizar também este tempo que temos para a divulgação das primeiras páginas dos jornais do dia. Mas como eu costumo dizer, ao longo de toda a manhã vamos sempre recebendo ouvintes aqui no nosso telemóvel, e agora chega-nos a mensagem de Pedro Inácio, da Ponte da Mucela, embora pertença à Vila Nova de Poiares, está aqui quase coladinho, aliás não está quase, está mesmo coladinho aqui também ao Concelho de Erganil, Ponte da Mucela. E o Pedro Inácio está a dar os bons dias e diz-nos: olá, bom dia, alegria. Pois é, tem que ser com alegria que temos que começar o dia, não é, Pedro? Para nos trazer boas energias que se prolonguem ao longo de todo o sábado. Deseja um bom fim de semana e envia beijinhos para todos. Beijinhos, Pedro, que seja naturalmente um bom fim de semana de descanso para si. Um beijinho. E agora sim, vamos às primeiras páginas dos jornais do dia, uma vez que já voltámos a ter o nosso telemóvel atualizado. Vamos começar aqui pelas primeiras páginas dos jornais nacionais e depois fazemos mais uma pausazinha musical.

Iniciamos pelo Correio da Manhã. Juros da casa sobem em junho. Prestação mensal sofre agravamento em todos os prazos. Mais de 60 euros por mês num crédito de 150 mil euros. Contratos indexados à Euribor a 12 meses vão sentir maior carga de aumento. O CM também nos diz que o gasóleo e a gasolina vão ter forte descida na próxima semana. Baixa 10 cêntimos por litro. Na Póvoa de Lanhoso. Aconteceu na Póvoa de Lanhoso. Confessa ao irmão que enterrou a mãe no quintal. Assessor do Partido Socialista e mulher em simulação de concorrência conjunta de freguesia. Ainda no CM, obrigados a trabalhar, governo funde 13 prestações sociais numa só. Será uma prestação social única. Ainda caos na saúde, homem morre à espera do INEM e autoridade interdita praia na costa da Caparica. O Correio da Manhã tem também um grande destaque aqui para o desporto. Gustavo Sá é prioridade na Luz. Benfica aposta em mais portugueses. Hoje, Vilas Boas permeia jovens da equipa B. No Porto, Dragão quer regresso de André Silva. E no Sporting, Leão agarra Dumbia. Relativamente ao Jornal de Notícias, número de utilizadores na rede de carregamento dos veículos elétricos duplica para 500 mil de euros. Especialistas prevêem que se possa chegar a 1 milhão até o final do ano. Todos os municípios do país têm pelo menos um posto público. Destaque para o tráfico de droga. Rede chinesa produzia cannabis em armazéns e exportava para a Europa. A PJ desmantelou 2 laboratórios em Felgueiras e Santa Maria da Feira e deteve 12 pessoas. Prestação social única exige 15 horas de trabalho comunitário por semana. Relembra também o JN. Governo junta 13 subsídios e admite manter apoio mesmo a quem consiga emprego. No Porto, 3 dias de festa dedicada às crianças nos jardins do Palácio. Por Lisboa, Carris alvo de buscas devido ao acidente no elevador da Glória. E no que concerne ao património, procura turística aumenta casos de furto de azulejos. Associação JN Solidário, Prémio Raul do Carmo, pelo amor a cães e gatos. Repovoamento, jornalismo ao vivo em Lamego, nos 138 anos do Jornal de Notícias. E já agora que falamos aqui desta informação, o Prémio Raul do Carmo, pelo amor a cães e gatos, vou partilhar também com os ouvintes algo que me tocou bastante. Um senhor faleceu ainda há bem pouco tempo, julgo que aconteceu esta semana, e no funeral a família pedia para que, ao invés de levarem flores para o funeral, que dessem um donativo para associações de animais. Um gesto de facto muito bonito e, como é óbvio, não é? Foi pedido pela família, isto porque o senhor que faleceu era muito amigo dos animais.
Passamos agora ao Jornal Público. Para quem gosta de vinho, olhe, temos aqui um especial vinhos. É verdade. Beber o verão copo a copo. João Afonso trocou Lisboa pelo Alentejo para se dedicar a fazer vinho. Outro dos grandes destaques do Público é a nova prestação social única, assente no RSI, que gera dúvidas sobre o impacto na pobreza. Esta prestação prevê 15 horas semanais de trabalho comunitário. O governo garante que não trará cortes. O Público salienta também a Operação Influencer, que foi bloqueada por disputa sobre acessos a e-mails. Mais de 2 anos e meio após as buscas da Operação Influencer, o Ministério Público ainda não acedeu a parte dos e-mails apreendidos. São Francisco de Xavier denuncia, expõe ambiente de terror em Hospital do Serviço Nacional de Saúde. Diretor de Recursos Humanos acusado de prender trabalhadora à cadeira com fita cola para a obrigar a terminar trabalho. A Inspeção da Saúde recebeu esta denúncia. No Parlamento, partidos fecham acordo para os novos juízes do Constitucional. Após 6 adiamentos, PSD, PS e Chega chegam a acordo para renovar Tribunal Constitucional. Novos juízes serão eleitos a 12 de junho, depois de meses de negociações. E antes de uma pausa musical, temos ainda o Diário de Notícias. Empresários avisam que vão subir mais os preços até setembro. A esmagadora maioria dos quase 7 mil empresários e gestores de vários setores de atividade económica em Portugal, ouvidos pelo Instituto Nacional de Estatística, adverte que terá de continuar a subir os preços ao longo dos próximos 3 meses, devido ao agravamento dos custos de produção imposto pelo choque energético desde o início de março. De acordo com informações recolhidas pelo DN, a inflação sentida pelos consumidores vai continuar em alta, depois de quase duplicar de ritmo, subindo de 1,9% em janeiro para 3,3% em abril, o valor mais elevado dos 2 últimos anos. O DN tem também uma grande entrevista a Carlos Lopes, que diz que nunca viveu para ser herói, mas sim para ser melhor.

Destaque também para a operação emergente. PS quer distanciar-se de investigação que envolve autarca e assessor. Pobreza, idosos e famílias com filhos lideram pedidos de ajuda alimentar. E no que concerne à guerra, ataques não travam acordo entre Estados Unidos e Irão, mas a palavra final é de Trump. Daqui a pouquinho já iremos a mais primeiras páginas. Por agora, voltamos à música. Vamos aqui escolher mais algum tema dos mais recentes que nos têm chegado. Agora temos aqui a Andrea Rock, por exemplo, com a música Sobe o Volume do Rádio. Um tema bem apropriado para se escutar, uma vez, não é, que neste momento está precisamente a escutar a rádio, a nossa querida Rádio Clube de Erganil. Andrea Rock, Sobe o Volume do Rádio. A seguir vamos também dar-lhe a conhecer as primeiras páginas das revistas informativas A Visão e a Sábado, nas bancas desde a passada quinta-feira, e também dos semanários Expresso e Sol, nas bancas desde o dia de ontem. Por agora, Andrea Rock, Sobe o Volume do Rádio.

Voltamos às primeiras páginas dos jornais e, como tinha dito, vamos agora dar-lhe a conhecer as primeiras páginas dos jornais e das revistas semanais.

O Expresso também tem um grande destaque para a imigração. Estrangeiros começam a sair para a Espanha ou a voltar para casa. Celine Salles, por exemplo, vai voltar para o Rio de Janeiro com o marido e os filhos depois de 7 anos em Portugal. O que é que motiva esse regresso? Rendas altas, leis desfavoráveis e xenofobia. Sondagem: PS lidera intenções de voto e Montenegro negativo pela primeira vez. É também destaque no Expresso, influencers da imigração brasileira estão a promover outros destinos. Atrasos na AIMA com grande peso na decisão de partir. Também nos diz que o Infarmed recusa medicamento a 14 doentes terminais. Oncologistas fizeram pedido para mulheres com cancro metástico. Infelizmente, cancro que já tem metástases pelo corpo, não é? Que já se espalhou. Força Aérea prefere F-35 americanos aos caça europeus. Ministro Nuno Melo admite ponderação complexa. Afonso de Albuquerque, o português que dominou Hormuz. E por Espanha, até os aliados de Sánchez já falam em eleições. Grande entrevista também ao selecionador Roberto Martínez, que diz que ganhar o Mundial não é um objetivo, é um sonho. De facto, é algo diferente, não é? No que respeita ao jornal Sol, saída de Carrilho da PSP apanha Neves de surpresa. O diretor nacional da Polícia de Segurança Pública, Luís Carrilho, surpreendeu o novo ministro da Administração Interna com a decisão de concorrer ao cargo de diretor executivo da Europol e está entre os selecionados para a shortlist final. A corrida à sucessão abriu de imediato e já há pelo menos 6 candidatos. Ainda na PSP, a situação em que se encontra o inspetor nacional é sui generis. Está praticamente sozinho e tem 20 mil homens para fiscalizar. Em destaque também o lado B de Carlos Tavares, antigo ministro da Economia. Carlos Tavares também toca piano, é este o seu lado B. PS, detenções e buscas no Largo do Rato abalam José Luís Carneiro. Direita mexe passos, mexe, aliás, direita mexe, assim é que é, passos provoca São Caetano. Recordemos também as revistas Visão e Sábado, essas sim já se encontram nas bancas desde a passada quinta-feira. Na Visão temos aqui um destaque para a saúde e uma questão. Há razões para temer uma nova pandemia, ébola, antivírus, norovírus e outras ameaças. Irão, Trump procura uma saída. Por cá, no governo, os desafios de Montenegro. Mas o grande destaque da edição desta semana da revista Visão é um motivo histórico, um tema histórico. O 28 de maio de 1926. Assim começou a ditadura. Factos e reflexões sobre o início há 100 anos, é verdade, como o tempo passa, não é verdade? Da mais longa ditadura da Europa Ocidental. E a Visão traz alguns artigos exclusivos nesta sua edição. E no que concerne ao cinema, a obsessão dos realizadores portugueses por Salazar. Já sábado, como destaque, tem um guia imperdível. Roteiros perfeitos no paraíso das ilhas espanholas. Ainda há

falávamos de uma na música de Jorge Guerreiro, Ibiza. Aqui ao lado há calor perpétuo, história, aventura, montanha e muita praia. Baleares e Canárias têm tudo isto e ainda refúgios longe das multidões. Também em destaque a hormona do stress, os perigos de suplementos para controlar o cortisol, que é a hormona do stress, para quem não sabe. Em Talude, um ano depois, ainda há 73 barracas no bairro. Ainda em destaque, mulheres, primos e sobrinhos com jobs na Câmara de Dores Meira, em Setúbal, e ainda a corrida louca aos cromos do Mundial. Stocks esgotados, uma aplicação de trocas e cadernetas completas à venda. E claro, daqui a pouquinho, tempo também para conhecermos as primeiras páginas disponíveis dos jornais regionais. Por agora, vem aí a Barbie da Mónica Sintra. Ela mesma, nas redes sociais, parece uma bonita Barbie, é verdade. Vamos ouvi-la.

Foi a Barbie trazida aqui pela Mónica Sintra. E agora vamos dar-lhe a conhecer as primeiras páginas disponíveis dos jornais regionais.

Diário de Coimbra. Padrasto pedófilo condenado a 6 anos de cadeia. Destaque também para o desporto. A Académica domina prémios da Liga 3 e tem o melhor jogador. Estudantes arrecadaram 7 troféus, entre os quais o prémio atribuído a Leandro Silva, o de melhor assistência média da época. Polícia investiga mais 2 assaltos a restaurantes em Coimbra. E o incêndio no Rabassal desalojou pai e 2 filhos. Também nos diz que Santana Lopes quer mais áreas empresariais e que cadeiras de rodas descem a Serra da Lousã. É verdade. Quanto ao Diário de Aveiro, a Expo Florestal abre com apelo à valorização da floresta. A feira arrancou ontem com a presença do Ministro da Agricultura e Mar, defendendo o futuro da floresta. Agrupamento Mário Sacramento celebrou o patrono em Aveiro e cães bebés e pincéis em ação no Fórum Aveiro, no Mercado da Primavera. Em Aveiro, Porto e Braga, PJ desmantela rede de tráfico de cannabis. Já por Oliveira do Bairro, Espaço Inovação será palco da festa do Dia da Criança. No ciclismo, a Bimota começa em Anadia e acaba em Águeda. Por Anadia, precisamente, comércio local aproxima-se dos municípios. E vamos ver se por acaso temos mais algum jornal regional atualizado. E por acaso não temos, são os únicos que temos aqui nas edições de hoje. Ah, mas posso também aproveitar e dar-lhe a conhecer o jornal local, não é? Aqui de Erganil, a comarca de Erganil, um jornal centenário que destaca a 10ª Feira de Emprego, organizada pela Adiber, que teve lugar em Góis, na passada segunda-feira, 10ª Feira de Emprego e Formação Profissional de Góis. A comarca de Erganil, edição desta semana, também nos relembra que nos dias 6 e 7 de junho, acontece o Rally de Coja Portas do Açor. Pela Pampilhosa da Serra estão abertas as inscrições para a 27ª Feira de Artesanato e Gastronomia. Por Oliveira do Hospital, consensos na avaliação de incapacidade e em Penacova, Feira de Tradições de Lourvão. Em Miranda do Corvo, destaque para as jornadas técnicas. E pronto, queridos amigos, ficamos por aqui. Vamos finalizar com os amigos da Sobreposta e este Botafogo no terreiro. No período da tarde, a entrevista efetuada há pouco ao grupo Bora Lá, com um dos seus responsáveis, Ernesto Pereira, já estará então colocada em formato de podcast na nossa página de Facebook para que possa ouvir quantas vezes quiser. É sempre bom relembrar que o grosso das nossas rúbricas, das nossas conversas, das nossas entrevistas são sempre colocados online através da plataforma SoundCloud e posteriormente partilhados na nossa rede social Facebook. No período da tarde teremos aquela meia horinha para atendimento de chamadas e depois a horinha seguinte, das 14 às 15, será precisamente dedicada à música escolhida por si. Por isso, conte com o seu telefonema mais daqui a pouco. E mesmo daqui a pouco, não é? Porque entre as 11 e as 13 são só 2 horinhas e eu estarei de volta. Amigos da Sobreposta, com este Botafogo no terreiro, bom almoço, depois vai poder partilhá-lo, se lhe apetecer, claro está.

0: São 11 da manhã.
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Olá para todos, muito bom dia. 11 horas com mais 7 minutos, 22 graus em Erganil e é o programa Jornalinho de hoje, sábado 30 de maio. Consigo até às 13 horas, 2 horas de Jornalinho, primeira hora com informação, divulgação e música, segunda hora com o Fado. Jornalinho é um programa produzido e apresentado por Jorge Silva. Saúde todo o nosso auditório, onde quer que se encontrem, nesta manhã um bocadinho enevoada. Último sábado deste mês de maio. O mês que vai entrar, o mês de junho, vai ter já na próxima quinta-feira o seu feriado, o primeiro feriado do mês de junho, o feriado do Corpo de Deus. Depois teremos na semana seguinte o feriado de 10 de junho, o feriado do Dia de Portugal. Antigamente chamava-se Dia de Camões e da Raça. Agora é Dia de Portugal e das Comunidades. Vamos abrir com música, vamos abrir com Tony Carreira, com o tema Viver Sem Ti Não É Viver, um tema de 2011 de Tony Carreira.

Viver sem ti não é viver, é Tony Carreira. E agora vamos ouvir um grupo que não é muito hábito a passar, mas hoje dei para isto e hoje vou passar aqui um tema de um grupo chamado Capitão Fausto.

Este tema chama-se Música Fria. É um tema de 2014 do grupo Capitão Fausto.

E vamos começar pela Feira das Freguesias, Mostra Gastronómica, na sua 19ª edição, que vai decorrer de 12 a 14 de junho em Arganil, com a participação das 14 freguesias do Conselho de Arganil, numa grande mostra gastronómica com gastronomia e muita animação. Associada a este evento, de 12 a 14 de junho, será, portanto, de hoje, começará, e eventualmente de ontem, sexta-feira, a 15 dias, haverá ainda o 4º Encontro de Produtores de Bucho, da Confraria de Bucho de Arganil.

temos a exposição Ofélia, uma fantasmagoria de Raquel Dias, e ainda cinema na cerâmica arganilense, O Diabo Veste Prada 2, hoje dia 30 de maio. Também hoje, dia 30 de maio, Teatro de Revista em Arganil com Cidália Moreira. Sempre que a revista canta, é hoje à noite na Cerâmica Arganilense. Esta revista que conta com a conhecida atriz e cantora Cidália Moreira, para além da Maria Tavares, da Raquel Caneca e do Vítor Emanuel. Não perca no auditório da Cerâmica Arganilense, hoje, dia 30 de maio, às 21h30. Bilhetes 10 euros, 5 euros para maiores de 65 anos. Um bolsão com cultura e com revista. Nem sempre temos acesso a elas, e hoje temos a hipótese de ter um teatro de revista em Arganil.

Vamos agora falar da Marcha de São Martinho da Cortiça, que vai atuar a 29 de maio. Foi ontem, portanto, que aconteceu já em Vila Nova de Poiares. Mas não perca, porque dia 6 de junho vai estar em Cheira, Penacova. Dia 13 de junho na ADIP São Miguel de Poiares. No dia 21 de junho vai estar no Sarzedo. A 27 de junho na própria freguesia de São Martinho da Cortiça. E a 3 de julho em Arganil. Portanto, é a Marcha de São Martinho da Cortiça, que vai levar animação a várias localidades da região.

Tornozelas vive também este fim de semana a sua sexta sopa de... Aliás, sexta-feira de sopas e doces, assim é que é. É a sexta-feira de sopas e doces da Freguesia de Arganil, hoje que está nas Tornozelas, dia 30 de maio. Animação com o grupo Somos Beira Serra, a partir das 17 horas. E há 12 variedades de sopas em Tornozelas a não perder, com a participação de várias coletividades da freguesia de Arganil, mas hoje nas Tornozelas, numa simpática povoação com uma vista fantástica. Também este fim de semana, 30 e 31, 14ª Mostra de Sabores e Lavores Tradicionais em Vila Cova da Alva. Hoje, dia 30, sábado, o programa é o seguinte: 15 horas, recepção às entidades convidadas. A 15h30, abertura da 14ª Mostra de Sabores e Lavouras Tradicionais. 16 horas, inauguração da exposição Entre Linhas e Agulhas. Visite e aprenda no ateliê ligados à exposição. 16h30, atua o grupo de concertinas Folgosa da Madalena. 18 horas, Reis Folclóricas Flores do Casal São João. 20 horas, jantar. 21 horas, Tuna de Enfermagem de Coimbra. E 22h30, o grupo Dose Dupla, com encerramento posterior deste dia 30 de maio da Mostra de Sabores e Lavores Tradicionais em Vila Cova de Alva, que se prolonga até o dia da manhã, 31 de maio.

Dia Mundial da Criança em Arganil, só organizado pela EB1JI de Arganil. Não há qualquer atividade em Arganil ligada ao Dia Mundial da Criança. Por isso, os professores e também a Junta de Freguesia de Arganil associou-se a esta iniciativa. Os professores da EB1 e JI de Arganil organizaram um Dia Mundial da Criança especial para as crianças da escola de Arganil. Vai ser segunda-feira, dia 1 de junho, no JI EB1 de Arganil, com insufláveis, com o apoio da Junta de Freguesia de Arganil, com histórias na BE, pinturas faciais, culinária, ateliês de culinária de pipocas, panquecas e outros mais, e também de confecção de pão, jogos e ainda dança.

Dia 20 de junho, ainda falta algum tempinho, mas fica aqui este tema. Final tarde, São João, 20 de junho, na Nossa Senhora do Loureiro, a partir das 8h30, com bar aberto, caldo verde, sardinhas e bifanas. É um final de tarde animado, portanto, a 20 de junho, na Nossa Senhora do Loureiro, em Pombeiro da Beira. E agora damos um pulinho até Pampulhosa da Serra. Vamos falar do 19º Convívio Regionalista das Coletividades da Freguesia de Feijão Vidual e Amigas. 12 de julho, na Ponte de Feijão, no Recinto de Festas. Com sardinhada, grelhada mista, filhós peixada, sopa serrana, bebidas à descrição, animação com Sérgio Gonçalves. Portanto, não tome nota deste 19º Convívio Regionalista 2026 das Coletividades da Freguesia de Feijão Vidual e Amigas. Será, portanto, repito, 12 de julho pelas 12h30 na Ponte de Feijão. Ora, regressamos a Pombeiro da Beira e vamos falar agora da Junta de Freguesia de Pombeiro da Beira e também das festas de São Salvador que terão lugar amanhã, dia 31 de maio, com o seguinte programa. 14h30, recepção dos santos padroeiros de todas as capelas da paróquia de São Salvador. 15h, celebração da missa seguida de procissão. 16h30, leilão de ofertas, leite partilhado e venda de filhós. 18h, concerto pelo grupo Coral 7 de Setembro de Arganil. Festa de São Salvador, amanhã, 31 de maio, a partir das 14h30, em Pombeiro da Beira. Pombeiro da Beira, que vive também este fim de semana a sua Feira de Maio. Hoje e amanhã. Hoje, exposição de bovinos, encontro equestre, sessão solene, concurso de galos do campo e exóticos. Animação de rua, mostra de ofícios e costumes e atividades e ainda atividades tradicionais e depois baile com a banda Anarquia. Amanhã continua a Feira de Maio com mostra de ofícios, costumes e atividades e ainda com atividades de rua. Feira de Maio em Pombeiro da Beira que foi adiada para este fim de semana 30 e 31 de maio.

E também amanhã, dia 31 de maio, os Gorgulhos Teatro na Serra apresentam Viva a Festa, estreia em Vila Cova d'Alva, 31 de maio, amanhã, portanto. É mais uma iniciativa a decorrer no Conselho de Arganil, neste fim de semana.

Voltamos à música com o Fernando Correia Marques, Não Me Sai da Cabeça. Um tema já com uns dedinhos, é um tema de 1998 do Fernando Correia Marques.

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0: Voltamos à música quando estamos com 11 horas com mais 37 minutos, 23 graus em Arganil. Consigo Jorge Silva até às 13 horas com o Jornalinho, sábado 30 de maio.
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0: Nininho Vaz Maia, hoje estou chateado.

E vamos agora falar da Feira de São Sebastião em Sacarias de Arganil, que começou já no dia de ontem, sexta-feira. Feira é uma feira e festa em honra do mártir São Sebastião. Hoje, sábado, com um programa vasto, vamos aqui recuperar, portanto, este programa da festa de São Sebastião. 15 horas, jogos tradicionais com o apoio de Artabel. Torneio de Matraquilhos, Torneio do Prego, no Largo Antonino dos Santos. 19 horas, terço seguido de procissão de condução dos Andoras, da Capela São Miguel para a Igreja Paroquial. E 22 horas, baile com o grupo Flash Music. Depois haverá ainda, no dia

Voltamos à música com os Solitários. O Coração Está Marcado, um tema já antigo, com 13 anos. É um tema de 2013, destes amigos que há muito tempo que não os temos no nosso estúdio, mas que marcaram uma época na Rádio Clube Arcanil, os Solitários.

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1: coração está marcado com os solidários. Olá, bom dia. Vamos agora falar de Santa Combadão e do 26º Festival de Teatro pelo Grupo Recreativo de São Joaninho. O Clube Recreativo São Joaninho promoveu este 26º Festival de Teatro. Já passou no dia 9 de maio o tema Pior Aldeia de Portugal. 10 de maio,

Se lixe o lixo, 23 de maio, retalhas da vida de um bêbado. E hoje, aliás, amanhã, se é que é amanhã, dia 31 de maio, pelas 18 horas, no auditório em São Joaninho, vai a cena, às 18 horas, repito, o Teatro Romeu e Julieta. É esta a peça que amanhã vai estar em cena no auditório CRSJ do Clube Recreativo de São Joaninho, na Rua do Clube, em São Joaninho, Santa Combadão. Amanhã, 31 de maio, 18 horas, Romeu e Julieta.

Vamos agora um salto até Mortágua. A exposição de Edúrio, esta exposição termina amanhã, dia 31 de maio. Educar para a preservação dos rios e ribeiras urbanos e dos seus recursos foi o tema desta exposição, que amanhã termina em Mortágua e que começou a 19 de abril com limpeza nas margens da Albufeira da Guieira. Ora, cá está uma boa iniciativa ambiental. Lembrar os nossos ouvintes que dia 5 de junho, sexta-feira, faça alguma coisa pelo ambiente. É Dia Mundial do Ambiente, 5 de junho, sexta-feira. A próxima sexta-feira é um dia em que todos nós devemos pensar no ambiente. Devemos pensar porque é que agora cada vez temos mais tempestades, fenómenos meteorológicos que são de facto adversos. Lembramos-nos, por exemplo, do furacão da Christine, que fez muitos estragos em Portugal, milhares de milhões de euros de prejuízos em Portugal. Lembramos, por exemplo, do aquecimento global, das temperaturas altas que não são hábito nesta altura do ano, e tudo isso é fruto de quê? Do desleixo e da despreocupação que nós temos em relação ao ambiente. O que é que nós podemos fazer? Muita coisa. Poupar água, poupar energia, poupar os recursos humanos, não poluir, separar. Há todo um conjunto de ações que nós devemos fazer, inclusive poupar e não sermos consumistas, porque cada vez mais somos mais consumistas e isso também vai envolver muitos recursos do nosso planeta e, portanto, nós neste momento já estamos a viver à conta dos nossos próprios recursos, porque já esgotámos praticamente os recursos de todo o nosso planeta.

A música agora com o Ricardo Ribeiro e o tema Voi. É um tema do Ricardo Ribeiro de 2016.

0: A nível nacional, greve geral marcada já para a próxima terça-feira, aliás, para a próxima quarta-feira, se é que é, quarta-feira, dia 3 de junho. CGTP diz que chega, dança conforme a música e exige que o Presidente da República vete a reforma laboral. Ainda a CGTP sobre esta greve diz no Jornal Económico que a CGTP não conhece nenhuma greve geral extemporânea. Ainda por cá, Ministra da Saúde em colisão com o coordenador do Plano de Emergência e Transformação na Saúde. E o Governo aprova a prestação social única. Montenegro garante que ninguém será prejudicado com esta prestação social única, que vai obrigar, por exemplo, quem recebe rendimento social de inserção, RSI, terá que prestar pelo menos um número mínimo de horas à comunidade ou a um serviço. PSD, Chega e PS entregam lista de juízes candidatos para o Tribunal Constitucional depois de meses de negociação. Finalmente parece que há fumo branco e já está, digamos assim, constituída a nova lista de juízes para o Tribunal Constitucional.
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0: Ora, vamos então à nossa banca dos jornais. Vamos começar com o Diário de Coimbra. Pedófilo condenado a 6 anos de cadeia. Homem de 33 anos condenado por 4 crimes de abuso sexual de criança. Terá de indemnizar as duas vítimas. Académica domina prémios da Liga 3 e tem o melhor jogador.

0: No Diárias Beiras, recuperação do Mosteiro de Semide soma apoios no dia de abertura da Expo Miranda. E no Diário de Viseu, a Câmara vai requalificar 3 escolas em 2027. O município de Viseu pretende concluir ainda este ano os projetos para as escolas básicas do Viso, Infante Dom Henrique e João de Barros. Resende quer vender 30 toneladas de cereja em Festival da Cereja em Resende. Nos jornais nacionais, o Público diz que nova prestação social única assente no RSI gera dúvidas sobre impacto na pobreza. No JN, número de utilizadores na rede de carregamento dos veículos elétricos duplica para 500 mil. E tráfico de droga, rede chinesa produzia cannabis em armazéns e exportava para a Europa. No Correio da Manhã, juros da casa sobem em junho. Prestação mensal sofre agravamento em todos os prazos. Ainda no Correio da Manhã, Benfica aposta em mais portugueses. Gustavo Sá é prioridade na luz para este jogador do Famalicão. No DN, empresários avisam que vão subir os preços até setembro e grande entrevista a Carlos Lopes, que diz que nunca vivi para ser herói, mas vivi para ser melhor. A revista Visão traz uma grande reportagem sobre o 28 de maio de 1926, este ano, e no dia 28 de maio comemoraram-se nem mais nem menos que 100 anos sobre a Revolução de 28 de maio, que pôs fim ao caos da República e iniciou a ditadura em Portugal. A Sábado traz um guia imperdível, roteiros perfeitos no paraíso das Ilhas Espanholas. O Semanário Expresso dá nota de trabalho social será obrigatório para quem recebe apoios. É a reforma do Governo sobre os apoios na segurança social. E ainda é o Nascer do Sol, que fala da saída de Carrilho da PSP, que apanha Neves de surpresa. 28 de maio, o fim da República, 100 anos depois, também é a reportagem no Nascer do Sol. E pronto, meus amigos, nós ficamos por aqui, por hoje, no nosso jornalinho. Não vamos agora aos esportivos, não senhor. Deixem-me só dar nota dos nossos ouvintes, aqueles que estiveram connosco, que nos deram aqui toquezinhos. Dona Arcelinda, em Tábua, a Dona Helena no Vilar, sou Carlos Lopes, da Foz da Moura, e esposa, Dona Adelina Torrezelas, a Dona Helena no Vilar. Também um grande, grande abraço para todos os ouvintes que, via internet, estiveram ligados à Rádio Clube de Arganil. Um grande beijinho para todos, votos de um bom fim de semana e também um bom dia para Lyon, para Adelaide Moura, que deixou aqui também no WhatsApp o seu beijinho. Bom dia, Adelaide, bom dia para a família Moura, bom fim de semana.
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2: Memórias do Museu é um novo projeto digital do Museu Municipal de Arganil, que convida o público a descobrir todos os meses uma peça do seu acervo através de um breve vídeo produzido através da técnica de stop motion. O vídeo será acompanhado de um texto que descreve a sua função, características e percurso, de modo a fortalecer os vínculos entre o acervo e a comunidade, partilhando memórias que fazem parte da identidade. O lançamento de Memórias do Museu insere-se no âmbito da celebração do Dia Internacional dos Museus, cujo tema para 2026 é Museus a Unir o Mundo Dividido, reforçando o compromisso do Museu Municipal de Erganil com a valorização e divulgação do património local. Assim sendo, a partir de agora, no dia 18 de cada mês, será apresentada uma nova peça e a história que lhe está associada, dando a conhecer de forma simples e regular objetos que ajudam a preservar a memória coletiva. A primeira peça deste projeto foi um relógio despertador com casota em madeira, datado do século XX, doado ao então Museu Etnográfico em janeiro de 1997, vindo da aldeia da Malhada Xana, freguesia do Piódão, sendo seus proprietários originais António Alves Francisco e Joaquim da Conceição. A oficina Artes de Palco, em Percelada, no Conselho de Tábua, recebe no próximo dia 5 de junho, pelas 21h30, mais uma sessão do projeto Leitura Branca, Clube de Leitura Teatral, dedicado à leitura em voz alta de textos dramatúrgicos. Este clube de leitura propõe um espaço de encontro, escuta e partilha, onde a palavra ganha vida através da voz, da imaginação e da participação coletiva, sem a pressão da encenação. Orientado por Ana Moraes e Ricardo Fonseca Mota, o projeto convida todos os interessados em teatro e leitura a descobrir e a explorar a dramaturgia de forma informal, criativa e participativa. A atividade é dirigida a maiores de 14 anos e a participação é gratuita mediante inscrição. Se estiver interessado, pode fazer a sua através do número 235-098-172. A Câmara Municipal da Lausanne aprovou a não autorização da realização de queimadas e queimas de amontoados no Conselho entre 1 de junho e 30 de setembro de 2026. A medida segue a recomendação da Região Metropolitana de Coimbra e tem como principal objetivo reforçar a prevenção e reduzir o risco de incêndios rurais durante o período de maior perigosidade. Durante este período, serão suspensos os pedidos de autorização na plataforma do ICNF, Queimas e Queimadas, procurando prevenir comportamentos de risco e proteger pessoas, bens, floresta e território. Em comunicado, o município apela à compreensão, responsabilidade e colaboração da população no cumprimento das regras e orientações das autoridades competentes.
1: O estado do tempo nas próximas 24 horas.
2: Céu pouco nublado ou limpo, apresentando-se geralmente muito nublado no litoral norte e centro até meio da manhã. Vento fraco a moderado. E com a previsão do estado do tempo para amanhã, fica assim concluído este bloco informativo. Desejamos-lhe a continuação de um ótimo sábado.
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0: São 13 horas.
1: É verdade, queridos amigos, estimados ouvintes, por isso vamos à informação.
2: Boa tarde, é uma hora no continente e na Madeira, meio-dia nos Açores.
3: O líder do PS reconhece que o caso emergente e as buscas na sede prejudicam a imagem do partido. José Luís Carneiro quer um código de ética socialista para todos os militantes. Daqui a pouco seguimos a viagem de elétrico de Edgar Morin pelas colinas de Lisboa, uma cidade onde gostava de ter vivido, contava aos 101 anos. O filósofo francês morreu hoje aos 104. Ouvimos também o filósofo português José Gil a descrever o contributo raro de Morin para o mundo.
2: Agora estão 19 graus no Porto, 22 em Coimbra, 26 em Lisboa e também em Faro, nas ilhas Funchal e Ponta Delgada estão com 20 graus. Notícias com Alexandra Sofia Costa.
3: José Luís Carneiro reconhece que a investigação da Polícia Judiciária prejudica a imagem do partido. O líder socialista pede responsabilidades éticas aos militantes do PS.
4: Naturalmente que estas notícias, estas informações prejudicam a imagem do partido. Ninguém desconhece isso. É por isso que nós temos que ter consciência de que quem representa o Partido Socialista, quem é militante, quem é dirigente, tem especiais responsabilidades éticas. E por isso é que eu levei ao Congresso e chamo a vossa atenção. Peço que procurem saber o que está na moção de estratégia sobre, por um lado, o estabelecimento de um código ético e a criação de uma comissão ética no Partido Socialista.
3: José Luís Carneiro recorda que vai levar propostas à Comissão Nacional antes do verão para acelerar a agenda ética do PS. Depois das buscas à sede do partido e da detenção do assessor Duarte Moral, ele está suspenso, revela José Luís Carneiro, está agora em prisão domiciliária por causa de suspeitas relacionadas com abuso de poder, envolvendo negócios suspeitos entre juntas de freguesia e dirigentes socialistas. Questionado sobre a vontade do governo de fazer depender a atribuição da prestação social única a trabalho social, uma medida que era do Partido Socialista, José Luís Carneiro diz, no entanto, que não concorda com os termos com que vai ser aplicada.
4: Essa é uma medida que foi adotada pelos governos do PS. Agora, os termos em que ela vai ser aplicada, e é aí que há divergências, porque nós não podemos ver numa medida desta natureza uma medida de correção de comportamentos individuais e de comportamentos sociais.
3: António Costa inscreveu a criação da prestação social única no plano de recuperação e resiliência. É essa medida que vai agora ser aprovada pelo governo, juntando as 13 prestações, mas agora o governo de Luís Montenegro faz depender essa prestação dos beneficiários prestarem trabalho social. No PSD há hoje eleições diretas. Luís Montenegro é o candidato único à presidência do partido. No início de março, o presidente do PSD, também primeiro-ministro, surpreendeu o partido ao anunciar a proposta de diretas que coincidem com os 4 anos da primeira eleição de Montenegro, em 2022. Podem votar hoje perto de 57 mil militantes. Por falta de condições higienossanitárias, de salubridade e de segurança, o Instituto de Segurança Social encerrou ontem um lar clandestino em Lagamessas, Palmela, distrito de Setúbal, que albergava 11 idosos. Em comunicado, o Instituto de Segurança Social adianta que o encerramento aconteceu na sequência de uma ação de fiscalização que constatou que as condições de salubridade e de segurança em que os idosos se encontravam acolhidos constituíam um perigo iminente para a integridade física, de saúde, conforme conforto e bem-estar desses idosos. Morreu o filósofo Edgar Morin. O pensador francês tinha 104 anos, uma vida longa de um eterno resistente que tinha uma forte ligação a Portugal, onde esteve pela última vez há 3 anos. João Soares, destacado socialista, antigo ministro da Cultura, diz que recorda que nessa altura ele e a mulher ainda andaram de elétrico.
5: Estive cá quando ele cá esteve. Da última vez, vocês dizem que há 3 anos, portanto, admito que as vossas contas sejam bem feitas. E ele, estava já com 101 anos, ainda fez um passeio de elétrico por Lisboa. Foi uma coisa que me impressionou, a energia que ele ainda tinha com 101 anos. Fez com a mulher, sozinhos os dois, fizeram um passeio de elétrico por Lisboa.
3: A ligação de Morin em Lisboa era forte, recorda João Soares, que até recebeu um pedido especial do filósofo.
5: Ele tinha uma grande paixão por Portugal e muito em particular por Lisboa. Uma altura até, eu já não era autarca, em que ele me pediu para encontrar maneiras de ele ter uma casa próximo do mar aqui em Portugal. Ele era um apaixonado de Portugal e eu acho que Portugal tem uma dívida com ele que às vezes, muitas vezes é esquecida, que é o papel que ele teve em 1974-75 na defesa da nossa Revolução e sobretudo na defesa dos princípios democráticos na base essencial da nossa Revolução do 25 de Abril, contra as derivas totalitárias que lhe ameaçavam a Revolução do 25 de Abril.
3: João Soares recorda todo o processo democrático do 25 de Abril, acompanhado por Edgar Morin. Morin veio pela primeira vez a Portugal nos anos 60, convite de António Alçada Batista, na altura diretor da revista O Tempo e o Modo. Guilherme de Oliveira Martins, antigo ministro da Educação, lembra que Morin não se esqueceu desta primeira visita.
0: A última vontade que quis exprimir foi homenagear Portugal e homenagear um grande amigo que teve em Portugal, que foi António Alçada Batista, uma vez que esteve associado quer à experiência da revista O Tempo e o Modo, quer à experiência da revista Raiz e Utopia. A sua vontade foi publicar em Portugal, e isso ocorreu. A Gradiva e a Guerra e Paz publicaram O Esplendor das Amizades, a experiência portuguesa de Edgar Morin, onde ele exprime exatamente a sua grande ligação em relação à democracia em Portugal.
3: Já para o filósofo português José Gil, contam-se pelos dedos os filósofos que pensaram de forma tão global sobre a história das ciências. José Gil diz que Edgar Morin revolucionou a ciência com a teoria da complexidade.
6: Foi um dos raros pensadores, dos raros filósofos que conseguiram apresentar e elaborar uma teoria única, uma teoria unificada do conhecimento científico. Foi um pensador da epistemologia, portanto, do conhecimento das ciências duras. O contributo é o de ter apresentado uma teoria unificada, que é uma coisa rara. Contam-se pelos dedos das mãos os filósofos que pensaram de maneira tão abrangente a história das ciências.
3: José Gil, um admirador do pensamento de Edgar Morin, numa nota da Presidência da República, lê-se que António José Seguro já enviou condolências à família de Morin, um homem que pensou um século que foi o mais violento e transformador da história humana. Recorda também esta nota que Morin escolheu Portugal como um espaço de relação especial. Diz que Portugal reconhece nele também um mestre do pensamento e da liberdade. Já o presidente francês Emmanuel Macron lembrou militante e libertador, o escritor e o pensador. Conta a correspondente da rádio e da televisão públicas em Paris, Rosário Salgueiro.
7: É um soldado da resistência, militante e libertador, escritor e pensador do século, defensor da natureza e dos povos, que Emmanuel Macron realça na rede social X. Jean-Luc Mélenchon, líder da extrema-esquerda francesa, lembra a última manifestação onde participou Edgar Morin. Foi há 2 anos, tinha 102 anos. Foi numa manifestação, num protesto contra o massacre de palestinianos em Gaza. São múltiplas as homenagens de franceses, conhecidos e anónimos, a dizerem que um exemplo nunca morre.
3: A morte aos 104 anos foi confirmada pela mulher do filósofo ao jornal Le Monde, afirmando que até aos últimos dias Morin manteve-se atento ao mundo, aos outros e aos grandes desafios humanos que alimentaram o seu pensamento. O Liverpool está sem treinador. O clube inglês despediu o neerlandês Arne Slot pelos maus resultados desta temporada. Em comunicado, o clube garante que a decisão não foi tomada de ânimo leve, mas sublinha que é preciso mudar, depois de Arne Slot não ter correspondido às expectativas. Na primeira temporada do técnico, o Liverpool conquistou a Premier League. Agora o clube terminou o campeonato em 5º lugar. Hoje é dia da grande final da Liga dos Campeões. O duelo entre o Paris Saint-Germain e o Arsenal está marcado para Budapeste, na Hungria. Os franceses querem voltar a erguer a taça. É o que deseja Luís Henrique, o treinador do Paris Saint-Germain.
8: Après avoir un final comme ça, Quando temos uma final como esta, procuramos manter o foco no que realmente importa. Não se trata apenas de fazer história, como fizemos no ano passado, mas de continuar a ser uma das melhores equipas do mundo. Esse é claramente o nosso objetivo.
9: L'un des meilleures équipes du monde et de l'Europe en ce moment, c'est notre objectif, c'est clair.
3: Luís Henrique quer continuar a fazer história, mas do lado do Arsenal há também confiança, como é possível perceber pelas palavras do treinador Mikel Arteta.
10: Great. The preparation has been really, really good, really focused, really positive.
8: Estamos bem. A preparação foi realmente muito boa e positiva. Estamos aqui porque temos o direito de estar aqui. Jogamos e apresentamos-nos bem na competição. Agora, no campo, vamos provar o nosso direito de conquistar o troféu.
10: And tomorrow on that field, we're going to have to earn the right to go and win the trophy.
3: A final da Liga dos Campeões começa às 5 da tarde, hora de Portugal Continental.

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Contamos consigo, pela memória do Dr. Barreto Leite. 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Cá estamos, queridos amiguinhos. Muito boa tarde, se só chegou agora. Como é habitual, vamos à Bela da Desgarrada. Esta é dedicada aos imigrantes e temos sempre tantos que nos escutam por esse mundo fora. Depois das 13h30 e da receita por Arminda Silva, na sua habitual reposição de sábado, iremos atender chamadinhas, já sabe, partilha a emenda e escolhe um tema musical para se ouvir entre as 14 e as 15, como já é habitual por aqui na maioria dos sábados. Por agora, Luís Gonçalves, Desgarrada, Portugal, imigrante.

Portugal Imigrante, pela voz de Luís Gonçalves. E agora vem aí José Reza, com parabéns pelo teu aniversário. Parabéns que vão para José António das Neves Marcos e Maria de Fátima Lopes Filipe, em Sobral Gordo. A propósito do seu aniversário de casamento, o senhor José António é o sócio 1119 e a dona Fátima a sócia 1120. E agora temos três aniversariantes a assinalarem o seu aniversário de nascimento, nomeadamente António Pereira Domingos Gonçalves, em Sobral Magro, sócio 1702, e António Pereira Castanheira Santos, em Covelo de Cima, sócio 1715, e ainda Maria Helena Motinho Nunes Borges, em Nelas, sócia 2012. Um beijinho muito grande para todos estes amigos, com votos de um feliz dia de aniversário, com tudo, tudo, tudo de bom. Para ele, José Reza, com a prendinha musical, e depois vamos logo atualizar a nossa publicidade, porque também tem logo a seguir Arminda Silva na reposição da receita da semana. Posteriormente, atenderemos algumas chamadas, já sabe que pode escolher um tema musical para escutarmos todos juntos a partir das 14 horas. Antes, saúdo Fernanda Pinto, Idália Oliveira, Leonor Pinto e Mavilde Castanheira, e muitos outros amigos, com certeza, mas que por enquanto ainda estão mais caladinhos, porque devem estar a terminar o seu almoço, pois claro, não é? Até porque é sábado e por vezes as pessoas ao fim de semana, não é? Almoçam um pouco mais tarde. José Reza, parabéns pelo teu aniversário, e depois da publicidade escuta a rubrica de Arminda Silva e a seguir, ligue para mim, pois é, ligue para nós, ligue para mim.

0: 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Ora, queridos amiguinhos, tivemos aqui um problemazinho. Ora, o jogo foi aqui. Agora já, vamos ver. Agora sim, já voltamos ao normal. Já voltamos ao normal, mas não foi bem o normal. Vou tentar aqui recuperar a nossa Arminda Silva de hoje, é verdade, porque o computador teve aqui um problemazinho qualquer, como puderam constatar, não se percebeu bem o que é que foi, mas teve um problema e, entretanto, a rubrica da Arminda também desapareceu. Vamos aqui recuperá-la, porque, como é hábito, ela sai sempre, não é? Aqui aos sábados. Vamos ouvi-la, agora sim, o jogo já é possível, e a seguir vai poder ligar, partilhar ementa e escolher uma musiquinha para se ouvir daqui a pouco.
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0: E cá temos a nossa Arminda Silva para a receitinha desta semana. Arminda, muito boa tarde e seja bem-vinda. Então, e hoje o que é que nos traz?
2: Olha, hoje fez uma coisinha que eu vi rápida, uma gelatina que
0: Boa.
2: leva iogurte e leva frutinhos, pronto, leva fruta,
0: Olha,
2: que agora
0: mesmo
2: nesta época.
0: aconselhável, não é, Arminda? Agora para esta altura, que já é verão praticamente, portanto,
2: É,
0: sabe
2: está
0: bem
2: muito
0: assim essas
2: bem.
0: coisas fresquinhas, tal e qual.
2: Pois sabe. Então pronto, eu vou dizer os ingredientes, que não são assim muitos, e normalmente as pessoas também sabem como é que se faz uma gelatina e depois é só misturar então aquilo que eu lhe vou dizer. Então, para fazer esta gelatina de frutos e com iogurte é necessário uma saqueta de uma gelatina, que pode ser de sabores, de morango, ou ananás, ou manga. Pronto, cada um é que vai escolher o sabor que gosta mais, não é? Depois é necessário iogurte, que são 350 a 400 gramas de iogurte, pode ser natural ou iogurte daqueles do grego. Depois é necessário também fruta, pode ser uma chávena de fruta, neste caso vai ser picadinha, tudo picadinho, pode ser morangos, kiwi, manga ou mirtílios. Depois é necessário também a água, 250 ml de água a ferver e 150 ml de água fria. E pronto, e os ingredientes já estão todos.
0: Ainda assim vamos repetir, não é, Arminda? É
2: É,
0: fácil,
2: são
0: mas
2: pouquinhos.
0: ainda às vezes custa memorizar, é melhor
2: Pois.
0: repetir.
2: Então, é preciso uma saquetazinha de gelatina, que pode ser de morango ou ananás, manga, ao seu gosto. É necessário iogurte, que são 350 gramas a 400 gramas de iogurte, pode ser natural ou dos gregos. E depois é necessário também fruta, uma chávena de fruta picada, pode ser morangos, kiwis, mangas ou mirtílios. E aí água, 250 ml de água a ferver, e 150 ml de água fria.
0: E como sempre, Arminda, agora sim, é que vai explicar como é que se faz. Vamos a isso.
2: É muito fácil. Então é assim, toda a gente sabe como é que se faz uma gelatina. Vai colocar então a gelatina em pó numa taça e vai-lhe juntar 200 ml de água a ferver. E depois mexe com uma vara, não é? De arames, e vai dissolver tudo por completo. E depois vai adicionar, então, neste caso, 150 ml de água fria. E vai voltar a misturar tudo muito bem. Depois, aqui também dizem que podem. Depois vai deixar repousar uns minutos. Depois vai, então, juntar-lhe o iogurte à gelatina, já, e vai envolver também com uma vara de arame, ou então pode bater no liquidificador, se assim desejar, que fica mais cremoso e mais homogéneo. Depois de bater isso muito bem batidinho, o iogurte então com a gelatina, vai adicionar a fruta, vai dispor, então, se desejar numa taça grande, vai colocar a fruta numa taça grande, se quiser naquelas tacinhas individuais, vai pôr um bocadinho em cada tacinha, pronto, e depois vai então, depois de colocar a fruta, vai então verter o creme do iogurte e a gelatina por cima da fruta, e vai levar ao frigorífico durante 2 a 4 horas, até ficar firme. Aqui tem uma dica para ter atenção, que as frutas tropicais, o kiwi e o ananás fresco, pode ter aqui uma reação junto com a gelatina e não deixar a gelatina solidificar bem. Por isso, eles dizem aqui que se calhar é melhor meter da de calda, usar a fruta de calda, se for no caso do kiwi ou do ananás. Os outros não há problema nenhum, porque pronto, podem fazer a receitinha e depois a gelatina não fica firme, não é? E então é por causa disto, é por causa do ananás natural e o kiwi, que a reação entre os dois, não sei, eu também por acaso não sabia, não sei se a Isabel também já sabia, que não fica firme.
3: Muito bem. E provavelmente pronto, os nossos ouvintes também não é, Arminda?
2: Pois, calhar não.
3: É
2: porque
3: verdade.
2: Às vezes podiam fazer esta coisa só com um kiwi e depois iam ver que a gelatina não podia não ficar, pronto, se fosse o kiwi. Pronto, é natural, normalmente quando é enlatado diz que fica muito melhor, que está aqui a dizer. Mas pronto, olha, depois é também o critério de cada um, também podem experimentar, não é? Não há como experimentar, Isabel.
3: Exatamente, é isso mesmo, tal e qual.
2: Pronto.
3: E já está, não é, Arminda?
2: E depois, pronto, já está prontinho para comer. E agora está muito bem fresquinho. A gente tira o frigorífico e tirar assim. Comemos o iogurte, comemos fruta e comemos gelatina.
3: É verdade.
2: 3 em 1.
3: Foi mesmo uma boa ideia, Arminda. Com o calor que está, é o que sabe bem, não é?
2: É verdade.
3: Cozinhas frescas.
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3: E parece que já temos o primeiro ouvinte em linha, por isso não vamos perder tempo, vamos já atendê-lo. Muito boa tarde.
4: Temos sim, senhor. Boa tarde.
3: Olha, priminho. Priminho, não estava a contar consigo, hoje foi mesmo camisola amarela, não é, priminho? Olha, vê, hein? Sim, senhora. Foi mesmo a calhar.
4: Eu da Arminda, mas essas são coisitas que eu não gosto.
3: Ah, não gosta de gelatina? Olha, mas eu sei que o priminho não gosta de doces.

0: Corri bem, só um bocadinho de manhã, estava-se fresquinho, agora está a arrefecer um bocadinho, mas também não é demais.
1: Não, hoje está bem melhor do que ontem e é bem mais agradável, não é, priminho? Sabe muito melhor. Priminho, e o que é que fez para o seu almocinho? Estava a dizer que estava a terminar o seu repasto, o que é que foi hoje? Ora, Ramiro Duarte Jesus já não me está a ouvir, aqui o nosso cupofone de vez em quando prega-nos estas partidas. Priminho, ainda consegue ouvir? Quer dizer, o priminho está a ouvir-me, com toda a certeza. Eu é que não consigo escutá-lo a ele.
0: Vamos.
1: Ah, voltou. Eu sei, é que o nosso cupofone tem um problema. Estava a perguntar-lhe qual foi a sua ementa hoje. Pronto. Priminho, pedimos desculpa, mas o nosso cupofone hoje não está a 100% e, de facto, já deixámos de o ouvir novamente. Portanto, vamos aqui ao telefone. Pode ser que o nosso priminho, todos nós, ainda consiga a ligação. Muito boa tarde.
2: Boa tarde. É do Rádio Clube de Arganil.
1: É, sim, senhor. Com quem temos o prazer de falar?
2: Olha, o vosso sócio 483.
1: Sim, olha, senhor.
2: Desde que me associei, já liguei para mais 100 vezes, só hoje consegui falar com vocês.
1: Olha, pronto, é para comemorar. Foi na 100ª vez. Então, e como é que se chama?
2: Álvaro Martins Pinto.
1: Muito bem, Sr. Álvaro Martins Pinto. Lembro-me do seu nome, do Clube RCA. Como tem passado, Sr. Álvaro? Tem passado bem?
2: Um dia melhor, outro dia pior. Assim é a minha vida. Pois é, vocês têm algum número especial para a gente ligar?
1: Não,
2: para
1: os números são mesmo aqueles que nós vamos dando, com imensa regularidade. É este para onde ligou.
2: Pois.
1: Então, Sr. Álvaro, o que é que se almoçou hoje aí por casa?
2: O que é que via?
1: O que é que se almoçou hoje aí em casa?
2: O que é que eu almocei?
1: Sim.
2: Olha, foi caldeirada com peixe, boa caldeirada, boa mesmo. E sopa de pinafres e muitas coisas mais.
1: Muito bem,
2: senhor Álvaro. Eu como os atos fazer, que serve muito bem.
1: Olha, vê que bom, hein? Sim, senhor. Muito bem, é bom saber, senhor Álvaro. Olha, quer ouvir algum tema musical na próxima hora?
2: Sim, eu gostava de ouvir e não ouvi nada.
1: Então, ainda não ouviu nada.
2: Então gostava aí uma música do Quim Barreiros para a minha mulher e para o Santo da Família.
1: Daqui a pouquinho, a partir das 14, então fique atento que sairá um Quim Barreiros aqui a pedido do Sr. Álvaro Martins Pinto, está certo?
2: Está bem, obrigada.
1: Obrigada a eu, Sr. Álvaro.
2: Bom fim de semana para vocês.
1: Um beijinho.
2: Um bom fim de semana também para si e para a sua esposa.
1: E para
2: a música dedicada também a vocês, todos que trabalham aí no rádio.
1: Agora não são dedicatórios, são só escolhas musicais, mas daqui a pouco já passo o tema, está certo?
2: Está bem, obrigado.
1: Obrigada e eu. Um beijinho, obrigada.
2: Obrigada
1: a eu. E vamos então aqui a este lado. Muito boa tarde.
3: Boa tarde, agora está na torre.
1: Olá, Olga, vamos ver se vou

0: dá bastante tempo a comer.
1: Muito
0: com
1: bom.
0: Um bocadinho de bacalhau, uma pestinha de bacalhau e o vinho cozido e brócolos.
1: Hoje foi mesmo um bom almoço. Alguém dá por cima almoço, batatinha nova. Muito bom.
0: Já ando a comer batatinha nova há quase um mês de caminho.
1: Oh, das que maravilha.
0: Das que semeei em fevereiro e tenho lá batatas. Ai, que maravilha, realmente.
1: É mesmo, a maravilha.
0: É de agradecer a Deus da maneira que os tempos foram. É de agradecer a Deus aquilo que temos.
1: É verdade.
0: Temos que agradecer, é verdade.
1: Mesmo. Olha, é verdade. E quero pedir uma musiquinha para ouvirmos na segunda hora.
0: Sim. Pode ser, Isabelinha. Olha, Roberto Carlos da Montanha.
1: Muito bem, que é um dos temas que a nossa Olga muito gosta, não é, Olga?
0: Gosto muito e é assim, obrigado, senhor, que é como a música diz.
1: Com certeza, mais do que pedir, temos que agradecer, porque há sempre algo para agradecer, não é, Olga?
0: Pois, é verdade, a gente às vezes também se esquece um bocado. Pronto, eu não sou assim muito, mas também, claro, sou ser humano.
1: Ah, claro que sim.
0: É assim, devemos agradecer, não é só pedir, porque temos muitas bênçãos para agradecer a Deus.
1: Mesmo
0: até nos piores momentos, temos que dar graças a Deus, tem que ser.
1: É isso mesmo. Um beijinho,
0: verdade,
1: Olga.
0: Obrigada, Isabelinha, tudo bom, bom fim de semana.
1: Obrigada,
0: tudo bom. Beijinho
1: e
0: muito
1: para
0: grande.
1: Si também, um
0: beijinho
1: querida
0: grande.
1: Olga.
0: E um abracinho apertadinho.
1: Obrigada. Beijinhos, beijinhos, Olga. E foi a Olga Cristino, como dizia a Olga, fomos até Torre Tábua. Ora, tínhamos aqui um amigo, deixámos entretanto de ter, vamos aguardar mais um bocadinho, já sabe, ao ligar, além de partilhar o seu almoço, o seu repasto, não é, a sua ementa, tem direito a escolher um tema somente para ouvir na próxima hora. Pois é, a chamadinha caiu, às vezes o nosso telefone não ajuda. Quem sabe se o priminho, o Ramiro Duarte Jesus, não entra, pelo menos para escolher o tema. Muito boa tarde.
2: Boa tarde, mais uma vez.
1: Oh, priminho, mesmo a propósito, é que há bocado disse quase tudo, mas não pôde escolher uma musiquinha nem partilhar a sua ementa, ainda por cima tinha acabado de almoçar.
2: É verdade, entre este de um lado e este do outro.
1: É isso mesmo. Então, o que é que fez para o seu almoço hoje?
2: Olha, foi massa meada com bacalhau.
1: Olha, coincidência, a Olga também comeu bacalhau.
2: Foi, e repolhinho.
1: Bem bom, não é, priminho? Bem bom.
2: Lá teve que ser.
1: Teve que ser, tão engraçado, pois claro.
2: Apareceu, foi esse.
1: Exatamente. Olha, essa é a vantagem de se estar a viver sozinho, como só aquilo que gosta. Pronto, não tem que se preocupar com os gostos
2: o que
1: dos outros.
2: Como?
1: É isso mesmo. É isso mesmo. Olha, quero ouvir um tema, priminho.
2: Olha, eu queria ouvir a Carla Maria, uma vez estamos a acabar o mês de maio.
1: Sim, senhor. Muito, olha, muito bom. É mesmo para fechar aqui o mês de maio. É isso mesmo.
2: Verdade, é verdade.
1: Tal e qual. Muito bem. Então, agora sim, um beijinho e uma tarde feliz para si.
2: Para mim, para os tios, para os meus amiguinhos e amiguinhos, e para o resto de todo o auditório, com o vinculante para todos, e para mim é igual, e muito obrigada.
1: Obrigada e eu, beijinhos, beijinhos, obrigada. Ora, e o priminho conseguiu regressar, conseguiu. Mais um amigo em linha, muito boa tarde.
3: E é mesmo um amigo.
1: É o amigo João Engenheiro. Senhor João, como é que isso vai? Apresenta melhoras?
3: É a mesma coisa.
1: Ah, mas nada de melhor, não?
3: Não, agora enquanto lá não for às consultas, estou à espera das cartas só daqui a meio ano, talvez.
1: Olha, mas desde que não tenha assim dores, que vai indo, não é?
3: Na mão tenho um bocadito de vez em quando, mas se eu esforçar é pior.
1: Pronto, então tem que fazer muito pouco ou quase nada. Não é, Sr. João? É o ideal. É verdade. Olha, então esse almoço, o que é que foi hoje?
3: Foi massa com frango.
1: Oh, agora também era giro ser com bacalhau, que era o terceiro, mas não, não, por acaso não.
3: Massa com frango.
1: Muito bem, muito bem. E quero ouvir uma musiquinha também, depois das 14, uma que goste.
3: Passa aquela nova da Magda Sofia.
1: Ora, sim, senhor, com certeza. Olha, a nossa Magda até está a ouvir. É verdade que ela deu aqui um toquezinho.
3: É raízes da minha essência.
1: Isso mesmo. É a raiz da minha essência, tal e qual. É isso mesmo. Muito bem, senhor João. E de resto, vai ficar por aí?
3: Olha, que remédio ouvir.
1: Pois, tem que ser, não é? Tem que estar mais por casa, é verdade.
3: É pena que eu ouço pouco tempo, porque às 3 horas a menina vai ficar.
1: É mesmo, hoje é. Depois há mais.
3: Também tenho o direito de...

0: Pode crer, pode crer. É isso mesmo. Todos nós temos, não é? Todos nós temos, é verdade. Senhor João, olha, uma boa tarde,
1: Olha,
0: e as suas melhoras.
1: Fico com Deus até outro dia e muito obrigado.
0: Até outro dia, até breve, Senhor João. Obrigada a nós.
1: Obrigado.
0: Obrigada, beijinhos, beijinhos. E depois do amiguinho João Engenheiro, temos já mais um amigo em linha. Muito boa tarde.
2: Boa tarde.
0: Boa tarde. Que amigo é que nós temos aí desse lado?
2: Estamos a morrer na Sra. Andréia.
0: É, o senhor José Mangueiras. Como está, senhor José?
2: Olha, cá vamos andando, com graça a Deus.
0: Hoje está mais por casa? Não.
2: Estou.
0: Sim, senhor, porque às vezes também está no centro de dia, não é isso? Que já temos falado lá, julgo eu.
2: Está bem.
0: Pois, mas hoje não, hoje está por aí. Sim, senhor.
2: Não, hoje mudei de sítio.
0: Pois, claro, isso também é bom, mudar de cenário, não é, senhor José? Faz muito bem e agradável. E esse almoço, o que é que se comeu hoje?
2: Uma jardineira de vaca.
0: Sim, senhora, estava boa, apreciou.
2: Estava mais ou menos.
0: Sim, senhor. E musiquinha, quer ouvir um tema daqui a pouco?
2: Sim, vamos ouvir o Joanesburgo.
0: Joanesburgo, com certeza. Dos iniciadores, não estou em erro, não é?
2: Acho que sim.
0: Muito bem. Então fico por aí, que daqui a pouco já temos a hora da música e esta irá passar, com certeza.
2: Passa também para mim e para o amigo Rogério.
0: Com certeza, para todos aqueles que gostarem dela. Não é, senhor
2: sim.
0: José? Pois claro.
2: Rogério é o nosso descascador das batatas, tem que ouvir também.
0: E o amigo Rogério também está à escuta, é isso?
2: Não, ele descasca as batatas, tem que ouvir.
0: Pronto, com certeza. Olha, um beijinho para si e tenha uma boa tarde na nossa companhia.
2: Boa tarde, você também.
0: Boa tarde. Obrigada. Beijinhos. Olha, já temos aqui alguém à espera. Muito boa tarde.
3: Boa tarde, doutora diretora.
0: Olha, o amigo José. Olá, José Fernandes. Como é que está a ser a tarde? Eu estou bem. Por aí também tudo bem, senhor José?
3: Sempre, sempre a andar.
0: Ótimo.
3: Tristeza não paga dívida.
0: Com certeza, assim é que a falar, não é, amigo José Fernandes?
3: Exatamente.
0: É isso mesmo.
3: A Nina Olga tem que começar a falar menos que a pedra da pessoa.
0: Ah, mas ela nem falou muito, ela até foi rápida.
3: Ah, bom,
0: agora também
3: com ela. E
0: ainda
3: também comeu batatas novas,
0: andou-me a roubá-las. Também já comeu batatas novas este ano, senhor José, nesta época, por assim dizer, já?
3: Claro, já, ainda primeiro do que ela.
0: Vê, ah, e também estavam boas, uma delícia.
3: Estavam boas e boas. Com bacalhau daquele, bacalhau de raia.
0: Vê, ah, maravilha, é. Maravilha, sim, senhora.
3: Mas hoje foi bacalhau à brá.
0: Ah, bem bom. Olha, eu por acaso também como a miúde. Sim, senhor, como muitas vezes. Gosto, muito bom, muito bom. É verdade.
3: Dá-me um trabalho, mas olha, uma vez por ano.
0: Pois claro, com certeza. Olha, e faça em grande quantidade. Assim depois até pode congelar e vai comendo, senhor José.
3: Exatamente,
0: pois, é isso.
3: Exatamente, exatamente. Olha, a minha parecida mãe fazia isto muitas vezes.
0: Era, pronto, e aprendeu com ela, foi
3: aprendi
0: isso?
3: Aprendi com ela.
0: Sim, senhora.
3: Com a minha mãe e com a minha madrinha.
0: Pronto, muito bem. Teve boas professoras de culinária, não é, senhor José?
3: Exatamente, exatamente.
0: Olha, e tema musical para ouvirmos daqui a pouco.
3: Olha, vou ouvir a mesma música que pediu o João Engenheiro. Era a música que era para pedir.
0: Ah, era? Olha, pronto, sim. Fantástico. É aqui um dois em um e damos a oportunidade a outra pessoa, pois claro.
3: Exatamente.
0: É isso.
3: E um beijinho para a Maria, tudo força, muita força para ela, eu desejo. E um dois melhor para todos o João Engenheiro.
0: Muito
3: e para
0: bem.
3: Mim, minha sobrinha, para a reitora, muita força e coragem, até segunda-feira, se Deus quiser.
0: Um beijinho,
3: tchau,
0: é verdade,
3: tchau,
0: amanhã
3: tchau.
0: Estará por cá, Lourdes, um beijinho, obrigada. Ora, já temos também outro amigo em espera, muito boa tarde.
4: Boa tarde, amigo Isabel Duarte, como é que
0: olha, o amigo Rui Sobreira, pois é, o Rui que gosta muito de escolher uma musiquinha aos sábados, não é, Rui?
4: É.
0: É verdade, é verdade.
4: É sim.
0: E como está a correr esse sábado, Rui? Está a correr bem?
4: Está, estou indo de casa.
0: É? Está quente por aí? É. Está fresquinho? Como é que está o tempo?
4: 27 graus no Distrito de Viseu, 27.
0: Olha, vê, então está agradável. Por aqui, se não estou em erro, são 28. Também está bom,
4: é
0: também está
4: um.
0: Bom.
4: É mais bom.
0: É mesmo, é mesmo.
4: É.
0: E esse almoço, Rui, o que é que se comeu aí em casa?
4: Migas.
0: Migas, boa!

0: Migas é muito bom, é verdade, Rui. É bom? Quem é que foi o cozinheiro aí em casa hoje?
1: Devemos ajudar uns aos outros.
0: Ah, muito bem. Aí não há só um cozinheiro, há vários. E ajudam-se uns aos outros, é isso.
1: Sim.
0: Assim é que é bonito, não é, Rui? Um
1: É.
0: bocadinho a todos custa muito
1: Sim.
0: pouco a cada um, tal e qual.
1: E é mesmo.
0: É verdade, Rui. Rui, qual é a música que hoje escolhe?
1: Não, Monteiro, Portugal, terra de Santa Maria.
0: Sim, senhor. Portugal, terra de Santa Maria. É mais um tema para recordar, não é?
1: Música de 1985.
0: Sim, senhor. Também é bom recordar as antiguinhas. Vão sempre lançando outras, mas nunca esquecer as mais antigas, que há temas antigos muito bonitos.
1: Ui, mas
0: Oi, oi.
1: não me diga, cara, não é eu sou desse tempo.
0: Sim,
1: Eu
0: senhora.
1: nasci no tempo da música típica.
0: Pronto,
1: Aqueles
0: por
1: filmes de
0: isso tem que
1: Sardinha,
0: gostar, não é? Tem que gostar. Pois claro. Rui,
1: sim.
0: obrigada, temos de ir. Um
1: Nada.
0: beijinho para si, que tenha uma boa tarde na nossa
1: Até uma
0: companhia.
1: próxima. Até uma próxima.
0: Obrigada, até uma próxima. Beijinhos, Rui. E foi o amigo Rui Sobreira, julgo que já temos mais alguém connosco. Muito boa tarde.
2: Boa tarde, Isabela.
0: Olá, menina Elisa, seja bem-vinda também,
2: Já está,
0: Elisa.
2: menina. Está tudo bem com a menina?
0: Por aqui
2: E
0: está
2: com o
0: tudo
2: seu?
0: bem, por aí
2: Pronto.
0: também.
2: Aqui também estou em casa da minha nora. A café está em cima, estou em casa
0: Ai,
2: dela.
0: a nossa Elisa anda sempre em
2: Vim
0: festa.
2: passar o fim de semana.
0: É
2: Vim
0: que
2: passar o fim de semana.
0: ainda foi há pouco tempo que houve festa também em Tábua, não foi, Elisa?
2: Foi este fim de semana, faz hoje 8 dias.
0: E, oh, Elisa, anda com sorte,
2: Foi
0: hein?
2: festa,
0: Sim,
2: foi a minha primeira e
0: senhor!
2: segunda.
0: Já viu? Saiu de uma festa, apareceu logo outra.
2: Ontem vieram buscar, olha, trouxe a cama para dormir. Tenho um saco daqueles de meter para
0: Claro!
2: dormir. Eu tenho lá a cama, mas eu durmo cá embaixo que durmo melhor. Não quero dormir com a filha mais velha, durmo melhor à minha vontade,
0: Está mais à
2: sozinha.
0: vontade, pois claro, a pessoa sozinha está mais à vontade, tem
2: É
0: razão.
2: verdade,
0: E esse
2: Isabelinha, é verdade.
0: almocinho, o que é que foi hoje?
2: Olha, foi frango churrasco, com batata frita, salada. Ela fez um pudim de ovos, fez gelatina. A Arminda faz a minha nota, mas já fez gelatina também com morango.
0: Olha,
2: Quando foi a
0: vê, sim
2: festa da menina,
0: senhora.
2: fez a gelatina com morango,
0: Muito
2: um pedaço
0: bem.
2: de morango. E kiwi, por acaso, ela já fez essa gelatina. Quando a menina fez anos, que ela fez
0: Muito
2: caseira.
0: bem.
2: Foi.
0: Olha, e tema, quer escolher uma música, Elisa, para depois
2: Olha,
0: das
2: uma da
0: 14?
2: Magda da Sofia é 3 em 1.
0: Ai, a nossa Magda, isto é só fãs.
2: Eu era para pedir, mas o senhor já pediu. E agora
0: Pronto.
2: o senhor Zé também pediu.
0: Com
2: Olha, eu
0: certeza.
2: era para dizer àquele senhor da Oliveira do Hospital, fala muito na Amélia de Tábua. Ele, se estiver a ouvir, ela está para a terra dela.
0: Ah.
2: Só cá em Tábua é que está o filho a morar, que o filho andou comigo, com o meu filho na escola. É
0: Ah,
2: da idade
0: muito
2: do meu filho.
0: bem, muito
2: Mas eu,
0: bem.
2: quando encontrar o filho, vou-lhe pedir o número e depois vou-lhe dar, se eu quiser, se o quiserem, que eu depois. Eu costumo ver ao sábado lá na padaria da minha prima, a ela, a Amélia, porque eu dou muito bem com ela. Somos amigas de trabalho, já
0: Muito
2: trabalhámos
0: bem.
2: as duas e tudo. Mas o senhor está sempre a perguntar por ela,
0: É
2: que não sabe
0: verdade, é
2: dela,
0: o senhor
2: mas ela
0: Carlos
2: agora
0: Ribeiro, de Oliveira do
2: foi morar para a terra
0: Hospital.
2: dela. Vamos lá para a terra dela, foi.
0: Pronto, assim se ele estiver à escuta, já fica informado o paradeiro da
2: Pronto,
0: senhora.
2: ele ontem perguntou, que não sabe dela, é para ele saber.
0: Muito
2: E eu
0: bem.
2: agora, quando encontrar, peço-lhe um número ou peço um número ao filho, que eu vejo muitas vezes o filho em Tábua.
0: Tá certo, Elisa. Querida
2: Pronto.
0: Elisa, beijinhos e
2: Põe lá
0: aproveite bem o
2: parte,
0: fim de semana.
2: Isabelinha, desculpe
0: Não
2: lá,
0: há
2: põe lá
0: problema
2: parte.
0: nenhum. Olha,
2: Pronto, um grande
0: aproveite bem
2: beijinho
0: o
2: para a
0: fim de
2: menina.
0: semana, que passa que é um instante.
2: Igualmente, Isabelinha, um bom fim de semana para a menina e para o
0: Obrigada,
2: seu.
0: querida Elisa.
2: Beijinho grande.
0: Beijinhos,
2: Beijinho, beijinho.
0: beijinhos. Pois é, amiguinhos, o tempo passa depressa, só temos tempo para atender mais uma pessoa, mas se quiserem envie mensagem, porque eu julgo que na próxima hora só tenho aqui julgo 7 músicas, até porque 3 pessoas pediram Magda Sofia, é verdade. Por isso, se quiser ouvir algum tema, pode ainda enviar mensagem, desde que haja espaço, terei todo o gosto em passar o tema. E há de certeza. Vamos para a última amiga. Muito boa tarde.
3: Boa tarde, Nina.
0: Ora, é a dona?
3: É a Dona Teresa, é.
0: Olha, pois é, Teresa Martins, do Café Martins, é
3: É verdade.
0: verdade. Como é
3: Então,
0: que
3: como
0: isso
3: é que está, Nina?
0: vai?
3: Está sempre bem disposta, o que vale.
0: Tem que ser, não é, Teresa?
3: Pois tem.
0: Pois, então quem está
3: A
0: aqui
3: gente que
0: deste
3: não
0: lado tem que
3: tiver
0: animar
3: bem
0: a malta.
3: tem que se pôr, pois.
0: É isso.
3: Viatura pública, sim.
4: É mesmo. E a Dona Teresa também. Agora já menos, pois, não é? Já passou mais para os seus sim. filhos.
3: Como?
4: Estou a dizer que já passou mais o atendimento ao público para os seus filhos, mas de vez em quando ainda atende.
3: É só um filho.
4: Ah, é só um filho.
3: Ah, mas
4: bem.
3: Eu também estou lá um bocadinho e também me faz bem.
4: Ai, claro que faz. E vai convivendo um bocadinho, não é, Dona Teresa, com as pessoas que aparecem.
3: Eu não estou nada de me fichar, não posso.
4: Assim é que é.
3: Eu gosto muito de conviver, já são 53 anos, minha querida.
4: Pois é, esteve sempre habituada. São muitos anos, é mesmo, é mesmo. Por isso é bom ir até lá.
3: A gente isolar-se é muito mal para nós também.
4: É verdade, tem razão. É mesmo. E esse almoço, partilhe também.
3: Como?
4: Esse almoço, o que é que foi aí por casa hoje?
3: O almoço hoje foi um almoço, o meu filho, o Pedro, é um netinho que tem 7 anos.
4: Ah, muito bem, então foi almoço a gosto da criança, é isso?
3: Há tempo que ele andava a pedir ao tio, queria pizza.
4: Oh, boa!
3: Pronto. Hoje foi o tio foi buscar pizza e eu fiz um caldinho verde e olha, foi o nosso almoço, uma frutinha.
4: Olha, de vez em quando uma pizzazinha, sabe muito, muito bem,
3: muito
4: Dona
3: Teresa.
4: Muito
3: bem, a minha sobrinha tem a pizzaria lá em Góis, ela também faz aquilo muito bem, gostamos muito.
4: Olha, vê que
3: pizzaria
4: maravilha.
3: Sim, sim.
4: Muito
3: e,
4: bem.
3: Olha, estava muito bom mesmo. E eu fiz um caldinho verde com couvinhos aqui do quintal, olha, estava maravilhoso tudo.
4: Muito bem, Dona Teresa. Olha, e tema, para ouvir mais daqui a pouco, o que é que quer ouvir?
3: Olha, minha querida, eu queria ouvir Nossa Senhora de Fátima, joelhos ao chão.
4: Muito bem, sim senhora.
3: Estamos
4: muito
3: a acabar
4: bem.
3: O mês, hoje temos aqui a nossa procissão às 8 horas da noite, a procissão aqui em Santa Bárbara.
4: Vai é haver festa, não é? Vai haver festa.
3: É a nossa festa, é a nossa padroeira aqui do Barreiro, é uma santa que todas são muito boas, são, ela afinal até só uma, não é? Mas pronto. Todos adoremos, é uma santa que nos livra de trovoadas e de más tempos, é muito boa. A gente tem muita fé com esta santa.
4: Muito bem.
3: E então a minha filha lá andou a enfeitar aquilo tudo, vamos para lá agora às 3 horas, para enfeitar aquelas ruas todas, está indo para lá flores a dar com pau, toda a gente deu flores, e logo à noite, tem assim às 8 e a procissão a seguir, que é muito bom, quer ter colar ali o corteirão.
4: Sim, senhor.
3: Fica muito
4: Dona
3: bem.
4: Dona Teresa, temos dito que já passa das 14. Um beijinho e boa festa
3: então,
4: mais logo.
3: Um beijinho
4: logo.
3: Grande, um bom fim de semana.
4: Obrigada, sim. Minha senhora, para si também.
3: Grande.
4: Um beijinho,
3: Deus, querida,
4: um beijinho. Muito obrigada. Deus.
0: Queridos amigos, vamos à publicidade. Recordo que ainda há espaço para alguns temas musicais. Envie mensagem para o 960-311-247, que desde que tenha espaço terei todo o gosto em passar a sua música.
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6: O município de Erganil informa que o prazo para submissão dos formulários de ação social escolar decorrem até o dia 10 de julho do corrente ano. As candidaturas devem ser efetuadas na plataforma SIGA, com os dados do encarregado de educação. Alunos com primeira matrícula no concelho devem dirigir-se ao balcão único. Os apoios incluem refeições, transportes e livros de fichas no que concerne ao primeiro ciclo do ensino básico. Para mais esclarecimentos, poderá ligar para o número 235-200-144 ou enviar e-mail para gabinete.educacão@cm-ifanarganil.pt. Os três elementos arquitetónicos do Conselho de Oliveira do Hospital, classificados como Monumento Nacional, Anfiteatro Romano da Bobadela, Capela dos Ferreiros e Igreja Moçárabe de São Pedro de Lourosa, estão a concurso às novas 7 Maravilhas de Portugal, numa candidatura apresentada pelo município de Oliveira do Hospital. O Anfiteatro Romano da Bobadela integra a categoria de interesse histórico, enquanto a Capela dos Ferreiros e a Igreja Moçárabe de São Pedro de Lourosa concorrem na categoria de arquitetura religiosa. Estas candidaturas assumem-se como uma oportunidade única para dar ainda mais visibilidade à Oliveira do Hospital, projetando o concelho e o seu património edificado a nível nacional, enquanto valorizam o potencial turístico, cultural e patrimonial do território. O concurso Novas Sete Maravilhas de Portugal visa celebrar o património nacional construído, dividido em sete categorias que refletem a diversidade histórica, artística, arquitetónica e territorial do país. O município de Penacova promove, nos dias 12 e 13 de junho, as marchas populares e a Festa da Sardinha. No dia 12 de junho, pelas 21 horas, no Largo Alberto Leitão, em Penacova, desfile das seguintes marchas: Figueira de Lourvão, Travanca do Mondego, Celas e Olivais, Infantis de Figueira de Lourvão, Marcha do Amor de Penacova, Mocidade Futebol Clube, Santa Clara e Cernelha. No dia 13 de junho, Arraial de Santo António, no recinto da Capela de Santo António, em Penacova. Traga a família e venha viver uma das noites mais emblemáticas de Penacova, refere o município penacovense em comunicado.
5: O estado do tempo nas próximas 24 horas.
6: Céu pouco nublado ou limpo, apresentando-se geralmente muito nublado no litoral norte e centro até meio da manhã. Vento fraco a moderado. E com a previsão do estado do tempo para amanhã, fica assim concluído este bloco informativo. Desejamos-lhe a continuação de um ótimo sábado.
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Carla Maria, sou peregrino, foi o tema solicitado pelo priminho Ramiro Duarte de Jesus. Antes de passarmos à próxima música, atualizamos o telemóvel, deixamos votos de uma excelente tarde de sábado a Helena de Assis, em Pereira, à nossa Magda Sofia, olá Magda, a Amadeu Pereira, em Vilela, a Luís Martins, que nos acompanha desde que é luz, à nossa Fernanda Pinto, à nossa artista em Lourosa, ao nosso muito querido e estimado amigo António Albuquerque, que também está connosco desde Oliveira do Conde, que regalo do sol. E por falar em Magda Sofia, está aqui também a pedir Marisa com o tema Casa. Com certeza, querida Magda, ainda temos tempo para... E a Magda também nos diz, muito obrigada por escolherem a minha música. Fico muito feliz e estou à escuta. É verdade, Magda, hoje 3 pessoas escolheram a raiz da minha essência. E daqui a pouco já iremos passar o tema. Por agora... Uma escolha de Álvaro Martins Pinto. Pediu um tema do Quim Barreiros. É assim, do Quim temos muito. Eu espero que aprecie esta música, Sr. Álvaro. A coligação ao Tacho.

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É verdade, é verdade. Ora, e mudamos totalmente o registro musical. Agora vem aí Roberto Canha, Tábua, Olga, aqui vai o tema.

Roberto Carlos, com este obrigado. Olga Cristino pediu e ouviu, não é, Olga? Entretanto, deixamos também as boas tardes para Fernando Almeida, que está connosco desde o Rochelle, e há pouco nos dizia que o seu almoço ia ser, agora já foi, não é, senhor Fernando, as sobras do jantar de ontem: batatinha assada com tentáculos de pota, um tintinho ou dois e de sobremesa uma laranja. Pede para ouvir o conjunto típico Margens do Rio Inha com o tema Alentejo. Com certeza, senhor Fernando, daqui a pouquinho já iremos escutar o tema. Votos de uma boa tarde e um beijinho. Agora vamos ouvir Magda Sofia com A Raiz da Minha Essência, um tema que foi lançado na nossa rádio no dia 9 de maio, se não estou em erro, dia 9 ou dia 7, foi no sábado, logo no segundo sábado do mês, aqui, e que desde aí tem sido muito solicitado pelos nossos ouvintes. Neste momento, quem quer ouvir O Raiz da Minha Essência é o Sr. João Engenheiro, o Sr. José Fernandes e a nossa Elisa Costa. A senhora Elisa, não é? Se eles são senhores, a Elisa também é a senhora, pois claro. Estes três amigos pediram para escutar Magda Sofia com A Raiz da Minha Essência, assim sendo, é esse o tema que se segue.

0: entreguei.
1: Um tema belíssimo, querida Magda Sofia. Um beijinho grande. E agora, Sr. Fernando Almeida, vamos ouvir a sua escolha musical antes da publicidade. O conjunto típico Margens do Rio Inha, com o tema Alentejo. Depois da publicidade, temos ainda para ouvir Joanesburgo, dos Iniciadores, uma escolha de José Mangueira. Não é o nome do senhor, não é, mas é assim que é conhecido. Rui Sobreira também pediu o Nel Monteiro, com Portugal Santa Maria, e Teresa Martins, o Nossa Senhora dos Joelhos ao Chão. São três temas que ainda iremos escutar depois das 14h30, e por isso significa que ainda há espaço, muito provavelmente, pelo menos para mais dois ou três. Se estiver a ouvir e quiser escutar um tema, envie SMS para o 960-311-247. Por agora fechamos esta meia hora com o conjunto típico Margens do Rio Inha e o tema Alentejo.

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2: Estamos de volta, queridos amiguinhos, e agora vamos ouvir Joanesburgo pelo grupo Iniciadores. É uma escolha musical do Sr. José Mangueiras. É este o nome pelo qual é conhecido e por isso o mencionamos assim. Vamos ouvir.

E depois de Joanesburgo, vamos ouvir Carlos Ribeiro, 13 de Maio de Joelhos ao Chão. É uma escolha musical de Teresa Martins. Temos ainda a casa da Marisa para passar, da nossa querida Magda Sofia. Entretanto, há 10 minutos, neste caso há 12, Luís Martins dizia-nos que o seu almoço foi nuggets de frango com batata frita, gelatina de ananás e um café. E quer ouvir O Homem do Meu Tempo, de Bruno e Marrone. Um beijinho grande, Luís. De certo que ainda teremos espaço para ouvir o tema que refere. Um bom fim de semana, cá seja descanso. Beijinhos. Vamos ao Carlos Ribeiro, uma escolha de Teresa Martins.

Um beijinho grande também para Leonor Pinto, que está connosco desde Coja. Um beijinho, Dona Leonor, um bom fim de semana. E agora vamos ouvir Nel Monteiro, Portugal, terra de Santa Maria. É uma escolha musical do nosso amigo Rui Sobreira.

E para finalizar, queridos amigos, apenas um excerto de Bruno Marrone, Homem do Meu Tempo, a pedido de Luís Martins. Beijinhos grandes a todos. Amanhã estará por cá a nossa Lourdes, é verdade.

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5: 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Os Vai e Vem estão agora a tocar na sua rádio, música em português.

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0: São 16 horas. 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
1: Memórias do Museu é um novo projeto digital do Museu Municipal de Erganil, que convida o público a descobrir todos os meses uma peça do seu acervo através de um breve vídeo produzido através da técnica de stop motion. O vídeo será acompanhado de um texto que descreve a sua função, características e percurso, de modo a fortalecer os vínculos entre o acervo e a comunidade, partilhando memórias que fazem parte da identidade. O lançamento de Memórias do Museu insere-se no âmbito da celebração do Dia Internacional dos Museus, cujo tema para 2026 é Museus a Unir um Mundo Dividido, reforçando o compromisso do Museu Municipal de Erganil com a valorização e divulgação do património local. Assim sendo, a partir de agora, no dia 18 de cada mês, será apresentada uma nova peça e a história que lhe está associada, dando a conhecer de forma simples e regular objetos que ajudam a preservar a memória coletiva. A primeira peça deste projeto foi um relógio despertador com casota em madeira, datado do século XX, doado ao então Museu Etnográfico em janeiro de 1997, vindo da aldeia da Malhada Xana, freguesia do Piódão, sendo seus proprietários originais António Alves Francisco e Joaquim da Conceição. A oficina Artes de Palco, em Percelada, no Conselho de Tábua, recebe no próximo dia 5 de junho, pelas 21h30, mais uma sessão do projeto Leitura Branca, Clube de Leitura Teatral, dedicado à leitura em voz alta de textos dramatúrgicos. Este clube de leitura propõe um espaço de encontro, escuta e partilha, onde a palavra ganha vida através da voz, da imaginação e da participação coletiva, sem a pressão da encenação. Orientado por Ana Moraes e Ricardo Fonseca Mota, o projeto convida todos os interessados em teatro e leitura a descobrir e a explorar a dramaturgia de forma informal, criativa e participativa. A atividade é dirigida a maiores de 14 anos e a participação é gratuita mediante inscrição. Se estiver interessado, pode fazer a sua através do número 235-098-172. A Câmara Municipal da Lausanne aprovou a não autorização da realização de queimadas e queimas de amontoados no Conselho entre 1 de junho e 30 de setembro de 2026. A medida segue a recomendação da Região Metropolitana de Coimbra e tem como principal objetivo reforçar a prevenção e reduzir o risco de incêndios rurais durante o período de maior perigosidade. Durante este período, serão suspensos os pedidos de autorização na plataforma do ICNF, Queimas e Queimadas, procurando prevenir comportamentos de risco e proteger pessoas, bens, floresta e território. Em comunicado, o município apela à compreensão, responsabilidade e colaboração da população no cumprimento das regras e orientações das autoridades competentes.
0: O estado do tempo nas próximas 24 horas.
1: Céu pouco nublado ou limpo, apresentando-se geralmente muito nublado no litoral norte e centro até meio da manhã. Vento fraco a moderado. E com a previsão do estado do tempo para amanhã, fica assim concluído este bloco informativo. Desejamos-lhe a continuação de um ótimo sábado.
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0: São 17 horas.
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0: São 18 horas. 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
1: O município de Erganil informa que o prazo para submissão dos formulários de ação social escolar decorrem até o dia 10 de julho do corrente ano. As candidaturas devem ser efetuadas na plataforma SIGA, com os dados do encarregado de educação. Alunos com primeira matrícula no concelho devem dirigir-se ao balcão único. Os apoios incluem refeições, transportes e livros de fichas no que concerne ao primeiro ciclo do ensino básico. Para mais esclarecimentos, poderá ligar para o número 235-200-144 ou enviar e-mail para gabinete.educacão@cm-ifanarganil.pt. Os três elementos arquitetónicos do Concelho de Oliveira do Hospital, classificados como Monumento Nacional, Anfiteatro Romano da Bobadela, Capela dos Ferreiros e Igreja Moçárabe de São Pedro de Lourosa, estão a concurso às Novas Sete Maravilhas de Portugal, numa candidatura apresentada pelo município de Oliveira do Hospital. O Anfiteatro Romano da Bobadela integra a categoria de interesse histórico, enquanto a Capela dos Ferreiros e a Igreja Moçárabe de São Pedro de Lourosa concorrem na categoria de arquitetura religiosa. Estas candidaturas assumem-se como uma oportunidade única para dar ainda mais visibilidade a Oliveira do Hospital, projetando o concelho e o seu património edificado a nível nacional, enquanto valorizam o potencial turístico, cultural e patrimonial do território. O concurso Novas Sete Maravilhas de Portugal visa celebrar o património nacional construído, dividido em sete categorias, que refletem a diversidade histórica, artística, arquitetónica e territorial do país. O município de Penacova promove, nos dias 12 e 13 de junho, as marchas populares e a Festa da Sardinha. No dia 12 de junho, pelas 21 horas, no Largo Alberto Leitão, em Penacova, desfile das seguintes marchas: Figueira de Lourvão, Travanca do Mondego, Celas e Olivais, Infantis de Figueira de Lourvão, Marcha do Amor de Penacova, Mocidade Futebol Clube, Santa Clara e Cernelha. No dia 13 de junho, Arraial de Santo António, no recinto da Capela de Santo António, em Penacova. Traga a família e venha viver uma das noites mais emblemáticas de Penacova, refere o município penacovense em comunicado.
0: O estado do tempo nas próximas 24 horas.
1: Céu pouco nublado ou limpo, apresentando-se geralmente muito nublado no litoral norte e centro até meio da manhã. Vento fraco a moderado. E com a previsão do estado do tempo para amanhã, fica assim concluído este bloco informativo. Desejamos-lhe a continuação de um ótimo sábado.
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0: São 19 horas.
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0: São 20 horas. 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

a todos, boa noite. Sejam tão bem-vindos a mais uma emissão do Nova Geração, comigo Carlos Santos. Agora com música do Stranglers, All is the Sun. Atrás ficamos ainda com os noruegueses AA e o tema Take On Me. Já a seguir, Chris Rea, Roll to Hell. Boa noite, bom fim de semana, sejam bem-vindos.

São 20 horas com 30 minutos. Olá mais uma vez, boa noite. Por aqui continua a melhor música. No início da sequência com Rod Stewart e Baby Jane. Recordámos um grande sucesso dos anos 80, a italiana Laura Poche, com o tema Te Amo. E por último este Lucky Stocking, do Dr. Robin, mega sucesso do início da década de 90. A seguir bem os comerciais, estou de volta logo depois com mais música, fiquem bem.

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São agora 20 horas com 43 minutos. Olá, mais uma vez, boa noite. E por aí toda a gente dança ao som deste Michel. Bad Boys Blue. Atrás ficamos com música de Cock Robin. The Promise You Maiden.

Olá mais uma vez, boa noite. E quem já não dançou ao som deste You Live Again dos Bee Gees? Atrás ficamos com o mega sucesso dos irlandeses Bison, chama-se Wars. Mais atrás, no início da sequência, os suecos ABBA com o tema I Have a Dream. Para finalizar, vamos ficar com Modern Talking. Estou de volta logo depois das 21 com mais música. Fiquem bem.

0: São 21 horas. 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
1: Memórias do Museu é um novo projeto digital do Museu Municipal de Erganil, que convida o público a descobrir todos os meses uma peça do seu acervo através de um breve vídeo produzido através da técnica de stop motion. O vídeo será acompanhado de um texto que descreve a sua função, características e percurso, de modo a fortalecer os vínculos entre o acervo e a comunidade, partilhando memórias que fazem parte da identidade. O lançamento de Memórias do Museu insere-se no âmbito da celebração do Dia Internacional dos Museus, cujo tema para 2026 é Museus a Unir o Mundo Dividido, reforçando o compromisso do Museu Municipal de Erganil com a valorização e divulgação do património local. Assim sendo, a partir de agora, no dia 18 de cada mês, será apresentada uma nova peça e a história que lhe está associada, dando a conhecer de forma simples e regular objetos que ajudam a preservar a memória coletiva. A primeira peça deste projeto foi um relógio despertador com casota em madeira, datado do século XX, doado ao então Museu Etnográfico em janeiro de 1997, vindo da aldeia da Malhada Xana, freguesia do Piódão, sendo seus proprietários originais António Alves Francisco e Joaquim da Conceição. A oficina Artes de Palco, em Percelada, no Conselho de Tábua, recebe no próximo dia 5 de junho, pelas 21h30, mais uma sessão do projeto Leitura Branca, Clube de Leitura Teatral. Dedicado à leitura em voz alta de textos dramatúrgicos, este clube de leitura propõe um espaço de encontro, escuta e partilha, onde a palavra ganha vida através da voz, da imaginação e da participação coletiva, sem a pressão da encenação. Orientado por Ana Moraes e Ricardo Fonseca Mota, o projeto convida todos os interessados em teatro e leitura a descobrir e a explorar a dramaturgia de forma informal, criativa e participativa. A atividade é dirigida a maiores de 14 anos e a participação é gratuita mediante inscrição. Se estiver interessado, pode fazer a sua através do número 235-098-172. A Câmara Municipal da Lousã aprovou a não autorização da realização de queimadas e queimas de amontoados no Conselho entre 1 de junho e 30 de setembro de 2026. A medida segue a recomendação da Região Metropolitana de Coimbra e tem como principal objetivo reforçar a prevenção e reduzir o risco de incêndios rurais durante o período de maior perigosidade. Durante este período, serão suspensos os pedidos de autorização na plataforma do ICNF, Queimas e Queimadas, procurando prevenir comportamentos de risco e proteger pessoas, bens, floresta e território. Em comunicado, o município apela à compreensão, responsabilidade e colaboração da população no cumprimento das regras e orientações das autoridades competentes.
0: O estado do tempo nas próximas 24 horas.
1: Céu pouco nublado ou limpo, apresentando-se geralmente muito nublado no litoral norte e centro até meio da manhã. Vento fraco a moderado. E com a previsão do estado do tempo para amanhã, fica assim concluído este bloco informativo. Desejamos-lhe a continuação de um ótimo sábado. 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

São agora 16 minutos para lá das 21 horas. Olá mais uma vez, boa noite. Este é Holiday dos Corbens. Sejam tão bem-vindos à segunda parte de Nova Geração, comigo Carlos Santos, até bem perto das 22 e sempre com melhor música. Boa noite, bom fim de semana.

sejam bem-vindos. Esta é a Rádio que dá música. Steel Birds de Michael Bolton. Atrás ficamos com Sweet Rain de Gene Love Isabel. Já a seguir a música dos Foo Fighters. Boa noite, bom fim de semana.

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agora 21:42. Olá mais uma vez, boa noite. Estamos assim de volta à música com este Azar de Richard Marx. Atrás ficámos ainda com música de Tracy Chapman. Já a seguir um tema dos irlandeses Westlife, para dedicar a um ouvinte do Rádio Coloradinho com botas de um bom fim de semana.

São agora 21 horas com 58 minutos. É o final desta emissão do Nova Geração para sábado, dia 30 de maio do ano 2026. Agora com o tema Woman in Love, de Barbara Streisand. Atrás ficamos ainda com o Drive dos Cars. Quanto a mim, estou de volta no próximo fim de semana para mais 2 horas de grandes músicas. Até lá, a continuação de uma ótima semana e portem-se bem.

0: São 22 horas.
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0: Boa noite, bem-vindos ao Espaço Musical 22 meia-noite, aqui no RCA, a abertura de hoje para o Tom Seebach e o tema Disco Tango, uma música que foi a representante da Dinamarca no Eurofestival da Canção de 1979. Ficou nos primeiros lugares, mas não foi a vencedora. Ora, eu hoje tenho o prazer de ter um convidado especial, músico e compositor do mundo. Boa noite, Vítor. Bem-vindo à Jukebox.
1: Olá, boa noite. Obrigado por teres convidado.
0: Ora, o prazer é meu. A tua carreira atravessa o rock, a improvisação, música contemporânea e eletrónica. Lá atrás, quando e como surgiu a ideia de formar o GNR e que influências tinhas na altura?
1: Pronto, quer dizer, as tipologias musicais que tu acabaste de citar ainda não são todas as que eu abordei durante a minha vida até à atualidade, foram muitas mais.
0: Ah, ok.
1: Mas sim.
0: Mas digamos que estas são as principais, não é?
1: Nem por isso, mas pronto. Mas,
0: ok.
1: Mas também há uma coisa que é, eu antes do GNR tive muitos grupos, mas para citar os principais antes do GNR, não é? Eu dos 10 aos 12 anos tive um grupo que era o SNIF. Depois eles chegaram a mudar o nome para Tilt e chegaram a editar, quando foi do boom do rock português também, chegaram a editar, mas já sem mim, porque eu já estava no GNR. Mas, portanto, dos 10 aos 12 anos eu tive nesse grupo que já atuava ao vivo e assim. E que inicialmente tocava músicas de outros, mas progressivamente comecei a meter música, eles eram mais velhos que eu, todos, mas eu comecei a compor e começou-se a meter músicas minhas. Primeiro uma, depois duas, três, que tinham bastante sucesso, até que o último concerto que dei com eles já só era a interpretar músicas minhas, pronto. E esse foi o primeiro grupo. Depois dos 13 até mais ou menos aos 18 ou 19, tive nos Kingfishers Band, que era um grupo que tocava música folk e country, que depois também mudaram o nome para a banda do Rei Pescador, que ainda existe hoje, do Orlando Mesquita, e que dedica agora atualmente a música popular portuguesa e assim, como as originais, claro. Portanto, eu já tinha uma grande experiência, mas isso eram grupos que, portanto, estou a falar os mais conhecidos, porque tive outros grupos, sim, mas esses foram os mais conhecidos e com os quais comecei a aprender e a compor e assim. Depois, finalmente, então, num dos concertos dos Kingfishers Band, apareceu o Alexandre Soares para assistir, que na altura ele era dos Pesquisa, que depois viriam a ser os Táxi, e no fim veio falar comigo, houve uma empatia muito grande entre nós dois, eu convidei-o para ir lá à minha garagem, onde ensaiávamos, e pronto, foi aí que se formou o GNR. As influências, quer dizer, nessa altura, ainda o meu foco era basicamente no rock, pronto, que vinha desde que comecei praticamente a ouvir primeiros discos do meu irmão, que é 10 anos mais velho, e ouvia, portanto, os discos que ele tinha em casa, que eram os Beatles, Stones, os Pink Floyd, Neil Young, Bob Dylan, essas coisas assim, mas depois comecei a ouvir primeiro assim grupos como os Deep Purple, Led Zeppelin, assim, mas rapidamente passei para o rock progressivo, e comecei a ouvir os King Crimson, os Gentle Giant, os Yes, os Genesis, pronto, o Van der Graaf Generator, portanto foi o rock progressivo, foi nos anos 70, portanto era aquilo que eu ouvia, que escutava e que gostava de fazer, e era as coisas que me influenciavam mais, era esse tipo, esse estilo musical. Depois, já a partir de 74, o rock progressivo começa a tornar-se repetitivo, um bocado a perder um bocado a força, não é? E nos anos 77, mais ou menos em 77, o punk estava em efervescência e assim,
0: Sim, pois foi.
1: só que em Portugal chegou muito mais tarde, não é?
0: Pois foi.
1: Portanto, basicamente, só a partir de 79 ou assim, ou seja, quando já estava o punk a terminar e a New Wave a nascer,
0: Exato, exato.
1: é que chegou o punk a Portugal. Embora eu tive acesso antes, porque um dos meus amigos de infância, a mãe era locutora na rádio no Porto e, portanto, tinha acesso a discos não só de rock, como de jazz, os melhores nomes, Thelonious Monk, Miles Davis, tudo do melhor e de música clássica, contemporânea, mas também do rock. E, portanto, eu recebia, tinha acesso a discos que a maior parte das pessoas não tinha, porque ia lá a casa e estava lá tudo. E portanto, quando se forma o GNR, quando eu fundei o GNR, já o rock sinfónico se tinha esvaído, não é? E já estava era a escutar Talking Heads, 52, Devo, portanto, já estava. Portanto, quando formo o GNR, era a New Wave que nos motivava e que me motivava e que. Agora, dizer assim, nomes específicos não te consigo dizer, porque sempre tentei, e a prova disso é o primeiro disco do GNR, por exemplo, Independência,
0: Exato, exato.
1: EP, que não tem, que as pessoas que quiserem tentar descobrir uma influência, quase certeza que até quase, por exemplo, o lado B, o Avarias é só uma faixa de 20 e tal minutos, não é? Não, isso não existia cá e mesmo lá fora era raríssimo um LP ter uma música que ocupava toda uma faixa de um disco. Portanto, foi uma improvisação em tempo real, uma improvisação estruturada em tempo real e que a existir influências até era mais de outros estilos musicais do que do rock em si, não é? Portanto, mas pronto, mas isto para dizer que se tivesse que dizer um estilo musical que na altura era importante, seria a New Wave, porque o rock sinfónico e o rock progressivo já desde 74, 75 já não motivava como foi até aos anos 74, não é? Aliás, a maior parte das obras-primas do rock progressivo é entre 72 e 74, não é? 72, quase todos os grupos têm as obras-primas deles a 72, os Yes com os Yeats, o Genesis, Selling the Body Pound, ou Gentle Giant,
0: Até
1: o Octopus, por exemplo, e o Genesis.
0: eu não sei se tu, peço desculpa, eu não sei se tu te lembras de, não sei se tu conheces que havia uma banda húngara que era o Zomega, lembras-te?
1: Não.
0: O Zomega fizeram, também era uma banda de rock progressivo e tiveram um grande sucesso a nível, pelo menos a nível europeu. Também foi em 75, 76, se não me falha a memória.
1: Mas já na altura um bocado em que a decadência do rock progressivo.
0: Sim, mas tinham faixas, esse álbum, tinham faixas de mais de 7 minutos, estás a perceber?
1: Bem, isso no rock sinfónico era
0: Era o
1: pesado.
0: habitué, era o habitué.
1: Aliás, no rock sinfónico havia faixas que ocupavam os lados todos um disco, não é?
0: Era.
1: Exato.
0: Depois do portanto, depois do Independência, para quem não sabe, que saiu em 82, não é?
1: Sim.
0: Porquê a ruptura com a banda? Ou a ruptura, eu digo ruptura, pronto.
1: Não, eu demiti mesmo a banda,
0: Sim,
1: não é?
0: pronto, exato. Eu por acaso li isso, mas não quis pôr a coisa por esse prisma, mas pronto.
1: A ruptura foi muito simples. Eu fui a Nova Iorque em 83 e logo na primeira noite que cheguei, no dia em que cheguei, logo na primeira noite fui à Kitchen, que é um dos sítios de música experimental e improvisada mas ainda hoje existe um dos centros mais experimentais de Nova Iorque. E na mesma noite vi figuras como músicos como o Derek Bailey, o John Zorn, o Fred Frith, o Bill Laswell, o Ciro Batista, o Peter Brotzman, tudo na mesma noite, a solo. E depois a tocaram no fim todos juntos, mas cada um a solo. E isso mudou logo completamente a minha vida e, portanto, quando cheguei e disse era aquilo que eu quero fazer, é isto. E quando cheguei, tive uma reunião com na altura, os membros do grupo, que na altura era só o Tolly e o Rui Reininho, porque o Alexandre Soares tinha sido demitido antes do concerto de Virado Mortos, e o Miguel Mac tinha saído do grupo. Portanto, só estava o Reininho e o Tolly. E eu comecei a explicar o que é que eu pretendia que os GNR fossem a partir daí, que era um grupo que se ia dedicar a espetáculo de multimédia, que íamos ter vídeos, slides, performance, e que iríamos fazer um disco por ano e que iríamos dar no máximo 3 concertos por ano, Porto, Coimbra e Lisboa na altura. E depois de eu falar, recordo-me que o Tolly disse qualquer coisa do género, mas isso não dá para o bife. E eu disse: olha, eu estou a falar de música, estás a falar de gastronomia, portanto, a coisa fica por aqui. E foi, portanto, foi muito simples. A ruptura foi porque eu queria evoluir como músico,
0: Pois.
1: queria tornar. Aliás, mesmo no GNR sempre se fez isso, sempre fiz isso. Que se reparar, por exemplo, o primeiro single do GNR é o Portugal na CE, do lado A,
0: Sim.
1: mas do lado B tem o Espelho Meu, que é uma música muito mais avançada, muito mais construída, complexa e assim. Depois fizemos o seu GNR, que vendeu milhares, não é? E que do lado A era o seu GNR, mas do lado B tinha o instrumental, que foi um dos primeiros instrumentais de rock em Portugal. E depois da Independência, já era elevado ao cubo, porque, como disse, uma das faixas, o Avarias, ocupa toda a faixa de um disco, é o lado B. E era uma improvisação em tempo real, portanto ninguém tinha feito nada disso em Portugal nunca na vida e não se fez nunca depois disso. Aliás, ainda hoje é um caso único no rock realizado em Portugal, não é? Portanto, ou seja, eu aproveitava as conquistas que íamos fazendo no grupo, não é? Da fama ou o estado mais mediático do grupo, aproveitava não para me instalar e para ficar confortavelmente na zona de conforto e continuar a fazer 20 Portugais na CEE ou 20 seus GNR, ou como a maior parte das bandas se limitava a fazer, mas sim procurava sempre ir cada vez mais longe, mais longe, mais longe, a explorar coisas novas e assim. E quando isso deixou de ser do interesse das outras pessoas, vi que era a altura de partir para outras viagens. Pronto, foi isso que aconteceu.
0: Nessa altura, já agora nessa altura, como é que tu viste o chamado? É o que dizem que chamam-se, ou que se chama o boom do rock português.
1: Olha, eu
0: Como é que tu viste?
1: sobre isso posso ser muito sincero, porque é o seguinte, que é. Eu nunca comprei um disco de rock português, nunca fui ver um concerto de rock português. Quando digo rock português, estou a falar rock produzido em Portugal, porque não existe rock português, como não existe rock espanhol,
0: Sim,
1: não existe
0: mas
1: rock
0: isso foi.
1: italiano, não existe rock húngaro, não existe rock checoslovaco, só existe rock anglo-saxónico, ou seja, inglês e americano, ou alemão. E nesse sentido, eu nunca ouvi, porque repara. Eu em 82 conheci o 81, 82 conheço Jorge Malarrete, que me abriu o mundo para a música eletrónica da altura, do Karlheinz Stockhausen, Morton Spotnik, a música concreta de Pierre Schaeffer, Pierre Henry, o jazz, Miles Davis, Monk, todo, a músicas etnográficas, chinesas, africanas, do Burundi. Portanto, a música dodecafónica, serial, quer dizer, toda a tipologia musical, o melhor de cada tipologia musical eu conhecia. Portanto, eu a partir de 82 já antes ouvia coisas fantásticas e assim, do rock especialmente, a partir de 82 comecei a ouvir todas essas coisas. Ora, eu estar a ouvir, e isso só para me cingir ao rock, não é? Já para não dizer que ouvia Miles Davis, ou Monk, ou Xenakis, ou Stockhausen, ou Ligeti, ou, portanto, já cingindo-me só ao rock, e só ao rock da altura, não é? Uma pessoa estar a ouvir Talking Heads, estar a ouvir Devo, estar a ouvir 52, estar a ouvir Brian Eno, David Byrne, e de repente estar a ouvir, sei lá, Rua do Carmo, ou Amor, ou Esqueleto, quer dizer, ou mesmo o que nós fazíamos também, Portugal em Céu, essas coisas assim, era uma coisa que não me dizia nada, porque, quer dizer, é como estar a ouvir, é como estar a ver um quadro do Rembrandt e depois a seguir ver o quadro do Menino da Lágrima, quer dizer, portanto, nunca, como te disse, não ia, eu só ia a concertos de rock feito em Portugal quando tinha que tocar, quando eu próprio tocava. Agora, por mim, dizer assim, ah, hoje vou ver o grupo X, não, nunca fiz isso na vida, nunca tive nenhum disco, ou nunca comprei nenhum disco, nunca ouvia, portanto, o boom, o chamado boom de rock português, passou-me completamente ao lado, era algo que dispensava, portanto, que não me dizia nada.
2: Muito bem. Olha, eu propunha-te, não estava combinado, mas é assim, as coisas feitas assim é muito mais interessante. Eu propunha-te ouvirmos agora o Portugal na CEE, do GNR, não é? Do primeiro álbum, o único que tu fizeste com o GNR. E
1: depois não é o único que fiz, esse é o primeiro single.
2: Sim.
1: Outro single e depois o LP.
2: Ok, eu propunho ouvir o Portugal na CEE e depois voltamos à conversa.
1: Muito bem.

0: Ora, depois do GNR, formaste o Estalecto. Foste para outro tipo de som, que muitas vezes é incompreendido por cá. Achas que agora já mudou um pouco ou mantém-se?
1: Não, mesmo na altura mudou muito, porque na altura, quando dizes podia ser incompreendido, era incompreendido provavelmente pelo público do rock e
0: Sim,
1: do GNR e assim,
0: exato,
1: mas nós
0: exato.
1: tínhamos um público bastante,
0: Sim, é isso.
1: bastante próprio, não era um público de massas como era com esses grupos como era no tempo de GNR ou dos Táxi ou esses Chutos, essas coisas assim, ou os Irasmar ou assim, mas tínhamos um público que foi aumentando cada vez mais, ao ponto que, por exemplo, em 84 fomos nós que fomos ao Centro Bumburgo e ao Centro Pompidou atuar no Festival de Performance. Depois, logo a seguir, fomos a Moscou, ao Festival da Paz, em que tocamos num auditório extraordinário, em direto passou em direto para a União Soviética, gravámos um disco. Depois fomos mais tarde aos Estados Unidos, em Nova York, tocar na Nitty Factory, que era um dos centros mais importantes ainda hoje é, da música experimental. E nunca parámos, fomos a Cuba, fomos por quase toda a Europa, fomos a Tóquio, fomos, pronto, andamos, portanto, e tínhamos um público, e agora o que não tínhamos era o mediatismo que a música comercial, mais comercial, tinha, mas existia em todas as outras tipologias musicais que não ao rock. Por exemplo, o jazz nunca foi tão. Ainda hoje já há mais, mas que ainda hoje não tem o relevo nos mídias que tem, por exemplo, a pop ou a rock, não é? Muito menos a música contemporânea, muito menos a música minimal progressiva que nós começamos a fazer logo no início. Por isso, agora, quer dizer, é ver, por exemplo, a diferença de que, por exemplo, qualquer grupo português, ou com, se calhar, a exceção, conta-se pelos dedos, ia dizer que se conta pelos dedos de uma mão, mas acho que até se pode reduzir a menos que os dedos de uma mão. Mas, quer dizer, por exemplo, se os Chutos e Pontapés, que são das bandas mais conhecidas, por exemplo, cá em Portugal, se põem o pé fora da fronteira, e já ninguém conhece, ninguém sabe quem são os Chutes Pontapés em Espanha, ou ninguém sabe quem são os Irã do Mar em Espanha, para não falar Itália, Suíça, ou Japão, ou Nova Iorque, ou assim. Em contrapartida, os Estalecto são conhecidos pelo mundo fora, num número reduzido de público, mas há pessoas a comprarem os discos, a saberem quem nós somos, a ouvirem-nos. Ainda agora, por exemplo, o escultor Rui Chaves foi a Tóquio, foi lá tocar o filho dele, que tem um projeto que é a Engrenagem Necrofília, e, por exemplo, de repente estava a falar com um diretor lá do palco de uma sala do auditório, e ele, em conversa, falou sobre música portuguesa, e ele disse que das coisas, perguntou-se se conhecia alguma coisa, e a coisa que disse foi o Estalecto. Por exemplo, no Japão há muitos fãs que compram discos ainda hoje, que já são raríssimos, a preços até inacreditáveis, não é? LPs que já não existem, não é? E que estão a ser reeditados aos poucos cá em Portugal e em Nova Iorque. Por exemplo, o segundo disco do Estalecto foi editado há 2 anos, creio, numa das melhores editoras independentes em Nova Iorque, e assim. Portanto, o público hoje do Estalecto cá em Portugal é muito maior do que era na altura, e na altura já era bastante razoável, mas a diferença principal é que nós somos conhecidos, pronto, de uma forma, não é como a Taylor Swift ou essas coisas assim, mas temos um público próprio, pela Europa e pelo mundo fora, que nos escutam. Em contrapartida, ninguém sabe quem são os músicos ou as bandas de rock português, por exemplo. Já no jazz, já na música improvisada, já na música, por exemplo, contemporânea, existem nomes de músicos e grupos portugueses que são conhecidos também lá fora. E assim, o rock nunca teve, no rock feito em Portugal nunca teve nenhuma repercussão internacional. Mais uma vez, conta-se pelos dedos, por exemplo, a Ana da Silva, que das Raincoats, é conhecida porque vivia em Nova York e formou o grupo Raincoats. Quase ninguém sabia em Portugal quem era. E assim, se quisermos citar mais qualquer nome de rock assim que tenha tido repercussão, temos que recorrer agora, muito mais recentemente, por exemplo, o caso dos Gift, não é? Que colaboraram com o Brian Eno. É a única coisa de relevo que há no rock em Portugal, não é? Assim, o resto nunca saímos aqui para fora. Ok.
0: A gente já volta.
1: Ok.
0: Não saias daí.
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0: Ora, cá estamos de volta, Vítor. Olha, vou seguir aqui com porquê esta mescla de estilos musicais. Quando olhas para trás, vês um fio condutor na tua obra, ou preferes pensar que cada fase é um Vítor Rua diferente?
1: Não, quer dizer... Que é um Vítor Rua diferente, é porque, quer dizer...
0: Em termos musicais, claro.
1: Sim. Pois, eu digo, há músicos, a situação é assim, há artistas, músicos e artistas sem ser músicos, não é? Que, por exemplo, que gostam de estar, por exemplo, ou que a vida deles é abordar uma situação... em que se mantém às vezes a vida inteira, por exemplo o pintor, o Donald Judd, o artista plástico americano, por exemplo começou a fazer cubos a preto e branco, depois passou a meter uma cor, depois outras cores, e depois passou para a escultura, depois passou para o holograma, quer dizer, e passou toda a vida a fazer cubos, por exemplo, e é excepcional, é uma pessoa excepcional. E a coisa na música, há músicos que são, por exemplo, do jazz, toda a vida fizeram jazz e até morrer fizeram jazz e são fabulosos. E assim, há músicos de rock também, toda a vida foram rock, ou da pop, que foram pop, ou da música contemporânea, portanto mantém-se sempre no mesmo estilo musical. Mas depois há artistas como, por exemplo, nas artes plásticas, o Andy Warhol, ou por exemplo, na música, o Frank Zappa, por exemplo,
0: é
1: que aborda dezenas de diferentes, variegados estilos e tipologias musicais, que é o meu caso. Não é uma escolha, é eu saber que existem e ter conhecimento da existência dessas diferentes tipologias musicais e de repente dizer assim, olha que engraçado, olha que interessante que é a música concreta, e de repente ter o desejo e ter a vontade de experimentar
0: coisas diferentes, não é? Coisas diferentes.
1: Trabalhar. Depois aparece, por exemplo, a música espectral e digo, olha que interessante, deixa-me ver a coisa. E portanto, mesmo no Estelecto, nós começamos no rock. Rapidamente passamos para a música repetitiva, minimal, depois rapidamente passamos para a música improvisada e antes tínhamos de passar pela música concreta, música eletrónica, ou seja, a nossa forma de estar não se limitava a um estilo musical, mas não era por queremos dizer, queremos estar sempre a variar, não, era, as coisas surgiam naturalmente. E de repente sentíamos a vontade de abordar determinado estilo e mas à nossa maneira. Por exemplo, quando fizemos, por exemplo, o disco Camarata Eletrónica, que era uma forma que chamamos jazz mimético, era jazz, mas era um jazz que toda a gente reconhecia sendo nosso e que não havia ninguém a fazer daquela forma, chamamos assim jazz, não é? Da mesma maneira, quando eu formei, por exemplo, em 2017, os Metaphysical Angels, com o Luís Champaio, com o Paulo Galão, com o Manuel Guimarães, com o Nuno Reis, quando forma esse, com o Luís Champaio na bateria, quer dizer, quando forma essa coisa, por exemplo, saiu lá fora críticas em revistas e rádios, até considerar um dos melhores, dos 100 melhores discos de sempre, do jazz e assim, mas aquilo não era jazz no sentido tradicional e convencional e assim, porque até seria incapaz de o fazer. Portanto, sou sempre eu, claro, mas a diferença é que pertenço a um tipo de músico, como eu disse, por exemplo, o Frank Zappa, não é? Sim. Que esteve constantemente até falecer a fazer música que não se enquadrava em nenhuma etiqueta que dizia assim: o Frank Zappa é um músico da pop, não é? É um músico do rock, não é? É um músico de jazz, não é? É um músico da música contemporânea, não é? Não é e é. É tudo isso. E ainda por cima é extraordinário em qualquer uma dessas áreas. Ele, o último disco que fez, que foi o Yellow Shark, com o ensemble moderno, é das peças de música contemporânea mais fantásticas. Aliás, o Boulez reconheceu isso e chegou a dirigir o Pierre Boulez chegou a dirigir o Frank Zappa. Portanto, ele em qualquer estilo musical que se metia, mesmo às vezes até para quase como ironia, sarcasmo, paródia, por exemplo, a gozar o punk, ou a gozar com o punk, ou a gozar com o rock progressivo, a gozar, quer dizer, a usar o humor, não é? E era, mesmo aí era extraordinário, não havia mais ninguém como ele a fazer tão bem a sátira e o humor aplicado na música. Portanto, é um bocado isso, faz conta que é como um rio que de repente chega a um sítio e abre para vários afluentes, não é? Pronto, quero estar nesses todos, ou experimentar esses todos, da minha forma e tentando manter a minha gramática e a minha sintaxe musical, é isso, digamos.
0: E nesse campo, como é que é a tua forma de compor? Portanto, vem-te à cabeça qualquer som, primeiro, a letra, como é que é a tua forma de compor?
1: Bem, letra já não existe há muito tempo, quer dizer, existem as óperas quando faço o libreto, mas a música,
0: sim, sim.
1: 90% é instrumental, não é?
0: Sim.
1: Eu componho para orquestras, para quarteto de cordas,
0: para
1: coristas, para ensambles e assim, mas é normalmente instrumental. Mas por acaso, já vou na 18ª ópera, ainda agora há dois dias estreou a minha 17ª, e por acaso tem texto, e muitas vezes meu, mas também de outras pessoas, como a Hilda Teresa Castro, por exemplo. As três últimas óperas foram com textos dela, e vai ser este ano também com o libreto dela. Mas também já do Herberto Helder, por exemplo, fiz as 16 poemas zero, com poemas do Zen do Herberto L. Pronto, mas sobre a pergunta que tu fizeste.
0: Sim,
1: não,
0: sim.
1: Não existe um método, existem vários métodos, consoante, se estou a fazer música para cinema, tenho que usar um método diferente de quando estou a fazer música para teatro ou quando estou a fazer música para dança. E às vezes mesmo dentro de música para dança ou música para cinema ou para teatro ou para performance ou para poesia, mesmo depende depois com a pessoa que estou a trabalhar, que às vezes pode envolver. Por exemplo, eu trabalhei com o Ricardo Paes quase duas décadas e de peça para peça era obrigado, entre aspas, a mudar de método e técnica composicional, porque ele estava sempre a pedir coisas que exigiam o máximo de mim. Era uma pessoa extraordinária e que não dava para usar o mesmo método para todas as peças teatrais que ele apresentava. Agora, é um método composicional que já saiu até em livro, naquele livro A Mala de Sons, pela editora Nove Musas, em que explico qual é um dos métodos principais composicionais que utilizo em qualquer tipologia musical e tenho vindo a utilizar já desde 97, mas especialmente a partir dos anos 2000, e que se concretizou na primeira peça para a orquestra que fiz em 2004, para a Orquestra Utópica, que eu chamo-lhe o Zero Order Markov Chain, que é a Ordem Zero de Markov, que era um físico, e que li num livro do Jonathan Kramer, fantástico musicólogo, e que é o Time in Music, o Tempo na Música. E tirei de lá uma ideia que de começar a compor usando esse método. E pronto, que agora seria assim um bocado demorado explicar, mas pronto, digamos que é, a maneira fácil em 10 segundos é, tal como existe a escala de Richter para os terremotos, não é? Que é, conforme o terremoto é mais elevado e mais destruidor, dizemos que a escala de Richter está 3, 5, 7, pronto, conforme a intensidade. E na música, neste método musical, é um bocado a mesma coisa. É, esse físico dizia que, por exemplo, quando dizemos os números inteiros, 1, 2, 3, 4, 5, 6, 7, 8, 9, 10, já toda a gente sabe que estamos a dizer os números inteiros, vamos supor que seria a ordem 10, mas se eu disser 2, 4, 6, 8, 10, 12, 14, já são os números pares, já seria uma ordem 9, que já era um bocado simples, mas já é mais complexo, ou os ímpares, 1, 3, 5, 7. Se de repente começar a usar a técnica da ordem Fibonacci, já é uma coisa mais complexa de detectar, por exemplo, já seria, por exemplo, uma ordem 5, até que de repente, se eu disser números assim, por exemplo, 3.321, 14, 212, 4.053, as pessoas dizem assim, mas qual é a relação entre estes números? Não há relação nenhuma. E esse físico Markov dizia, há uma relação, é a ordem, só que há uma ordem na mesma, só que é a ordem zero. E que, segundo ele, o evento, o número que o precedia, era independente do número que vinha depois, posterior. E eu pensei que isso, utilizado à música, iria facilitar muito processo composicional, que é uma das coisas que os compositores têm, é o que é que vou pôr depois deste resto.

0: seja música para orquestra, seja uma ópera, seja música para cinema, teatro, dança, e consoante aquilo que me deparo, aquilo que me é proposto, a encomenda que me é proposta, decido qual é o método mais apropriado. Mas sim, mas tenho método, tenho bastantes métodos, ou o método principal que comecei a criar desde 97, mas que desenvolvi a partir de 2000 e que ainda hoje utilizo.
1: Olha, eu ia-te agora propor ouvirmos um tema do Estalecto. Qual é que tu escolhes? Ou qual é que tu preferes?
0: Por exemplo, do Belzebu, por exemplo.
1: Belzebu?
0: O Belzebu é o nome do álbum. E o tema pode ser logo o segundo, por exemplo, o Ópera. Ou Rotas, o primeiro, qualquer um, tanto faz, é irrelevante. Qualquer um desses álbuns é.
1: Então vamos ouvir.

Bom, não foi o tema que tinha combinado aqui com o Vítor, foi o GNR e o tema ser um GNR. Voltamos à conversa com o Vítor depois das 23. Até já.

0: são 23 horas.
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8: Ora, cá estamos de volta. Vamos finalizar, Vítor. Eu queria-te questionar aqui... Questionar... Pronto. Não é questionar, é ouvir a tua opinião. Sim. Em relação, por exemplo, o que é que tu achas da inteligência artificial aplicada à música? Sabes que a inteligência artificial... toda a gente vai aproveitar... E, aliás, já está inundado o YouTube com... sei lá, eu não digo centenas, mas... se calhar até mais, de coisas desse género. Achas que é uma ameaça, é uma oportunidade ou é ruído?
9: Depende da forma como, como tudo, a inteligência artificial é uma ferramenta. E como todas as ferramentas, podem ser utilizadas bem e utilizadas mal. Por exemplo, uma faca. Todos nós usamos, ou quase todos nós, ou pelo menos nos países, em certos países, usam a faca, não é? E podes usar a faca para pôr manteiga ou para pôr geleia no pão, mas também se pode usar a faca para matar, por exemplo. Portanto, a ferramenta é a mesma, mas a utilização é uma é para o bem e outra é para o mal.
8: Exato.
9: Portanto, quando surgiram as máquinas de calcular, no meu tempo, quando andava na escola, por exemplo, toda a gente dizia que era o fim de que ia ser fazer um mal terrível a toda a gente, aos miúdos, porque iam deixar de saber a tabuada e essas coisas assim. E não aconteceu nada disso, pelo contrário, era uma ferramenta que, utilizada bem, servia de complemento para a pessoa trabalhar e para, pelo contrário, aprender até de uma forma solitária, matemática, por exemplo. Quando apareceu a rádio, quando apareceu a fotografia, dizia-se que era o fim da pintura. Não foi o fim da pintura. Quando apareceu o vídeo, ia ser o fim da rádio. Não foi o fim da rádio. Sempre que aparece uma tecnologia nova, as pessoas têm tendência a dizer que é o fim de qualquer coisa, ou que vai ser o caos e assim. No caso da inteligência artificial, por exemplo, direcionada para a música, eu não uso, ainda não usei, não me interessa, porque sempre que vejo, os poucos exemplos que vejo, é direcionado a coisas que realmente não me interessam em si. As que me interessam, as poucas que me interessam ou que eu vi que poderia utilizar, ainda são muito complexas, no sentido de ter conhecimentos de informática que eu não tenho e assim. Portanto, neste momento não uso, não é algo que eu sinta vontade de experimentar neste momento, porque não vejo interesse, ainda não senti o interesse em recorrer a isso. Mas não vejo mal nenhum se for utilizada bem. Se como eu disse, é uma ferramenta. Se essa ferramenta servir para que se use de uma forma ótima e que se consiga criar coisas positivas com ela, muito bem. Por exemplo, a música generativa, também muita gente dizia, isso já não és tu que tocas, é a máquina que toca sozinha e assim. No entanto, compositores como Brian Eno, por exemplo, usam a música generativa de uma forma fantástica, extraordinária. Hoje, por exemplo, um miúdo na escola, antes tinha que estar com o bloco de apontamentos e a tirar notas daquilo que o professor dizia. Hoje levam o iPhone, por exemplo, e fica a gravar, se puder, nas coisas, fica a gravar a aula e chega a casa e aquilo faz um resumo e explica-lhe a matéria e assim. Portanto, é como todas as outras ferramentas, é bem utilizada, ótimo, mal utilizada, mal, pronto. É a opinião que tenho em relação à inteligência artificial. Bem como em relação a qualquer outra tipologia musical, outra ferramenta qualquer. Por exemplo, falaste no YouTube, por exemplo, eu recordo-me quando foi o tempo da pandemia que estava a viver nas Caldas da Rainha e ia passear o cão para uma floresta lá ao lado de casa e, por exemplo, uma vez vi uma borboleta que tinha tido qualquer acidente e uma asa, só tinha uma asa e a outra asa estava caída lá no meio das folhas e assim. E eu de repente, já me recordo, senti pena da borboleta e apanhei a borboleta assim com cuidado e trouxe a asa e assim. E mostrei à minha esposa e assim, e disse, olha, Ele, há vez-se alguma coisa sobre isso, e no YouTube mostrava um exemplo de como se podia tentar remediar o assunto, tentar colocar de uma forma artesanal e simples a asa, e a borboleta acabou por conseguir pelo menos voar e durar mais um bocadito e assim. Mas no entanto, se calhar também no Google, se fizermos uma pesquisa de como construir uma arma, também deve aparecer se calhar como se construir uma arma. Portanto, é como tudo, é bem utilizada ou mal utilizada. Mal.
8: É. Olha, se tivesses de escolher três obras,
9: certo,
8: tuas, para apresentar a alguém que nunca te ouviu, quais é que seriam e porquê?
9: É como aquelas perguntas que músicas é que levava para uma ilha deserta.
8: Não é? É quase.
9: Repara, eu tenho mais de 300 discos.
8: Não, mas repara, eu estou-te a perguntar isto porque é assim.
9: Não, eu
8: alguém que nunca te ouviu. Que há muita gente que não sabe, que não te conhece, não é? Por isso é que eu estou-te a fazer esta pergunta, porque eu sei que, não, que há muita gente que não te conhece. Nem sabe quem é que foste tu que formaste a banda do GNR, não é? Mas pronto. Por isso é que eu estou-te a colocar esta questão, eu acho que é pertinente.
9: Aí já é mais difícil, já acredito menos que, não sei, que pessoas
8: não,
9: que
8: conheçam o GNR. Ah, sim, está bem. Mas quem...
9: Pessoas que conheçam o GNR.
8: Sim, quem é fã do GNR, sim, sabe, não é? Mas há muita gente que não sabe.
9: Mas há muita gente que não sabe quem é o Carlos Barreto, o Carlos Zinger, o Nuno Rebelo.
8: Pois, exatamente.
9: Só para falar em português, não é?
8: Pois.
9: Pronto. Mas pronto, vou tentar. Olha, de uma forma muito simples.
8: Cara. Sim, sim.
9: A resposta é, por exemplo, mostrava uma música logo do primeiro disco do Stalecto, que é o que do Stalecto, por exemplo, Solaris, o tema Solaris, que é um tema que mostra a minha passagem do rock para outra coisa que não seja o rock, não é? E mostraria isso. Logo a seguir. Também o do álbum, logo o álbum a seguir do Stalecto foi o Belzebub, que é dos álbuns mais paradigmáticos da banda, ainda hoje dos discos mais procurados internacionalmente e assim, que é a música que tu passaste e que eu pedi para passar aqui neste programa.
8: Sim.
9: E depois... provavelmente para mostrar o meu lado como compositor ou improvisador, acho que escolhia, por exemplo, se fosse para mostrar o meu lado como compositor, escolhia, por exemplo, uma ópera por exemplo, uma Vaca Flatterzung, qualquer tema dele seria. Mas se calhar, para atingir um público maior, escolheria o álbum que saiu na editora do Zeca Afonso, na Orfeu, e do meu disco, que é o Heavy Mental, por exemplo, que é uma
8: Heavy peça, Mental.
9: Que é uma peça para guitarra de 18 cordas, foi uma guitarra que foi construída por mim, pelo luthier Gil Oliveira, e que é um disco que agrada normalmente a
8: cordas. 18 cordas? 18 cordas?
9: Sim.
8: É lá.
9: Mais metal.
8: Por acaso nunca vi.
9: Não há nenhuma.
8: Pois não há, pois. Não, por acaso é interessante essa parte.
9: Ok.
8: E pronto, e para acabar, o que é que tu ouves em casa quando estás relaxado? Se tens alguma playlist? Bem, já vi que tu ouves muito. Também és um bocado eclético, não é? Ouves um pouco de, mais para o anglo-saxónico, não é?
9: Não, quer dizer.
8: Não é por isso.
9: Depende se estamos a falar de rock ou se estamos a falar de todo.
8: Sim, mas sim, o que é que tu ouves? Sim, o que é que tu ouves em geral? Pronto.
9: Ou se bom jazz, ou se boa música contemporânea, ou se. Normalmente a música que ouço menos é a música que mais fiz durante as últimas décadas, que é a música improvisada. A música improvisada gosto de fazer ao vivo, mas não gosto muito, ou pelo menos não me motiva muito escutá-la. Mas, portanto, sei lá, se tivesse que dizer da música contemporânea, gosto de ouvir, por exemplo, o Helmut Lachmann ou o Salvatore Chiarino, por exemplo. No jazz continuo a gostar sempre, a adorar ouvir o Monk ou o Miles Davis, ou assim, por exemplo. Recentemente um amigo meu, que também foi meu aluno e é compositor e é músico também, deu-me a mostrar uma coisa extraordinária de uma música de cantora e spoken word, que é Cisa Lenderson, que é extraordinária, especialmente a recomendo, por exemplo, no YouTube. Ela hindu com o guitarrista Stian Westwurz, que é uma das coisas mais fantásticas que eu ouvi nos últimos tempos, de uma originalidade. Por exemplo, eu estou a dizer que é guitarrista, mas se as pessoas ouvirem sem tiverem a ver, nem sequer percebem que é uma guitarra que está a produzir aquele som de tal abstração e eletrónica que ele usa. E a forma inteligente como eu uso, assim. Mas eu muita música etnográfica.
8: Música ambiente, música ambiente também, não? Não.
9: Música ambiente, não, mas música ambiental, Brian Eno ou Max Richter.
8: Sabes, agora já, só por curiosidade, sabes quem é que foi dos primeiros compositores, pelo menos é o que dizem, a compor música ambiente?
9: Eu sei exatamente quem foi o
8: século. Eu penso que é do século XIX. Eu não posso estar a falhar a memória. O Debussy, o compositor francês.
9: Já é o século XX, mas não é o Debussy, é o Erik Satie. Sim, é Erik Satie, que é o que tem a gimnopédia, aquelas obras gimnopédia. E esse é que foi o primeiro a fazer o conceito que chamava Musique d'Ameublement, que é a música como de móveis, né? de mobiliário.
8: Né? Ah, sim, exatamente. Eu pensava que era o Debussy.
9: Não, foi só
8: então, está assim, pronto. Acaba...
9: É francês.
8: É, exatamente. Acaba em si também. Pronto, é isso. Não, então é isso. Exato, é isso que eu li.
9: Mas é com... Um acaba em si, que é Debussy, que é com Y.
8: Exatamente. Era o meio ambiente em que ele estava inserido, exatamente, é isso mesmo que tu acabaste agora de dizer. Os móveis, tinham a ver com os móveis e com essa posição da sala. Vítor, obrigado pela tua disponibilidade.
9: Obrigado,
8: é um prazer. Eu adorei falar contigo este tempo, aqui no meu programa.
9: Foi muito agradável.
8: Desejo-te saúde e sucesso.
9: Ok, igualmente para o teu programa e para ti.
8: Obrigado e boa noite.
9: Adeus, boa noite.
8: Adeus, obrigado.
9: Yeah.
10: Bom, tenho que agradecer ao Vítor e ainda vamos ter tempo de a rubrica habitual nas segundas duas horas, na segunda hora, aliás, das histórias da música.
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Waylon Jennings, cantor, músico, compositor norte-americano de country music, natural de Little Phil, no estado do Texas, que nasceu a 15 de junho de 1937. Começou a tocar a guitarra aos 8 anos e com 14 apresentou-se na rádio KVOW. Depois formou a sua primeira banda, Texas Longhorns. Determinado a se tornar músico, trabalhou como músico e DJ nas rádios KVOW, KDAV e outras em College, no Arizona e Phoenix. Em 1958, Buddy Holly organizou a primeira sessão de gravação de Jennings e o contratou para tocar baixo na sua banda Support por pouco tempo, pois no ano seguinte, em 1959, por mera sorte, escapou à morte ao ceder o seu lugar no pequeno avião que acabaria por se despenhar, que provocou a morte a Buddy Holly, Richie Valens, e que eu falei aqui há umas semanas atrás, e Big Bopper. Retornou ao Texas e ficou afastado da música vários anos antes de se mudar de novo para o Arizona. Após algumas experiências sem grande sucesso, assinou contrato com a RCA Victor Records. Lançou alguns álbuns aclamados pela crítica nos inícios da década de 70, como Lonesome Ori and Mean, ou Honky Tonk Heroes, e talvez também o Are You Ready for the Country?

0: Lonesome, Henry and Mean, o Waylon, que durante a década de 70 impulsionou o country fora da lei, o chamado Outlaw Country, juntamente com Willie Nelson, Tom Paul Glazer e Jesse Coulter, com quem viria a casar. Gravou o primeiro álbum de platina da country music, Wanted the Outlaws, e logo depois outro platina, Old Waylon, e o sucesso Looking Back Texas, que vamos ouvir de seguida. E depois apareceu em filmes e séries de TV. Jennings lutou contra o vício em cocaína, que superou em 1984. Vamos ficar com Looking Back Texas.
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5: Acatamos para a última meia hora. Ora, já na década de 80, mais precisamente em 1985, o Waylon Jennings junta-se ao supergrupo The Highwaymen com Willie Nelson, Kris Kristofferson e Johnny Cash, com os quais gravou 3 álbuns de estúdio e inúmeros turnés pelos Estados Unidos e Europa, que duraram mais ou menos 10 anos. Durante esse período, gravou também a solo com um álbum de sucesso, Will the Wolf Survive. Após 1997, decidiu reduzir o número de suas turnés para passar mais tempo com a família. Entre 1999 e 2001, com problemas de saúde, limitaram as suas apresentações e em 2001 foi incluído no Hall of Fame da música country. Antes, ainda em janeiro de 2000, gravou o que se tornaria o seu último álbum ao vivo no Ryman Auditorium em Nashville, que seria também em DVD. À medida que a sua saúde piorava, decidiu encerrar a sua carreira de espetáculos. Never Say Die Live é esse álbum ao vivo. Vamos recordar aqui mais um tema da extensa carreira de Waylon Jennings, Don't Think Twice, It's Alright.

Jennings, além da obesidade e de uma dieta inadequada que resultou no desenvolvimento de diabetes tipo 2 e do uso de cocaína, que tinha parado em 1988, abandonou também o hábito de fumar 6 maços de cigarros por dia. Em 2000, o diabetes piorou e no ano seguinte o seu pé esquerdo foi amputado para melhorar a circulação sanguínea na perna. Tivemos a ouvir o Brown Eyed Handsome Man. E agora podemos ouvir o The Eagle.

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Este tema aqui juntamente com o seu amigo William Nelson. Ele que, William Nelson, que completou 93 anos no passado mês de abril. A 13 de fevereiro de 2002, William Jennings faleceu em Chandler, no Arizona, aos 64 anos, enquanto dormia devido a complicações de diabetes em sua casa. Ele que, durante muito tempo, se sentiu responsável pelo acidente que matou Buddy Holly. Esse sentimento de culpa precipitou episódios de abuso de drogas. Recebeu, postumamente, o prémio Cliffy Stone Pioneer da Academia de Música Country. A sua música influenciou inúmeros artistas como Hank Williams Jr., Travis Tritt, Steve Earle, Cody Jinks, entre muitos, muitos outros. A 6 de julho de 2006 foi introduzido no Rock and Roll Walk do Guitar Center em Hollywood, na Califórnia. Entre 1965 e 1991, 96 singles de William Jennings apareceram nos tops Hot Country Singles da Billboard dos Estados Unidos. 16 deles chegaram ao topo. A sua música vai perdurar para sempre e ele é um dos grandes símbolos da country nos Estados Unidos. De referir, além de ser o autor e intérprete da música, juntou-se ao elenco da série da CBS, Dukes of Hazzard, como narrador, com o tema Good Old Boys, que foi o maior sucesso da sua carreira de William Jennings. Vamos agora ouvir mais um tema, o Rose in Paradise, Waylon Jennings.

Ora, estivemos com o Good Old Boys, o tal tema da série que teve bastante sucesso nos Estados Unidos e um pouco por todo o mundo, cá em Portugal também, os Duques de Hazzard. Bom, estamos na reta final de mais uma jukebox aqui no RCA. Straight.

Bom, ficam já aqui as despedidas. O resto, bom fim de semana. Uma ótima semana na companhia do RCA. E para finalizar, antes de desligar a jukebox, hoje vamos terminar com o tema American, do Waylon Jennings, já daqui a pouco tempo.

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1: A Comissão de Melhoramentos de Moura da Serra, na União de Freguesias de Cerdeira e Moura da Serra, organiza a 7ª edição do Festival Raízes, a ter lugar nesta aldeia no próximo dia 20 de junho. Do programa consta, pelas 15 horas, abertura do festival, às 16h30, atuação do Rancho Folclórico Os Malmequeres da Cerdeira, uma hora mais tarde, atuação do grupo Cordas Castiças e, pelas 21h30, grupo Trapos e Farrapos. À venda haverá sopas, bifanas, petiscos, sobremesas e serviço de bar. Este evento irá contar com a participação da Comissão de Melhoramentos de Moura da Serra, entidade organizadora, da Comissão de Iniciativas da Cerdeira, da Comissão de Melhoramentos de Mourízia, da Comissão de Melhoramentos do Valado e ainda das coletividades de Casarias e Relva Velha, e conta com os apoios da União de Freguesias de Cerdeira e Moura da Serra e do município de Erganil. O município de Góis volta a promover o ATL durante as férias de verão 2026, entre os dias 15 de junho e 4 de setembro. Até o dia 4 de junho poderá efetuar a inscrição do seu educando entre os 3 e os 12 anos através de um link disponibilizado no site do município de Góis. Refira-se que as normas de participação, autorização de recolha de imagem, autorização de saída, aviso de privacidade e declaração de entidade patronal também se encontram num link disponibilizado no mesmo local. Refira-se que o programa inclui atividades educativas, culturais, desportivas e recreativas, garantindo um espaço seguro e dinâmico para as crianças e apoio às famílias no período de interrupção letiva. Para mais informações, deverá ligar para o número 235-770-110. Decorre de 3 a 8 de junho, em Aldeia das 10, no Conselho de Oliveira do Hospital, o TESE, segundo o Encontro Internacional de Tecelagem e Outras Artes. O TESE celebra e valoriza os saberes tradicionais ligados à tecelagem, atividade que marca a história de Aldeia das 10, como outras formas de expressão artísticas ligadas ao território desta aldeia. Os encontros integram palestras, oficinas práticas, exposições de obras e momentos musicais. Reúne artesãos, artistas, investigadores e público em geral, num ambiente de partilha, criação e valorização da cultura local e internacional. Todas as oficinas e atividades que integram o programa são de participação gratuita, mas com inscrição obrigatória. Para mais informações ou inscrições, 238-671-408.
0: O estado do tempo nas próximas 24 horas.
1: Céu pouco nublado ou limpo, apresentando-se geralmente muito nublado no litoral norte e centro até meio da manhã. Vento fraco a moderado. E com a previsão do estado do tempo para amanhã, fica assim concluído este bloco informativo. Desejamos-lhe a continuação de um ótimo sábado. Vila de Pombeiro da Beira orgulha-se do seu passado, procurando um desenvolvimento económico, social e cultural sustentado e articulado com várias instituições, coletividades e particulares. Conheça o passado histórico de Pombeiro da Beira, a Igreja Matriz, o Pelourinho, a Capela da Rainha Santa, a Capela de Nossa Senhora do Loureiro ou a Capela de Santa Quitéria, santuário de referência da freguesia e da região, onde se desfruta de uma magnífica paisagem. Pombeiro da Beira, uma freguesia que sabe receber.
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monitorize o seu diálogo interno. Não seja demasiadamente duro consigo mesmo. Seja o seu principal aliado. Tente não culpabilizar-se, mas sim responsabilizar-se pelas ações que possam melhorar o estado em que se encontra. Se a sua voz crítica negativa ecoa na sua cabeça, orientando os seus pensamentos de forma destrutiva, promovendo sentimentos negativos, certamente não ajudará em nada. A autocrítica é uma armadilha na qual facilmente caímos, pois facilmente associamos os nossos comportamentos à nossa identidade pessoal. O nosso maior poder está na relação que estabelecemos connosco e na forma como estruturamos o nosso diálogo interno. Pense nisto e seja feliz. Às vezes, é preciso deixar uma pessoa ir, permitindo que ela se afaste, sem a sua presença, sem as suas mensagens reconfortantes, sem a sua tentativa incansável de fazer dar certo. Porque às vezes, segurar algo que já não nos pertence apenas prolonga a nossa dor. É como tentar abrir uma porta que está fechada há muito tempo, na esperança de encontrar algo maravilhoso do outro lado. Mas a verdade é que nada mais resta ali. É preciso aprender a aceitar o encerrar de um ciclo, deixar ir o que já não pode ser mais retido. Deixe essa pessoa seguir o seu próprio caminho enquanto você segue o seu. Então, aprenda a soltar, mesmo que doa, pois é no desapego por alguém que um dia nos fez sofrer tanto que encontramos a verdadeira paz e felicidade. Pense nisto e seja feliz. Pessoas que se sentem bem consigo próprias não se importam com a opinião de pessoas negativas e invejosas. Também não têm a necessidade de serem aceitos pelos outros. Adultos bem resolvidos deveriam bastar sozinhos, rir de si mesmo, preferir ter paz a ter razão. A isso chama-se maturidade emocional. Atingir a maturidade emocional deveria ser a meta principal de todos nós para que pudéssemos ter uma vida mais plena e feliz. Para isso, devemos evitar aquele tipo de pessoas que fazem piadinhas desagradáveis sobre os outros, rindo amigavelmente na sua frente e, muito provavelmente, continuando a sorrir com desprezo na sua ausência. Evite também estar com quem desconhece limites entre humor e ofensa, que ironiza assuntos sérios, subestimando a vida de qualquer um que passe por perto. Não se misture com quem não sabe ouvir, não sabe escutar, apenas sabe falar sobre si mesmo. Com gente cuja própria vida é o único foco das suas conversas, que se acha melhor que todos os outros, diminuindo o outro para se enaltecer a si próprio. Pense nisto e seja feliz. Todos nós sonhamos ser bem-sucedidos na vida. Viajar pelo mundo, ter um bom emprego, ganhar muito dinheiro e, sobretudo, sermos felizes. Mas, infelizmente, as coisas nem sempre acontecem como planeámos e alguns dos nossos sonhos tornam-se muito difíceis de realizar. Não podemos desanimar por isso. Se alguns dos nossos objetivos tardam em realizar-se, você prestou toda a sua felicidade e alegria na realização desses sonhos e eles ainda não aconteceram, ainda vai a tempo de ponderar sobre a situação, preparando-se psicologicamente e emocionalmente para aceitar que, de momento, não é possível concretizá-los. Aceitar não quer dizer desistir, mas sim tirar o foco, dar um tempo, baixar um pouco a guarda para que as pequenas coisas que ainda o fazem sorrir possam entrar de novo na sua vida, renovando a sua energia, assim como a vontade de voltar a sonhar. Pense nisto e seja feliz. Há pessoas que são o que vemos, sem truques escondidos, sem sorrisos fingidos e sem palavras ardilosas. Porque na vida são tantos os que entram e saem, são poucos os que ficam para sempre. Na vida são tantos os que atiram palavras vãs ao sabor do vento, ao ritmo do interesse. Ficam só connosco quando lhes interessa, quando lhes dá jeito. Poucos são aqueles que dizem: estamos aqui, somos família, a porta está sempre aberta. Esses
estão sempre lá, estão sempre connosco. Que bom saber que por mais voltas que a vida possa dar, ali tens um porto seguro, um alento, uma palavra, um abraço. Leva sempre contigo aqueles que sempre somaram e que nunca, mesmo nunca, te deixaram só ou à deriva. Pensa nisto e seja feliz.

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1: Odília Anselmo em Azeitão. 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

0: É uma da manhã.
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